0: O Love Night vai ao intervalo, mas volta já já com mais emoção e romantismo. 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

0: É hora de uma pequena pausa, mas em instantes a gente retorna com mais canções inesquecíveis. 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

0: Bem, vamos a um rápido intervalo, mas já já voltamos com Love Night e mais uma sequência de grandes sucessos românticos. 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
0: Nosso abraço a você que está ligado na gente. Continue conosco.

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O Love Night retorna com mais sucessos românticos para acompanhar você nessa noite.

0: é hora de uma pequena pausa, mas em instantes a gente retorna com mais canções inesquecíveis.
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0: Daqui a pouco tem mais sucessos para você, mais canções que aquecem o coração. Aguarde aí, que é rapidinho. 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
4: E aí, turma, belezinha? Por aqui tá melhor ainda. Tá no ar comigo, Rodrigo Moreira, a edição do melhor flashback classe A. Uma viagem aos anos 60, 70, 80 e 90, em músicas escolhidas a dedo.

0: negócio é pra você sacudir e balançar. Esse bloco foi incrível, né? Eu sei, eu só fiquei vendo aqui você, imaginando, né? Você aí do outro lado, junto com a sua família, com o seu maridão, com a filha, com o namorado, com a família toda curtindo o Top Classic. Esse bloco eu sei que foi incrível. Passou por aqui Dire Straits, Will the Power, Christopher Cross, Andrea Truett e fechando com chave de ouro, The Beatles, do Wish and Short. Já já tem mais, é um break rapidinho. Vou ali e já volto.
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0: Uma música, uma lembrança. Uma história, uma sensação. Um programa Top Classic, recordando e revivendo grandes emoções com você. Nosso programa é feito para quem gosta de uma boa música, música de qualidade. Top Classic vai para um rápido intervalo e já já a gente retorna com muito mais.
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0: mais uma sequência incrível que você curtiu aqui juntinho com a gente. Antes da gente ir pro intervalo, passou por aqui Simon, passou Fábio Júnior também. E é claro, Ahá, Take On Me. Eu te espero. Já já tem muito mais Top Classic pra você.
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0: Tudo de bom pra você na sintonia. É o melhor do Top Classic de volta.
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0: E por trás de uma simples música, muitas histórias vividas, das quais estas e outras músicas te trazem à memória, momentos inesquecíveis. E é isso que a gente gosta de fazer sempre aqui no Top Classic, reviver junto com você. É o Top Classic, pra você, rapidinho, a gente só vai pro intervalo. Já já tem mais, com muitas canções maravilhosas, aqui na número 1.
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0: Muito mais música na programação. Top Classic de volta, aqui no seu rádio.
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0: Só as melhores escolhidas a dedos que passam por aqui. Esse bloco passou por aqui, Claudinho e Buchecha, Conquista, Kid Abelha, Ah, Como Eu Quero, Ivete Sangalo, Azul da Cor do Mar, The Marmalade Lady, com Reflections of My Life e Raul Seixas, fechando esse bloco sensacional. Como o vovô já dizia, eu vou ali e já venho. Te espero, hein?
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0: Esta linda melodia é uma canção marcante. Muita gente conhece, canta, adora ouvir música boa, recordar e viver. É o Top Classic para você, que é o nosso ouvinte mais querido de todo o Brasil. Top Classic vai para um rápido intervalo e volta logo logo com mais músicas para curtirmos juntinhos. Já já voltamos.
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Para quem curte um bom som, esta é a sintonia mais que perfeita. O Top Classic, a melhor companhia para você viajar no tempo e relembrar as inesquecíveis do passado. O nosso programa vai ficando por aqui. Queremos agradecer de coração pela sua audiência, pelo carinho. Até a próxima. Beijão, pessoal.

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4: Preparem-se para uma dose de nostalgia musical. Por aqui, Valquíria Rios, e vocês estão sintonizados no Remember. Vamos juntos relembrar os grandes clássicos que fazem parte da trilha sonora das nossas vidas.

Legal. Alô? Um abraço pro Pepe, Bernardo. Já rodei todo esse mundo.

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Obrigada, queridos ouvintes do Remember. O programa de hoje está encerrando por aqui, desejando a todos um fim de semana espetacular. E estaremos juntos novamente na segunda-feira para mais uma viagem no tempo. Bom descanso e até breve.

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2: Olá, 5:30, sabadão 8 de agosto do ano 2026, até às 7 horas da manhã, na Nova Cultura FM, o seu, o nosso cenário sertanejo. 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Nos computadores, na mesa de som, trabalhando comigo, Alexandre Dias, programação a cargo de Hélio de Pontes. Meu amigo, minha amiga, seja bem-vindo, seja bem-vinda até às 7 horas da manhã. Participe, peça sua música, manda seu recado, 3242 ou 258, é o WhatsApp da melhor. Tá na nova, tá com tudo, participe, 3242 1258. Abrindo o programa, Ronaldo Viola Praiano, parceria com Deus. Depois tem Joaquim Manuel, Pelos Caminhos da Vida. E Meu Velho Pai com Léo Canhoto e Robertinho. Bom dia, bom dia.
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2: 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O mercado de leite registra um movimento de estabilidade nos preços pagos ao produtor, acompanhando o equilíbrio entre a captação e o consumo. A expectativa para os próximos meses é de uma recuperação gradual das margens, favorecida pelo custo mais baixo dos insumos da ração animal. As perspectivas para o mercado de café entram em uma nova fase de incertezas devido às variações climáticas observadas nas principais regiões produtoras mundiais. Os estoques globais apertados mantêm as cotações em níveis elevados, enquanto os investidores monitoram o desenvolvimento das lavouras. Os preços do boi gordo mantêm a sustentação no mercado físico devido à dificuldade dos frigoríficos em alongar as escalas de abates semanais. A oferta de animais terminados segue restrita em diversas regiões do país, o que pressiona as indústrias a oferecerem valores maiores pela arroba no campo.
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1: 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Um abraço para o Ricardinho Mirante, João Marcelo, a todos os vendedores lá da JM. Alô, Fininho, um abraço para o Fininho também. Um abraço para o nosso amigo Xi, Valdecir Vidotto, já está tomando um cafezinho. Alô, Xi, a Cleide, o Arthur, o Alex, Dona Vanilda, o nosso amigo Faca, o violeiro Faca, lambreteiro Ana Maria, Valdir, Valdenir Luiz, um abraço. O Esquilo no Bandeirantes está ligado. Alô, Esquilo. A dona Eliane Mara, no Vera Cruz, um abraço para ela. Doutor Licínio Tadeu de Oliveira, o Licínio Dentista, o Ne Barbizan e família. O Ademir do Bar, nosso vizinho aqui, Ademir e a Márcia. Obrigado pela companhia a todos aí. 5:48, vamos que vamos.

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5: As iniciativas de cooperação internacional focadas em energias renováveis e modernização de sistemas prometem abrir novos mercados para o agronegócio brasileiro futuramente. O país busca estabelecer parcerias estratégicas para o desenvolvimento de soluções de biomassa e eficiência energética aplicadas diretamente na produção rural. Essas ações visam reduzir os custos operacionais das prioridades e fortalecer a imagem do Brasil como líder global na produção agropecuária sustentável e tecnologicamente avançada para as próximas gerações. A diversificação dos destinos das exportações brasileiras é uma prioridade estratégica do governo para enfrentar as barreiras comerciais impostas por alguns blocos econômicos. O país busca ampliar a presença em novos mercados consumidores na Ásia e na África, oferecendo produtos certificados e de alta qualidade técnica. A abertura de novos canais de venda reduz a dependência de mercados tradicionais e fortalece a economia agropecuária nacional diante das oscilações globais. Esse movimento garante a estabilidade dos preços e o escoamento da safra.
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0: 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Um abraço aos amigos aí do bairro Areias, Castelhano, Daniel, estão curtindo nosso programa. A Gabriela, o Miguel, o seu Antônio, a Maria Morcelli. Amigos aí do bairro Areias, um forte abraço. Cecília Santiago em Fernandes Prestes, um abraço para Cecília, Luiz Carlos e Gustavo. O Dito Queiroz no São Cristóvão, a Lourdes, o filhão Ricardo, um abraço aí para o Dito Queiroz. O nosso amigo Frangão, Vladimir Risse, o Frangão. A Tereza Carrareto no Centenário, bom dia para eles. O Batman em Rio Claro, alô Batman. José Paulo dos Santos, mandando um abração para o professor Silvio em Sertãozinho. E a nossa ouvinte, a Zilda do São Guilherme, ela pediu uma música aí do Chitão e Chororó, Foi Deus, e ela está oferecendo para a mãe, que na semana que vem faz aniversário. Ô Zilda, vai para a mãe e vai para todos os amigos e ouvintes aí do São Guilherme, obrigado pela companhia, viu Zilda? Daqui a pouquinho Foi Deus com Chitão e Chororó. E essa música vai para o Zé Frigo, tá no áudio? Ah, vamos chamar o Zé Frigo. Alô Zé Frigo, bom dia.
1: Bom dia, Alexandre Dias. Bom dia, Jorge Luiz. Aqui é o Zé Frigo. Ô, Jorge, eu quero ouvir aquela música Foi Deus. Glória a Deus, né? Quero oferecer pra Vandinha aí do Café, que ela tá sempre ligadinha ouvindo as programações, né, Vandinha? Que Deus te abençoa. E também quero oferecer pra toda a família Frigo, que tá tudo ligadinho. E pra Fátima Garbim, Maria de Nobras, Pé de Pato, enfim, a galera de sempre aí, sempre ligadinho de manhã cedo, né? Ô Jorge, bom dia pra vocês, que Deus abençoe a todos vocês. Falou, Jorge!
0: Alô, Zé Frigo, um abraço. Alô, Tozetão, Tozete Carpinteiro, tá ligado? Um abraço pro Tozete, bom final de semana. O Leal da Batata no São Cristóvão, tá ligado? A Carmen Manicure, o Maverick, lá em Barrinha. Alô, região. Reinaldo Pereira, Maverick aí de Barrinha, a esposa Carla, também estão ligados no nosso programa. Obrigado pela companhia. 6:04, Foi Deus, Chitão e Chororó, bom dia.

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4: O setor citrícola nacional projeta uma safra com boa qualidade de frutos para atender a demanda crescente das indústrias de suco concentrado. O foco dos produtores está na sanidade dos pomares e na eficiência dos tratos culturais para garantir a competitividade do produto no mercado global. A infraestrutura logística do país enfrenta um desafio crescente com déficit de armazenamento de grãos, superando 130 milhões de toneladas. O setor produtivo busca soluções para ampliar a capacidade das fazendas e reduzir a dependência de armazéns externos durante o pico da colheita no país. A intenção de plantio para o próximo ciclo de algodão sinaliza um avanço na área cultivada, motivada pelas perspectivas favoráveis de exportação da fibra. Os produtores brasileiros buscam consolidar a presença no mercado asiático, focando na qualidade da pluma e na sustentabilidade do manejo.
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4: E o Mima realiza amanhã, domingo, sensacional Brigadeiro Dançante. Começa às 18h30, vai até às 23h com o Du Cristal, com sorteio de brindes, viu? Aceita cartão e Pix, não será cobrada a mesa. Informações com a Maria pelo celular 992617991, 992617991. Portanto, amanhã, domingo, no Mime Monte Alto, Brincadeira Dançante com o Du Cristal. É amanhã, lá no Mima. Compareçam. 6h17, um abraço aos amigos aí do bairro da Tabarana, a Neia, alô Neia na Tabarana, o Zé Américo, a Denise, estão curtindo, o Zé Antônio, o José Carnevale, Dona Clarice Carnevale, no sítio São Benedito, Tabarana, bom dia, família Carnevale. Em Barrinha, quem está curtindo o programa é a Érica Campos, os pais Carlos e Tereza. Alô, Érica, seu Carlos, Dona Tereza, amigos aí de Barrinha, região, ligada na 90.1, o Edson Pimentel, o Moisés, a Márcia, a Isildinha também estão ligados. Em Taquaritinga, José Paulo Gomes, um abraço para o José Paulo Gomes. Maria Rosa em Taquaritinga também está ligada na 90.1. Temos o áudio? Maria de Jesus Nobre. Bom dia, Maria de Jesus.
5: Ô Jorge, bom dia. É a Maria de Jesus Nobre. Ô Jorge, um bom dia para você, um bom dia para o Alexandre. Ô Jorge, hoje eu queria ouvir uma música, é Eu e Meu Pai, né? Agora, nesse momento, eu não sei se é quem canta nesse momento, eu não me lembro quem canta, tá? Mas isso aqui é Eu e Meu Pai, tá?
4: Zezé de Camargo e Luciano.
5: Eu ofereço para todos os pais, né? Que amanhã é Dia dos Pais, né? Eu ofereço para o meu marido, para o Sebastião Neves, né? Ofereço para o meu irmão, para o João Antônio Nobre. Ofereço aí para o pastor Zé Frigo também, né? Que é pai, que já mandou para mim. Ah, eu ofereço para todos os pais, né? Que são muitos e muito, né? No momento a gente não a lembra, né? E eu ofereço para você também, Jorge, que é pai também, né? E eu ofereço para todas as minhas amigas e amigos, né? E um bom dia aí, Jorge. Um bom fim de semana, um bom começo de semana, tá? Tudo de bom, Jorge. Até mais.
4: Fica alô, com Deus, Maria. Tchau, um abraço, tchau. Maria de Jesus Nobre, um abração para você, para tua família, para o esposo, toda a família. Um abração também para a nossa diretora aqui da 90.1, a Kátia. O Lian mandou para nós aqui um presentinho para o Dia dos Pais. Kátia, muito obrigado pelo presente, viu? Lembrou da gente, a gente fica muito agradecido. Kátia e o Lian, nossa diretora, mandando um presentinho aqui. Doce, um presentinho, não vou falar o que que é. É gostoso, é doce. Kátia, obrigado, tá? Parabéns para você também pelo seu esposo, Dia dos Pais amanhã. O Theo, aí o filhão Theo. Ô Theo, um abraço também, tá bom? Família Olian, Kátia, toda a família Olian, as irmãs da Kátia, o Lertinho aí. Parabéns pelo Dia dos Pais amanhã. 6h19, vamos que vamos. Foi Deus, Zezé de Camargo e Luciano, pedido a Maria de Jesus Nobre.

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4: Uma nova variedade de cana-de-açúcar apresenta potencial superior a 160 toneladas por hectare em Minas Gerais. O resultado pode elevar a produtividade das lavouras e aumentar a oferta de matéria-prima para açúcar e etanol. O uso de matérias mais eficientes ajuda o produtor a melhorar o rendimento sem depender apenas da abertura de novas áreas. A tecnologia ainda deverá ser avaliada em diferentes condições de solo e manejo antes da adoção mais ampla. A mediana das projeções do mercado para o IPCA de 2026 caiu para 5,03%, segundo o relatório Focus. A estimativa indica uma revisão nas expectativas para a inflação brasileira ao longo do ano. O resultado pode influenciar as decisões sobre juros, crédito e financiamento. Para o agronegócio, essas variáveis afetam o custeio das lavouras, a compra de máquinas e os investimentos nas propriedades. As projeções para 2027 também permanecem no acompanhamento do mercado.
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0: 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Um abraço aos amigos aí do bairro Areias, família Fenerica, alô Walter, Walter Fenerica, Cleusa, no bairro Areias estão curtindo. O Ribeirão da fábrica de tubos, alô Ribeirão, um abraço pro Ribeirão. O Billy da prefeitura, alô Billy. Edson Fantoni, a Fabiana, bom dia. O Dito e a Sueli da Nutrialto, bom dia. O Wagner Bueno, no Centenário, tá curtindo o programa. O Atílio e a Terezinha Pardo, o Júlio lá no Centenário, alô família Pardo, um abração. Marquinhos Lampa, Toninho Lampa, toda a família Lampa, sempre ligado no nosso programa. E ontem foi aniversário do garotão Miguel. O Miguelzinho fez aniversário ontem. O Miguel, recebendo os parabéns dos pais, o Edmar, aqui da rádio, Edmar França Oliveira, a Andressa, a mãe Andressa, e do irmão Pedro. É, Miguelzinho fez aniversário ontem. Teve bolo, né, Miguel? Parabéns para você, Miguel. Bastante saúde, filho do Edmar, da Andressa e irmão do Pedro. Fez aniversário ontem. Bastante saúde para ele também. Temos áudio lá do Santa Rita, Sônia. Bom dia, Soninha.
1: Bom dia, Jorge Luiz, bom dia, Alexandre, a Sônia aqui do Santa Rita. Eu queria ouvir a música Descer para PC e oferecer para todos que curtem o programa, para vocês, para a minha família, a todos um bom dia e um bom final de semana, viu? Abraço, Deus abençoe.
0: Alô, Sônia, um abraço. Um abração para o João Fontanelli, agricultor, Miguel Romano, estão curtindo o programa. A Ofélia Garbim, Dona Lourdes Fontanelli. Um abração para a família Piveta, o doutor Severin, doutora Silvana, a dona Rosita Piveta, a dona Rosita, sempre ouvindo nosso programa. E lá no, na roça, na lavoura, o Zé Inácio, está curtindo. Alô, Zé Inácio, um bom final de semana, feliz dia dos pais para você também, viu, Zé Inácio? Agora tem o Ulisses lá do Cogiba, Ulisses Company. Bom dia, Ulisses.
2: Bom dia, Jorge Luiz. Bom dia, Alexandre Dias. Manda um alô para a Diana, para a Lucimara, o Abril, para a Rô, para toda a galera que está aqui no mercado aqui, beleza? Para a dona Solange, que fez aniversário ontem. E para todo o povo que está escuto, dona Hilda, dona Vandinha, Luiz Márcio, Candinha, a esposa, a dona Zumira, a Laurinha, a Terezinha, a Rola da RN e toda a galera. Fica com Deus e uma boa final de semana.
0: Alô, Ulisses, um abraço. Alô, Morada do Sol, Araraquara, Sérgio Caetano, Serjão, tá curtindo nosso programa. Alô, Sérgio Caetano, aí da Morada do Sol, um abraço. Agora tem o Tiago Brito. Tiagão, alô, Tiago Brito, bom dia.
3: Ô, Jorge Luiz, bom dia. Tiago Brito. Mandou um abraço aqui pra nós aqui, ó, da galera do Demir aqui, do Boteco aqui, ó, beleza? Bom dia, Jorge Luiz.
0: Alô, meu amigo, um abraço, bom final de semana, um abração para todos aí que estão curtindo nosso programa. A Cida Fajano, Jardim Santana, está curtindo, o Pigarra, o Leandro da Cruz em Catanduva também está ligado na 90.1. 6h37, vamos que vamos.

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0: 6 horas e 44 minutos, mais um dia começando, tá tudo bem em casa, não preparou o café da família, sabadão, tá em casa hoje, tá de folga. 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
5: China prepara medidas para fortalecer a segurança alimentar até 2030, com possíveis efeitos sobre o comércio mundial. O planejamento pode influenciar a demanda por grãos, carnes e alimentos processados. O Brasil deverá acompanhar as mudanças para identificar novas oportunidades de exportação. As exportações de óleo de palma da Indonésia cresceram 2,5% no primeiro semestre em relação ao mesmo período anterior. O resultado movimenta o mercado internacional de óleos vegetais e influencia a competição entre os principais fornecedores. A evolução da oferta pode repercutir nas decisões de compra dos próximos meses. A carne bovina brasileira conquista espaço em mercados europeus com preços superiores aos praticados em outros destinos. A valorização reforça a importância da qualidade e da rastreabilidade. O cumprimento das exigências sanitárias será decisivo para ampliar a presença do produto brasileiro.
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4: 6:52, direto da Morada do Sol Araraquara, o repórter rodoviário João Batista com os destaques das estradas para a Hora da Notícia.
5: Diretamente de Araraquara, vamos à nota de destaque para nosso boletim. Na rodovia Cândido Portinari, em Franca, região de Ribeirão Preto, choque de caminhão contra a traseira de automóvel parado na pista por falta de combustível. Aí não pode. Deixou uma garota de 19 anos gravemente ferida e matou uma professora lá de Franca. Os detalhes eu conto para você daqui a pouco no seu rádio.
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4: É, e hoje, dia 8 de agosto, comemora o dia dos bandeirantes, dia do gato, dia do dólar, dia do boliche e dia do pedestre. 8 de agosto, aniversariando hoje, a cidade de Alvilândia, São Paulo, 92 anos. E Votuporanga, estado de São Paulo, 89 anos.
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0: 6h54, minutos até as 7 horas da manhã, conosco Padaria Central, JM Autos e Picapes, Barbizan da Construção e Varejão e Sacolão da Brenda Lavia. Um abraço aos amigos aí que estão ligados no nosso programa, a família Leite no Jardim Califórnia. Alô, Donizete Leite, Toninha, um abraço. Sidney Barbosa, Rosalina, Jardim Irina, bom dia. Dilcinho do Cavaquinho, nosso amigo aí do Ofertão das Fábricas. Alô, Dilcinho, um abraço para você, para a esposa, o Toninho Aragão, Antônio Luiz Aragão, a Sueli. Em Catanduva, a Aline Rodrigues Fernandes, o namorado Marcelo e os pais Saulo e Silvio e o irmão Ricardo. Amigos aí de Catanduva, família da Aline, obrigado pela companhia também. Temos áudio. Primeiro, lá, o Cumim, lá da rodoviária. Alô, Cumim, bom dia.
1: Bom dia, Jorge Luiz. Bom dia, Alexandre Dias. Eu queria ouvir com José de Camargo e Luciano, Coração na Contramão. Um beijo para todo mundo que está curtindo o vosso programa, para todos os aniversariantes, para todo mundo que gosta da boa música sertaneja. Obrigado, bom dia, bom trabalho para vocês aí. Tchau, tchau.
0: Falou comigo, um abraço, bom final de semana, feliz Dia dos Pais amanhã para você. Agora tem o Luciano Capelani, lá do Lavia, na Rui Barbosa. Bom dia, Luciano.
2: Bom dia, Jorge Luiz. Bom dia, Alexandre Dias. Bom dia a todos que estão ouvindo aí o programa Cenário Sertanejo, os amigos todos aí da Nova Cultura. Um grande abraço a todos aí, tá? E um ótimo final de semana a todos. Toca a próxima música pra mim aí, tá bom? Manda pra todo o pessoal aqui do Varejão WN, do Varejão do Lavia. Um abraço.
0: Alô, Luciano, um abraço, bom final de semana. Daqui a pouquinho, tá na ponta da agulha, viu, Lu? Um abração pra você. Lá pra São Paulo, a Luciana Doce também tá ligada. A Lu, aí na capital, na Grande São Paulo, mandando um abraço pra vó Santa Terezinha aqui em Monte Alto. Luciano, um abraço, bom final de semana. Célia Sabino, tá no áudio. Bom dia, Celinha.
3: Bom dia, Jorge Luiz, aqui é a Célia do Vera Cruz. Eu passei pra desejar um feliz Dia dos Pais aí pra vocês aí da rádio, pra todos os papais do Brasil, todos os papais do mundo inteiro. Eu ofereço também pro meu esposo, Dia dos Pais. Ofereço pro meu genro, pro meu filho. Que Deus abençoe todos os papais do mundo. E você tenha um ótimo hoje, Jorge Luiz. Um abraço, fica com Deus, tchau, tchau.
0: Um abraço, Elinha, bom final de semana. Dona Vanilda Alves Raimundo tá em sintonia, tá curtindo, mandando a próxima música pros pais, o Xi, Valdecir Vidotto, o Carlos e o Luiz. Ela pediu aí Tudo Me Lembra Você com Marlon e Michael. Vamos atender, Dona Vanilda, um abraço. 4 minutos para 7 da manhã, bom dia.

7h28, vamos embora, a gente volta segunda-feira, 5h30 da manhã. Gratos pela atenção. Tenham todos um bom dia. A todos os pais de Monte Alto, do nosso Brasil, pela passagem do Dia dos Pais amanhã. Um feliz Dia dos Pais. Um abraço a todos os pais do nosso Brasil. Obrigado, bom final de semana.

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1: hora. Hora oficial do Brasil, 7 horas.
2: Sábado, 8 de agosto de 2026.
1: É amanhã. Band realiza os primeiros debates com candidatos a governador com cobertura especial da Bandeirantes.
2: A partir das 8 da noite de domingo, os confrontos acontecem em 3 estados, mais o Distrito Federal. São Paulo tem reedição de 2022.
1: Candidatos à presidência da República intensificam eventos nos principais colégios eleitorais a menos de 2 meses das eleições.
2: A pedido de Flávio Dino, Polícia Federal vai abrir mais um inquérito para investigar supostas irregularidades na destinação de emendas PIX.
1: A Advocacia Geral da União deve entrar com ação contra o Discord, após mais um caso absurdo de manipulação e violência extrema na plataforma.
2: Guerra no Oriente Médio, um novo acordo para a reabertura do Estreito de Hormuz, ainda depende de aprovação do Irã.
1: Em semana de Brasileirão tem clássicos nacionais. São Paulo enfrenta o Grêmio, Palmeiras pega o Inter. No Rio, Botafogo encara o Fluminense.
2: E no tênis, João Fonseca vence o ex-número 2 do mundo no Masters 1000 de Montreal e jogará contra o americano amanhã.
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1: 7 horas e 2 minutos.
2: O Grupo Bandeirantes promove neste domingo os primeiros debates entre candidatos ao governo de 3 estados e do Distrito Federal.
1: Toda a nossa tradição e credibilidade, mais uma vez, fazendo a diferença nas eleições.
2: Em São Paulo, o debate de amanhã será uma reedição do confronto do segundo turno de 2022. Repórter Sandro Barbosa.
3: Os dois candidatos que lideram as pesquisas confirmaram presença no encontro aqui na sede do Grupo Bandeirantes. O governador Tarcísio de Freitas, do Republicanos, que busca a reeleição, e o ex-ministro e ex-prefeito de São Paulo, Fernando Haddad, do PT. Na última eleição para governador, em 2022, os mesmos dois adversários disputaram o Palácio dos Bandeirantes, um debate que foi classificado por muitos como um dos melhores daquele ano. No primeiro bloco, Tarcísio e Haddad respondem a uma mesma pergunta, seguida de um confronto direto. No segundo bloco, 4 jornalistas do Grupo Bandeirantes fazem perguntas intercalando os candidatos. Um novo confronto direto acontece no terceiro bloco. E no encerramento, os adversários fazem as últimas considerações. Durante o debate que acontece neste domingo, a partir das 8 da noite, cabe aos candidatos controlar o próprio tempo. Eles também podem circular livremente pelo estúdio.
4: O eleitor poderá sentir a temperatura do debate em tempo real. A sala digital do Google, em parceria com a Band, vai oferecer análises de dados e as pesquisas mais procuradas na internet a todo instante.
3: O debate também vai ser transmitido pela Band News TV, pelas rádios Bandeirantes, Band News FM, pelo YouTube Band Jornalismo e pelo aplicativo Band Play. Já no domingo, dia 23 de agosto, é a vez dos candidatos à presidência se enfrentarem no debate da Band, também às 8 da noite.

0: A cobertura do debate em São Paulo, na Bandeirantes, começa às 6 da tarde, em 107.3 e no YouTube, com a chegada dos candidatos e personalidades do mundo político.
1: Thaís Freitas e Pedro Campos comandam a apresentação. Até às 8 da noite, quando Tarcísio de Freitas e Fernando Haddad ficarão frente a frente.
0: Confronto direto vai até às 10 da noite, depois a cobertura continua, com toda a repercussão no canal Livre, também em rede com a Band.
1: Além de São Paulo, o Grupo Bandeirantes realiza debates em outros 12 estados e no Distrito Federal.
0: De Brasília, Canhã Messina.
2: Aqui no Distrito Federal, todos os 6 candidatos confirmaram presença. Os principais assuntos que devem ser abordados no domingo são saúde e segurança pública. Os candidatos são Celina Leão, do PP, José Roberto Arruda, do PSD, Kiko Caputo, do Novo, Leandro Graz, do PT, Paula Belmonte, do PSDB e Ricardo Capelli, do PSB.
1: Agora vamos a Porto Alegre, repórter Eduardo Carvalho.
3: Aqui no Rio Grande do Sul, 4 candidatos ao governo estadual confirmaram presença e vão participar do debate da Band. Gabriel Souza, do MDB, Juliana Brizola, do PDT, Luciano Zucco, do PL e Marcelo Maranata, da Federação PSDB Cidadania. O principal assunto que deve ser abordado no domingo é a crise climática, com foco em medidas de prevenção e resiliência para evitar e enfrentar novas tragédias, como as enchentes de 2024.
0: Agora o Rio de Janeiro, a repórter Amanda Martins traz as informações sobre o debate entre os candidatos ao Palácio Guanabara.
4: No Rio de Janeiro, os últimos ajustes são feitos aqui no estúdio para receber os candidatos. Vão participar do debate os 5 políticos em que os partidos têm pelo menos 5 representantes no Congresso Nacional. É a primeira oportunidade dos candidatos apresentarem suas ideias e convencerem o eleitor. A mediação será da âncora do Jornal da Band, Adriana Araújo.
1: De Salvador, detalhes do debate na capital da Bahia, Cris de Lima.
5: Aqui na Bahia, os candidatos ACM Neto, do União Brasil, Jerônimo Rodrigues, do PT, e Ronaldo Mansur, do PSOL, confirmaram presença. O principal assunto que deve ser abordado no domingo é segurança pública.
0: Agora de Curitiba, o repórter João Marcelo traz as informações sobre o debate para o governo do Paraná.
6: Aqui em Curitiba, os candidatos Sérgio Moro, do PL, Requião Filho, do PDT, e Sandro Alex, do PSD, confirmaram presença. Os principais assuntos que devem ser abordados no domingo são infraestrutura e pedágios no estado.
1: Para o diretor nacional do jornalismo do Grupo Bandeirantes, Fernando Mitre, o debate é uma oportunidade única para que o eleitor conheça as propostas.
7: Por ser o primeiro, ele é um momento absolutamente único. Além de ser o primeiro, ele vai dar o tom da campanha que está começando. O primeiro debate tem isso, ele dá o tom da campanha. Muitas vezes o primeiro debate revela para o público alguns aspectos que não estavam sendo considerados. Uhum. Né? Um debate do primeiro turno, dependendo do número de candidatos, você pode intuir, até vendo aquele debate, o que é que pode acontecer no segundo turno. Quais são as possíveis alianças ali, isso quando tem vários candidatos. Então o primeiro debate revela muito. Agora, o que ele tem que revelar é a verdade de cada candidato, a verdade possível. Porque um candidato pode dar uma entrevista maravilhosa, pode ser apertado pelos jornalistas. No horário gratuito, então, ele vai mostrar as maravilhas da vida dele, do caráter dele, etc. Mas uma coisa é você dar uma entrevista, ainda que seja dura, ou fazer um programa inteiramente favorável a si mesmo. Outra coisa é você responder perguntas. Não propriamente pela pergunta em si, mas pelo fato de que aquela resposta será contestada logo em seguida por um adversário.
0: Em entrevista ao programa Manhã Bandeirantes, Fernando Mitre destacou ainda que o debate deste domingo terá novidades.
7: Você tem uma repetição, né, um pouco aprimorada das regras do último debate, que é a movimentação dos candidatos, a escolha dos tempos, a administração do tempo e a escolha dos temas. Mas dessa vez você tem uma movimentação de câmera que é diferente. E aí, vendo o debate, você vai ver. A impressão que eu tenho é que no domingo nós vamos chegar ao ponto ótimo dos debates.
8: Uhum. Ali, até o próximo, que você vai inventar mais coisa, com certeza.
7: Aí eu já não sei, porque esse que vem agora, eu acho que é o seguinte, ele é um modelo que não pode mais ser ignorado por ninguém. Qualquer outra televisão que for fazer um debate tem que levar em consideração o modelo Band. Uhum. Porque nós vamos chegar a um ponto ótimo.
1: Diretor-geral de conteúdo do Grupo Bandeirantes de Comunicação, Rodolfo Schneider também ressalta a tradição da Band na realização do primeiro debate.
0: Do jornal Gente, ele afirmou que o confronto vai permitir ao eleitor fazer escolhas mais conscientes.
9: Cada estado tem uma peculiaridade, te informa aqui, inclusive, é candidato que vai, que não vai, que quer e o partido não vai deixar, e aí vai coligar, não vai coligar, vai fazer chapa, não vai. Enfim, realmente é bem trabalhoso para uma equipe enorme nossa, por todo o Brasil, para realizar. Como vocês sabem muito bem, eles gostam muito, normalmente, de aparecer em campanha, aparecer nas redes sociais com texto pronto, em recortes.
8: Em ambiente confortável, né?
9: Em ambiente confortável, muitas vezes brifado pelo marketing, e esse ambiente, ele é muito mais fácil. Agora, quando você entra, é pego de surpresa com a pergunta, é confrontado com as suas ideias, quando você entra realmente para um debate e você tem ali a possibilidade de responder, mas de receber réplica, tréplica, a gente vai conhecendo muito os candidatos, até mesmo no comportamento, Pedro, na forma como eles se comportam. Isso influencia muito, inclusive, para o eleitor, né?
1: Para o cientista político e colunista da Bandeirantes, Fernando Schiller, o formato do debate ajuda muito na definição do voto.
10: É um jogo de incerteza. Ninguém sabe exatamente o que o outro vai fazer. É um ambiente não controlado, ainda mais com esse modelo fantástico, né? O modelo que a Band criou, quer dizer, que é um modelo que permite que o debate flua, que o candidato administre o seu tempo, que ele circule com liberdade. Então você mede muita coisa, você mede o gesto, você mede a postura, você mede a capacidade de administrar o tempo, você mede a capacidade de manter o controle. Quem quer um governador, por exemplo, o governador precisa manter o controle, né? O governador vai enfrentar a greve, vai enfrentar a crise na segurança pública, vai enfrentar a vaga em comícios, eventos, vai ter que lidar com a Assembleia Legislativa. Então, assim, a postura, a capacidade de lidar com a contrariedade, né, é muito importante. A televisão pega tudo, né? Pega todos os detalhes aí. Eu me lembro no debate Lula-Bolsonaro, teve um momento que o Lula não soube administrar o tempo. Então ele gastou todo o tempo no início, no final o Bolsonaro ficou falando, se não me engano, 5-6 minutos sozinho, né? Eu imagino que a assessoria do Lula deve ter ficado muito brava com ele naquele momento. Estava iniciando, talvez foi um dos primeiros debates que o Lula fez com esse modelo novo. Então os candidatos precisam se adaptar ao modelo, né? O modelo oferece o máximo de liberdade, o que é ótimo para o eleitor, né, para quem está assistindo em casa.
0: São 7:11.
1: O presidente Lula intensifica a agenda em São Paulo diante da vantagem de Flávio Bolsonaro apontada pelas últimas pesquisas no maior colégio eleitoral do país.
0: A intenção também é tentar turbinar a candidatura de Fernando Haddad ao governo do estado.
1: Dois eventos simbólicos da campanha de Lula reforçam a importância dada a São Paulo em 2026.
0: A convenção nacional que o lançou à disputa foi realizada na capital paulista no domingo passado.
1: Já o início oficial da campanha será na semana que vem em São Bernardo do Campo, berço político do candidato do PT.
0: Hoje, Lula vai participar de um encontro do Movimento dos Trabalhadores Sem Teto em Taboão da Serra, na Grande São Paulo.
1: Ontem ele esteve no interior, em São José dos Campos, para uma visita ao Instituto Nacional de Pesquisas Espaciais.
0: Durante o evento, o petista criticou os Estados Unidos e, em especial, o secretário de Estado americano Marco Rubio.
11: Ele tem um cidadão que não gosta do Brasil, que não gosta da América Latina, e que é um bolsonarista, que é o homem secretário de Estado, que é o Marco Rubio. Ele não gosta. Eu disse para o Trump, esse moço não gosta do Brasil. Não gosta, ele é um anti-latino-americano. Ou um latino-americano frustrado, porque ele foi embora de Cuba.
1: O presidente Lula deve telefonar em breve para Donald Trump em meio à crise diplomática entre os países.
0: A conversa ainda depende de uma articulação entre diplomatas, o que não costuma ser rápido.
1: Lula disse numa reunião com aliados que quer conversar com Trump por telefone já na próxima semana, mas o governo trabalha com um prazo maior.
0: A ideia é de que a ligação seja feita antes da abertura da Assembleia Geral da ONU em setembro.
1: Flávio Bolsonaro esteve ontem em um almoço com empresários no ABC, região metropolitana de São Paulo.
0: Ao sair do evento, o candidato à presidência da República pelo PL disse que quer retomar um bom ambiente de negócios.
12: Vamos resgatar esse bom ambiente de negócios no Brasil, para os poderem ampliar os seus negócios, gerar emprego, renda.
1: Hoje, Flávio Bolsonaro participa de um encontro voltado ao público feminino em Itapetininga, no interior de São Paulo.
0: Na quinta-feira, em uma transmissão pela internet, Flávio frisou que a prioridade também é tentar aumentar a bancada de direita no Congresso.
13: Esse ano, você vai escolher dois, ou seja, dois terços do Senado é que está aí, né, disputando a eleição, se vai continuar, se não vai continuar. Portanto, é uma mudança muito importante que vai determinar alguns quóruns específicos. É muito importante você escolha um presidente da República alinhado com os dois senadores que você vai escolher, da mesma forma os deputados e governadores.
1: Dos 27 palanques para Flávio Bolsonaro nos estados e no Distrito Federal, 22 já estão fechados.
0: A maior preocupação de Flávio ainda é Minas Gerais, tido como um dos mais importantes do país. Desde 1989, todos os presidentes eleitos no Brasil ganharam em Minas.
1: O preferido é o senador Cleitinho Azevedo, líder isolado em todas as pesquisas para o governo mineiro e que voltou a dizer ontem que será candidato.
0: Em uma coletiva em Divinópolis, no centro de Minas Gerais, Cleitinho ligou para o presidente do Republicanos, Marcos Pereira, e pediu apoio.
14: Eu tô desde segunda-feira sem dormir, hoje eu fiz a caminhada, assei, eles me fez andar de avião, que eu nunca andei na minha vida, eu quase mijei dentro daquele avião, eu tô de jejum, e a pergunta que não quer calar, você vai deixar, que eu sou a autoridade máxima, você vai deixar o Cleitinho ser candidato, mas sim ou não?
1: O prazo para registrar candidatura termina no próximo dia 15.
0: Ronaldo Caiado, candidato à presidência pelo PSD, vai conceder hoje entrevista e participar de um encontro evangélico em São Paulo.
1: Ontem ele deu entrevistas e frisou que, se eleito, pretende anistiar as pessoas condenadas pelos crimes do dia 8 de janeiro, inclusive o ex-presidente Jair Bolsonaro.
0: A ideia, segundo Ronaldo Caiado, é pacificar o Brasil.
1: Já Romeu Zema participa hoje de um evento do Novo no Paraná. Ontem, em Curitiba, ele esteve em encontros com empresários.
0: Zema divulgou o programa de governo. Entre as propostas estão a redução da maioridade penal para 16 anos e a privatização de empresas estatais.
1: O candidato à presidência da República pelo Novo defende ainda a limitação do poder do Supremo Tribunal Federal.
0: Renan Santos, do Missão, também já formalizou a candidatura ao Palácio do Planalto.
1: Ontem participou de reuniões internas do partido, que realiza neste sábado um congresso no Paraná.
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0: Bom dia em Monte Alto, são 7 horas 25 minutos. Hoje sábado, dia 8 de agosto de 2026. Pela Rádio Cultura FM 100,9, pela internet, aplicativo, YouTube, Facebook e também pela Nova Cultura FM 90.1, a Hora da Notícia, primeira edição. 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
0: Final de semana, sábado, e aí como fica a questão do tempo, da temperatura? Inclusive, a Defesa Civil, né, falou muito esta semana com relação àquele ciclone extratropical, ciclone bomba, né, conhecido aí nos meios com relação à questão aí da meteorologia, que estaria passando pelo sul do país e, na sequência, viria para a região sudeste, inclusive para a nossa região. Mas, até agora, isso não aconteceu, né? De ontem para hoje, os termômetros, com certeza, não está tão frio assim. A temperatura, a questão do sol, a questão dos ventos, né? Existe a possibilidade de ventos que passem por aqui ainda na data de hoje, mas tudo indica que esse tal de ciclone vá para outro lado e não fique aqui na nossa região e não passe também pela nossa região. Com relação à umidade relativa do ar, está aí em estado de atenção. Hoje o destaque vai ser para o sol, né? Muito pouca possibilidade de mudar o cenário aí, vai ter mais sol, poucas nuvens do que a mudança aí para chuva. Ou seja, é importante ressaltar o destaque aí para o tempo aberto. E os termômetros, como ficam, né? A mínima 18 e a máxima hoje pode chegar até os 29 graus, ou seja, vai esquentar. Por outro lado, né, nós temos aí amplitude térmica que praticamente aí vai ser mais de 10 graus. Agora, né, nos termômetros Cultura, já 24 graus. E neste momento aqui em Monte Alto, para você que está nos acompanhando pelas redes sociais, dá para perceber algumas nuvens no céu, o sol já, né, nascendo, já brilhando lá no horizonte, nessa imagem aérea no centro da cidade.
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0: Destaques desta edição: fila de espera do INSS diminui e quem teve pedido negado pode recorrer. Com união da esquerda e dificuldades de Flávio, chapa de Lula é a única com dois partidos. Superbactérias acendem uma alerta entre militares nos Estados Unidos. Flávio Bolsonaro promete propor fim da reeleição se for eleito. E uma nova lei criminaliza conteúdos sexuais de crianças e adolescentes gerados por inteligência artificial. Alimento barato ajuda a reduzir o risco de Alzheimer, conclui aí um estudo. Justiça dos Estados Unidos ordena que Meta pague quase 3 bilhões de reais por danos à saúde mental das crianças. E o Brasil tem queda de 5% em exportações aos Estados Unidos após a história do tarifaço. E no esporte, vamos dar um giro aí, o que vai acontecer no finalzão de semana. Hoje temos as partidas, na realidade são duas partidas pela Série B do Brasileirão e pela Série A do Brasileirão. Vai começar aí a 22ª rodada com 4 partidas. Pela Copa Paulista, nós teremos aí 3 partidas na data de hoje. E vem chegando, né, na próxima terça-feira, a Sul-Americana, também a Libertadores, entrando aí nas oitavas de final. Campeonato afunilando e a gente vai ficar sabendo aos poucos quem vai ficando e quem vai saindo dos campeonatos. Esses são os destaques e o noticiário vem aí.

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2: As informações para você do plantão policial, nós tivemos através da Guarda Civil Municipal, pelo telefone 153, novamente aí, como sempre, né, a questão dos patrulhamentos importantes para a população da nossa cidade, que a princípio, né, quando a guarda faz esse tipo de serviço, no caso o patrulhamento, seria aí a abordagem principalmente daquelas pessoas aí que são pessoas suspeitas, pessoas que ficam transitando, zanzando, andando, né, querendo muitas vezes aproveitar do momento para fazer alguma coisa de errado. E a guarda, se por um acaso vê essa pessoa pela rua, muitas vezes aborda e quer saber, né, o que ela estaria fazendo naquele horário, naquele local, né, com relação à questão da segurança. E os patrulhamentos, então, continuam, não param, né, inclusive várias pessoas sempre, todos os dias, são abordadas aí e sempre encontra aí aquelas carinhas que já são conhecidas nos meios policiais, através da Guarda Civil Municipal. Encontrando aquela pessoa, claro que vai ser feito aí todo um processo, muitas vezes, de saber quem é e se pesa contra ela algum problema, algum processo, se ela está sendo procurada ou não. Nós tivemos também a questão das fiscalizações. Mais um dia, né, no caso de ontem para hoje, com relação às fiscalizações que continuam e principalmente com relação à questão aí das bicicletas com motores adaptados, né, bicicletas aí que as pessoas muitas vezes compram na internet, aquele motor a combustão, coloca na bicicleta e aí fica uma bicicleta que começa a andar aí com uma velocidade um pouco maior. Por outro lado, não é legalizado. Por outro lado, existe aí o trabalho de fiscalização da guarda, principalmente, com relação a essa questão que acaba não podendo a pessoa transitar. Quer transitar? Tem que ver como que tem que fazer para poder legalizar essa questão. E aí você pode transitar. E a questão da bicicleta elétrica? Também o aumento das ocorrências de alguns meses para cá. Então, senhores pais, principalmente, que acabam muitas vezes presenteando aí os seus filhos menores de idade com as bicicletas elétricas, vamos tomar cuidado, né, e sempre passar aí a informação da questão da educação no trânsito, que realmente é muito importante. As fiscalizações continuam também. Falando em fiscalização, né, nós já terminamos o mês de julho, né, foi embora. E você já fez a questão do licenciamento? Já licenciou seu carro com relação à questão do mês de julho? Placas 1 e 2, né? Para você que tem placas 1 e 2, já está vencida, né? Agora nós estamos em agosto, 3 e 4. Vamos tomar cuidado, vamos fazer o licenciamento. Se pego for por acaso, você que já teve, pensou em fazer o licenciamento, não deu tempo, por algum motivo não fez, julho já foi embora e agora nós temos as placas 3 e 4 que estão valendo. 1 e 2, se pego for, né, o seu veículo, vai ter problema. Vai ser chamado guincho, né, você vai levar uma multa, você vai pagar a estadia do seu carro, na empresa, a empresa que presta serviço aí para a polícia. Você vai, muitas vezes, pagar o guincho. É um monte de coisa que não compensa. Você tem que realmente lembrar de fazer o licenciamento. E como eu faço isso? Pela lotérica, você pode pagar na lotérica, você pode pagar aí no caixa eletrônico do seu banco de preferência, você pode pagar através do despachante que você tem contato. Então, portanto, vamos aí regularizar a questão do licenciamento, que a polícia está pegando, sim. É a primeira coisa que, se você é abordado, a polícia pede. Por favor, os documentos, e rapidamente, agora principalmente com as placas novas, né, que tem a questão do QR Code, rapidamente já é escaneado o QR Code, já sabe se está vencido, se não está vencido o licenciamento, e a única coisa que muitas vezes dá uma dor de cabeça, tão fácil de resolver, mas acaba dando uma dor de cabeça quando a gente esquece. Nós tivemos o registro de um furto de um carro que nós falamos aqui no jornal da segunda edição. Fato que aconteceu no dia 6, que foi feriado aqui no município de Monte Alto, feriado municipal, dia do Senhor Bom Jesus, mas o registro, né, oficial, inclusive a gente falou, né, eu comentei com relação à questão que estava circulando na rede social, esse furto desse carro, né, desse Gol, mas a pessoa teria que fazer um boletim de ocorrência para poder oficializar, né? Fazendo o boletim de ocorrência, rapidamente já é disparado através da Polícia Militar, Polícia Civil, Guarda Civil Municipal, muita informação para avisar que o veículo desapareceu, sumiu, e vamos começar a fazer a questão das diligências para encontrar o mesmo, oficialmente, quando se faz um boletim de ocorrência. Então, o fato que aconteceu, né, na madrugada do dia 6, mas o registro foi feito ontem, por volta das 14 horas e 23 minutos, foi furtado, foi levado um Gol na cor cinza, ano de fabricação 97, placas GO04A86, ou GOO4A86. Segundo as informações que consta no boletim de ocorrência, a vítima havia deixado seu carro em frente à residência. Na realidade, um vizinho escutou alguém quebrando a trava do seu veículo e praticamente acabou aí levando embora. Quando a vítima foi averiguar tal fato, o indivíduo aí não soube informar nenhuma característica física dessa pessoa que teria quebrado a trava do seu veículo e fugiu com o mesmo. Então, foi feito aí o boletim de ocorrência e agora tem todo aquele processo investigativo através da Polícia Civil. A Polícia Civil que faz o processo investigativo aí com relação a essa questão de veículos que são furtados, inclusive na questão das câmeras de monitoramento, câmeras de segurança no local, né? O fato que aconteceu lá na Vila Gadini, na rua Presidente Vargas, numeral 132. Então, está aí o registro, agora sim oficial, desse carro que foi furtado lá na Vila Gadini. O registro foi feito na data de ontem. São estas as informações para você do plantão policial. Não entre em litígio com a polícia para não virar notícia.
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2: Agora são 7 horas mais 38 minutos e neste final de semana, né, comemorado o Dia dos Pais, né, na data de amanhã. E você, né, vai dar aquele abraço fraterno aí no seu pai, ele merece, né? Se não for dar um abraço, muitas vezes a pessoa vai dar um presente, alguma coisa nesse sentido, né? Falando em presente, obrigado à direção da emissora pelo presente, né, que a gente recebeu, né? Não só eu, mas os nossos amigos companheiros também receberam um presente. Muito obrigado, viu? E falando em presente, olha, nós temos aqui um presente do Savenhago para você, uma cesta. Olha que linda cesta, dá para ver aí do nosso ladinho aqui. 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O Edmar já fazendo a filmagem aí para gente. 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Vamos fazer o sorteio na segunda edição, ok? Só o João Moreira que vai fazer esse sorteio logo mais, 11h30, por aí, né? Com certeza, depois das 11h30, ele acaba fazendo esse sorteio para você no Jornal da Segunda Edição. 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E falando em Dia dos Pais, vamos falar também com relação à Associação Comercial Industrial de Monte Alto, que avisa você que hoje o comércio vai ficar aberto, olha só, e vai ser até às 18 horas, Olha só que maravilha, até às 18 horas para você poder fazer a compra que você quiser aí e, de repente, para o papai também, ok? Então, portanto, hoje comércio aberto até às 18 horas, segundo a informação da Associação Comercial Industrial de Monte Alto. De preferência para as lojas que participam aí da campanha 2026 premiado, por quê? Você ganha um cupom e com esse cupom você escaneia o QR Code e já vai cair lá no site da associação, você digita aí os seus dados, o número do cupom, pronto. Já vai estar concorrendo na segunda-feira, que vai ser o sorteio, às 18 horas e 30 minutos, lá na sede da Associação Comercial, a 6 vale-compras no valor de R$ 1.000. Também há 2 vale-compras no valor de R$ 2.500 e uma Honda Biz. Compensa ou não? Claro que sim, né? Já imaginou? Você fez uma compra aí, de repente na loja que você comprou, de 10, 20, 30, 50 reais, 100 reais, um valor, né, pequeno. A loja te deu um cupom, você entrou na campanha, participou, colocou na urna e no dia 10 agora, segunda-feira, você levar um presentão desse. Olha só, hein? Mais uma etapa da campanha 2026 premiado da Associação Comercial. E mais uma vez reforçando que a maioria das lojas, né, vão ficar abertas até as 18 horas. Tem loja que fica aberta no horário normal, acaba não seguindo esse calendário, tudo bem, não tem problema. E outras lojas vão ter aí a abertura, né, no caso, até as 18 horas. Hoje, horário especial de atendimento. 7h42, a gente volta já.
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4: 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Agora você fica sabendo do plantão das farmácias e drogarias da semana e do final de semana. 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
2: São farmácias e drogarias que, a partir de hoje, vão estar de plantão e vão continuar esse plantão até o próximo dia 14. Só lembrando que a maioria das farmácias é que ficam de plantão até as 23 horas. Né? Tem algumas farmácias que acabam muitas vezes fechando mais cedo, mas o correto seria até as 23 horas. É a informação que a gente tem com relação à questão do plantão. Plantão hoje, né, até o dia 14. Fazem parte desse plantão as farmácias aí do grupo 6, que são elas: a Drogal 2, a Droga Raia, a Drogal 3 e a Raia 2.

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9: 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São 7h49. 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
9: 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A fila de espera do INSS vem diminuindo, né? E quem teve o pedido aí de benefício negado pode recorrer gratuitamente. Segundo o governo, o número de requerimentos aí pendentes caiu mais de 3 milhões no início do ano, mas cerca de 1 milhão e 500 mil em julho, impulsionado aí por mutirões de atendimento e também pelo uso de ferramentas artificiais, ou melhor, digitais. Apesar aí da redução da fila, a média mensal de pedidos negados aumentou 394 mil para 669 mil entre o primeiro semestre lá do ano passado e o mesmo período deste ano, uma alta de quase 70%. O INSS informa que as negativas podem ocorrer por falta de documentos, descumprimento aí de requisitos legais ou divergências nas informações apresentadas pelo segurado. Agora, muitas vezes, o que a gente sabe é que eles querem acabar, diminuir mesmo com a questão desse tipo de fila. E quem discordar da decisão deve consultar o motivo da negativa no site ou aplicativo Meu INSS. O recurso administrativo pode ser feito gratuitamente pela plataforma ou pelo telefone 135 no prazo de até 30 dias. Festa do Senhor Bom Jesus. Hoje, né? Tem aí mais atrações, inclusive duas bandas se apresentando neste sábado, né? Duas atrações, Trinca 7 e Reversa, todos convidados. E amanhã, para fechar aí com chave de ouro, vai ter o Leilão do Gato e também a atração aí do Sertanejo Dose Dupla Almoço. Todos aí estão convidados também. Agora são 7h53 e falando em festa, né? Vamos falar aí que a Luana Costa vai estar no Campestre. Lembrando que amanhã, 5h, domingão gostoso, no Bar da Lanchonete. É o sertanejo, o jeito gostoso aí de cantar, aí se apresentar da Luana Costa, em homenagem ao papai, ao Dia dos Pais, lá no Campestre, no Bar da Lanchonete, aquele aperitivo, aquele lanche, aquela porção, aquele jeito gostoso, né, de ouvir a boa música. Então, mais uma vez o convite, hein? Luana Costa, Bar da Lanchonete, amanhã, às 5 da tarde, todos convidados no Campestre. E vamos falar um pouquinho do esporte, né? Porque, afinal de contas, todo mundo está naquela expectativa. Hoje, grandes times vão se apresentar através da Série A do Brasileirão. Hoje nós teremos às 16 horas o Grêmio e São Paulo. Remo enfrentando aí o Atlético de Minas Gerais às 18 horas e 30 minutos. São 4 jogos na data de hoje, né? 4 partidas, dando início aí à 22ª rodada do Brasileirão. Teremos também Curitiba e Chapecoense às 20 horas e 30 minutos e o Botafogo enfrenta o Fluminense às 21 horas. E a rodada continua, né? Na data de amanhã também, amanhã nós teremos 2, 4, 6 partidas, aí encerrando a 22ª rodada do Brasileirão. Eu volto já, daqui a pouquinho tem mais informação.
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3: Vamos falar da quina pelo concurso 7.086. E ninguém conseguiu acertar, né? De ontem para hoje, premiação que está em torno de R$1.500.000, né? Mais de 10 milhões foi sorteado e acabaram levando nesta semana aí a questão da quina. Agora voltou de novo com o prêmio um pouco mais tímido, mas ele vai subindo se a pessoa acabar muitas vezes aí não acertando. A Caixa Econômica Federal, que realizou o sorteio do concurso 7.086 da quina na noite de ontem, o evento que aconteceu no Espaço da Sorte, localizado na Avenida Paulista, em São Paulo, expectativa de premiação de R$1,5 milhão. Agora, todo mundo está esperando, né, o resultado da Mega Sena de hoje, que é muito dinheiro que será sorteado. Façam suas apostas, dá tempo, viu? Quem sabe você pode ser o mais novo ou a mais nova milionária deste final de semana.
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5: Agora, pontualmente, 8 horas, as informações do cronograma da recolha de galhos e resíduos verdes através da Secretaria de Infraestrutura e Serviços Públicos da Prefeitura Municipal. Na próxima segunda-feira, dia 10, as equipes vão estar passando no centro da cidade, no Jardim Tangará, Jardim Esperança, Jardim Bom Retiro e Santa Rita. Então anotem, né, você que é do Tangará, esse final de semana, se quiser ir cortar, podar a árvore da frente lá da sua residência, pode, porque na segunda-feira vão estar passando por aí. Você que é do Jardim Esperança, mutirão, lá do Bom Retiro também a mesma coisa, e do Santa Rita também a mesma coisa, e do centro da cidade. Na segunda-feira vão passar nesses bairros recolhendo esses galhos, né? Recolhendo aí, é importante ressaltar, né, que é o cronograma de recolha de galhos e resíduos verdes nos bairros. Na próxima terça-feira, eu vou passar de segunda e terça. Segunda eu passei, agora de terça-feira, no centro da cidade. Aí a equipe vai estar passando no Jardim Santana, Parque dos Buritis e também no Jardim Bandeirantes. Terça-feira. Então, segunda e terça, para você que mora nesses bairros que eu acabei de passar, né, essa informação, é importante que você faça a poda da árvore. Se não precisar podar, né, não precisa fazer. Agora, se a sua árvore está precisando, né, realizar a poda, aí você pode fazer com tranquilidade, porque a equipe vai estar passando nesses bairros que eu acabei de passar para você agora. Por outro lado, né, na próxima quarta-feira não terá recolha. Retorna na próxima quinta e sexta-feira que vem. A gente vai estar passando para você as informações também na semana que vem com relação à questão aí desse cronograma. Todos os dias, né, a gente passa por aqui, essa informação é importante. E muitas vezes a pessoa acaba não, né, seguindo esse cronograma. Acaba fazendo aí a poda, deixando os galhos na frente de casa e espera o pessoal passar. E acabam muitas vezes ficando muitos dias. Atrapalha.

quando é que vai passar aí no seu bairro para retirar aí os galhos. Por outro lado, muitas vezes as pessoas estão fazendo isso, estão pedindo para a pessoa que faz a poda já levar embora, né? Já poda a árvore, já leva embora com uma carretinha, com uma caçamba e acaba resolvendo o problema. Só que acaba tendo um custo, ficando um pouco caro e a pessoa muitas vezes não tem condição, não tem como pagar. Então é melhor entrar gratuitamente nesse sistema, que é o cronograma da recolha de galhos e resíduos verdes através da prefeitura. Vamos para um outro cronograma através da Secretaria Municipal de Assistência Social, que é o cronograma do programa Viva Leite. A partir da próxima segunda-feira, agora, né, dia 10, vão estar distribuindo 2 litros de leite. Aí no dia 13, mais 3 litros de leite. Então, praticamente aí são 5 litros nesta semana que vai começar. Através do cronograma Viva Leite, os pontos de distribuição: CRAS Veracruz, CRAS Bandeirantes, UBS José Inácio Grelé, UBS João Tiago de Camargo e o Turcão 1. São 5 litros de leite que vão ser distribuídos. Para você que faz parte do programa, então vá buscar, né? Você já sabe disso, né? Que tem que buscar o leite para os seus filhos. É um leite vitaminado, é um leite com nutrição, é um leite que faz a diferença. É alimento bom. Por outro lado, muita gente gostaria de participar e não sabe como. Mas se você não tem condição de comprar, se você tem condição de comprar leite, não vai entrar nesse programa, né? É só para aquelas pessoas que realmente não têm condição de comprar leite para o filho. Então, você pode entrar em contato lá com a Thaís, né? Na Avenida Comendador Castro Ribeiro. O telefone é o 3242-1566. Lá na Secretaria Municipal de Assistência Social, o telefone também tem um outro número que eu vou passar para você: 3242-1917. 3242-1917 e o 3242-1566. E aí você vai estar participando desse programa e retirando aí toda semana, né, 2, 3, 5 litros de leite. Você tem aí 15 litros mensal desse programa. É muito interessante. É um alimento bom para o seu filho, é um alimento bom para você poder aí passar para ele, para ela ou para os seus filhos, né? Tem gente que tem mais de um filho, ou seja, pode participar desse programa através da Secretaria Municipal de Assistência Social. Vai acontecer no próximo dia 16 de agosto, segundo desafio Rota das Capelas aqui em Monte Alto. Programa através também que tem apoio da Prefeitura Municipal e também de alguns vereadores. Nós temos aqui, né, através da Rota das Capelas, o que vai acontecer. Os percursos, teremos aí percurso de aventura, 30 quilômetros, o percurso expedição, 65 quilômetros, olha só, hein? E o percurso desafio, 90 quilômetros, para quem realmente quer fazer aí um percurso de respeito, né? No próximo dia 16 de agosto. Tem um ingresso, né, que custa R$ 60,00, inclusive tem aí o café da manhã e o almoço. As inscrições podem ser feitas até a próxima quarta-feira, dia 12 de agosto, e as vagas são limitadas. Participe desse programa, esse programa principalmente, né, para você que gosta da bike, você que gosta dessa Rota das Capelas, muito famosa em toda a nossa região. Muita gente de fora vem fazer essa Rota das Capelas, vem participar, né, desse tour ecológico que nós temos aí bem próximo da gente aí, e vai acontecer esse segundo desafio. Todos estão convidados, e as inscrições são limitadas até o próximo dia 12 do 8. Se você tiver alguma dúvida, é só entrar em contato lá com a Prefeitura, né, com relação à Secretaria de Cultura, para poder ter mais informação com relação a esse evento que acontece no próximo dia 16 de agosto. No dia 27 e no dia 28, na Praça São Benedito, acontece a castração de cães e gatos, principalmente para você que não tem condição de fazer a castração ou de pagar uma castração aí com relação à questão do seu animalzinho de estimação.
importante muitas vezes, né? A pessoa precisa

0: precisa castrar, não tem condição, tem custo, né? Custa você castrar um gatinho, um cachorrinho, então vai ser aí grátis. Se você quiser fazer parte desse pacote, né, dessas pessoas que vão fazer a castração aí nos seus animaizinhos, entre em contato com o meu Pet Container, o telefone é o 16 99 137 6905, 99 137 6905. Vai ser no próximo dia 27 e 28 de agosto, na Praça São Benedito. Atenção aí, senhores tutores, né? O tutor é aquele, antigamente o pessoal falava dono, né? Ah, eu sou dono do cachorro, sou dono aí do gatinho. Hoje não, hoje ficou mais chique, hoje é tutor. Atenção, senhores tutores, né? Castrações de cães e gatos pelo programa ProPet. Se você precisar, é só entrar em contato. Campanha de multivacinação para este ano. Campanha importante que está acontecendo de segunda a sexta-feira, das 7 horas da manhã até as 16 horas, 4 horas da tarde, nas unidades básicas de saúde que eu vou passar agora. Atualize, né, a vacinação, principalmente do seu filho menor de idade. Atualização da carteira de vacinação ou da caderneta, né, de vacinação de crianças e adolescentes menores que 15 anos. Mãe, pai, responsável, né, pelo menor de idade, tem que atualizar a caderneta de vacinação, deixar em dia. Está acontecendo essa campanha de multivacinação. Ah, está faltando a vacina tal, a vacina tal, a vacina tal. Vai atualizar, né? Ou se não, vai até esses pontos que eu vou falar para você agora. A UBS Exídio Peloso, UBS Dr. Roberto da Rocha Leão, Dr. José Inácio Grelé, João Tiago de Camargo, a Cássio de Oliveira Nunes, Dr. José Jesus Vitório Rodrigues. Ou seja, são UBS importantes. Ana Maria Nacarato Pupinca, lá no distrito de Aparecida, exceto a unidade Silvio Govone, do resto, né, todas estão aí fazendo a aplicação. Vacinar é um ato de amor que protege e previne aí e transforma o futuro. É importante a atualização, principalmente as pessoas, né, no caso as crianças, os adolescentes menores que 15 anos. Eles não têm noção, né? Muitas vezes eles não têm noção na questão da vacinação. A gente tem noção, né? Os adultos têm noção, a importância que seria. Então vamos aí atualizar nessa campanha de multivacinação que está acontecendo. São 8 horas, mais 10 minutos e na sequência a gente volta.
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4: Agora são 8 horas mais 16 minutos. 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
9: Muito bom dia, amigos da Cultura. Bom dia, Monte Alto. Bom dia, região.
10: Bom dia, JB.
9: Araraquara, sabadão, 8 de agosto de 2026. Lua minguante, boa para a pesca, até o próximo dia 11. Por volta de 1 hora da madrugada da última quinta-feira, a professora Sandra dos Reis Parreira, não consta no BO a idade dela, moradora lá na cidade de Franca, pense numa bela e linda morena mineira, de mais ou menos uns 30 anos. Ela conduzia um automóvel modelo Celta na cor preta, também de Franca. A professora estava de folga, fazendo um bico por meio de um aplicativo tipo Uber. Ela transportava uma jovem de 19 anos. O automóvel transitava pela SP-334, rodovia Cândido Portinari. Pista dupla, reta, tempo bom. Seguia pela pista norte, sentido capital interior, ou seja, sentido Ribeirão a Franca. Quando chegou no quilômetro 391, em Franca, região de Ribeirão Preto, o automóvel parou no leito carroçável por falta de combustível. Aí não pode, aí não dá certo, aí não vai prestar. A motorista e a passageira, as duas desembarcaram. Na sequência dos acontecimentos, o automóvel foi atingido por um caminhão Volkswagen na cor branca e foi arrastado pela rodovia até parar no acostamento lá do outro lado da pista. Pense num sufoco. A motorista, a professora e a passageira, as duas também foram atingidas, sofreram ferimentos graves, foram resgatadas e levadas ao hospital de Franca. Mas a professora, que estava fazendo um bico de Uber, não resistiu aos ferimentos e entrou em óbito. Que situação estamos vivendo nesse nosso Brasilzão? Uma professora, para completar o salário, precisa fazer bico de Uber, de taxista, só por Deus. Pega a visão. O Rabecão transportou o corpo ao Instituto Médico Legal, em Franca. O policiamento, os bombeiros SAMU e os peritos atenderam a ocorrência e prestaram à professora Sandra dos Reis Parreira. Não consta no BO a idade dela, de mais ou menos uns 30 anos, sua última continência. 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
9: Zezé, a mãe me chama de cachorro.
13: Como é que é?
9: A filha dela me chama de gato.
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9: Obrigado pela audiência. Bom fim de semana pra você.
15: Obrigado, legal, legal, legal.
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9: Amigo motorista, tenha uma excelente viagem pelas veias e carpetes viários deste imenso Brasil. Brasil!
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8: Agora são 8:30, programa da Câmara Municipal. Nós estamos recebendo o vereador Zé Claudinho Forsatti, carinhosamente conhecido como Bicudo, que está aqui e vai conversar com a gente, com você, amigo ouvinte, amigo internauta, trazendo as informações da Câmara Municipal. Bom dia, Bicudo.
9: Bom dia, Daniel. Bom dia, Edmar. Bom dia, Alexandre, Vandinha. Bom dia, o Fábio, que né, ele é monitor lá no Ouro de Deus. Bom dia, Zé. O Zé é meu amiguinho. O Zé é filho do Rafael Abril. O Zé é filho da Mariana.
8: Veio conhecer a rádio, né?
9: Bom, é, ele queria Olha conhecer só. A rádio e tal. Falei, vamos lá comigo. O Zé é um menino maravilhoso, um menino, né? Meio vergonhoso, mas uma pessoa maravilhosa.
8: Tá aqui do nosso lado, quietinho. Vai ficar quietinho aqui
9: quietinho,
8: do nosso lado.
9: Tudo. Quero mandar um abraço ao Tacílio, pai do Derlei, lá pessoal do sítio e para os agricultores, da Aparecida, distrito de Bitirana, um povo rural e a população de Monte Alto. Hoje nós viemos aqui, vamos falar um pouquinho do trabalho do Ouro de Deus, do Amor Exigente. Aliás, mandar um abraço para o Zé Damasceno e a Silvinha, que pediu para falar do trabalho do Amor Exigente, que está acontecendo, como é que funciona. E nada melhor para falar disso aí, os representantes, Fábio aí do Ouro de Deus e o Bahia.
8: O Bahia está chegando, né? Também por aqui,
9: Bahia,
8: vai conversar,
9: né? Bahia,
8: com a gente.
9: Guilherme,
8: olha,
9: né?
8: Só.
9: Ali no nome do Ouro de Deus, a gente tem feito um trabalho ali, estamos trabalhando juntos, mas aí, ontem eu passei lá no mercado comprar um refrigerante, falando com a Silvinha, com a Silvia e com o Zé Lamacena, falou, olha, fala do Amor de Gente e tal. E nada melhor falar desse trabalho, como está aqui, né? Representando aqui o Fábio e o Bahia, vai falar um pouquinho também, tá? Qual que é o resultado também, né? Estamos lá trabalhando na barraca lá do Ouro de Deus.
8: Inclusive lá o sukiyaki, né?
9: Sukiyaki, o tempurá, o galeto.
8: Boa aquela porção, viu, Bahia? Uma delícia, tá, o sukiyaki lá. Não só o sukiyaki, mas
9: muitas
8: comidas também, o galeto lá, né?
9: Senhor Bom Jesus, eu agradecer todos os voluntários, todas as pessoas ali representando. E eu vou ceder aqui uns 10 minutos para eles falar. E depois nós vamos entrar num ato político.
8: Certo.
9: Tá bom? Então fica à vontade, conversa aí, por favor.
8: Amor Exigente, né? Vamos falar um pouquinho com o Fábio, com o Bahia, conselheiro terapêutico, monitor. O que é o Amor Exigente, Fábio? Fala para nós.
10: O Amor Exigente, bom dia a todos, né? Primeiro, o Amor Exigente, ele consiste no quê? Em ajudar as famílias do dependente químico, né? Ele traz com ele ensinamentos e embasamentos aonde a família fica mais doente que o dependente, né? Muitas das vezes não é só um usuário, né? Não é só usar droga, como o povo diz por aí. Mas a família adoece. Por quê? Por causa das perseguições, as manias, a falta de caráter e várias outras coisas, né? E a família começa a ficar adoentada. Nisso, o Amor Exigente, que agora é Amor de Monte, né? Traz com ele em si um embasamento para superar desafios na convivência com o dependente químico pós-tratamento.
8: O dependente químico hoje, ele é mais jovem, ele é meia-idade, ele pode ter qualquer idade para ser um dependente químico, e pode parar com a dependência química a hora que ele quiser. Depende muito dele também, né, Fábio?
10: Sim, hoje não tem uma idade fixa, né? A gente tem vários quadros dentro da associação comercial, que é o Horto de Deus, né? Desde jovem, de 19 anos, até 50, 60 anos, né? Não tem uma idade fixa, que a gente costuma sempre dizer em reuniões que a dependência química não escolhe cor, raça, profissional, financeiro, nada. Ela, infelizmente, é uma dependência que a gente já nasce com ela. Ao tempo vai aflorando em certas pessoas e em pessoas não. A pergunta que você fez é bastante interessante, porque muitas das vezes, dentro de uma cultura, é vista como ser vergonhice. E não é. O dependente químico, além de ele usar a droga, ele sofre por usar essa droga.
8: Porque o nome já está falando, né? É uma dependência.
10: Né? Isso é o caso
8: dele. Precisa, né?
10: Um estrago muito grande. E a hora que ele tenta retornar para a sociedade, não é que ele consegue sozinho. Eu faz 6 anos que eu estou limpo, graças ao Horto de Deus de
8: Monte Alto. Você já foi um usuário?
10: Eu fui usuário de crack.
8: De crack?
10: Crack. 17 anos de crack. Isso eu não tenho vergonha de falar.
8: E essa mudança? Por que dessa mudança?
10: Porque eu cheguei no fundo do poço onde eu não tinha mais ninguém.
8: Dependeu de você. Ou eu mudo.
10: Aí entra um pouquinho da literatura de Narcóticos Anônimos. Um pouquinho da minha boa vontade.
8: Exato.
10: Se eu não tiver a boa vontade de tentar mudar a minha vida, não adianta nada eu escolher um acolhimento, uma internação, se eu não tiver a postura de mudar. O acolhimento dentro do Horto de Deus Instituição hoje oferece tempo, espaço, é um treinamento durante 180 dias para que você possa sair para o mundo aqui fora. Aqui fora que vai ser a batalha. E é um dia em cima do outro. É o só por hoje mesmo. Só por hoje eu não usei e não vou usar.
8: Você já são aí 6 anos, né?
10: 6 anos.
8: Que parou de usar a conhecida droga, né? Mas o perigo existe a cada momento, né? Todos os dias, muitas vezes, eu falo aqui no plantão policial, biqueiras são fechadas, muitas vezes aquele local que não era ponto de droga, agora é ponto de droga, o bairro tal agora virou ponto de droga. É um monte de biqueiras esparramadas aí pela cidade e o perigo existe a todo momento das pessoas oferecerem, inclusive.
10: A todo instante.
8: Exatamente.
10: Por exemplo, a gente está numa festa arrecadando angariando fundos para a instituição. Lá no meio você acha que não rola droga? A gente convive com isso. Não só a droga, a substância psicoativa, mas o álcool, né?
8: Exatamente.
10: Que também é uma droga lícita.
8: Toma só um golinho, vai.
10: É um golinho, mas nesse golinho você vai lá pra casa das cucuias, vamos falar bem assim.
8: É só uma cervejinha, é só um drink, é só um aperitivo.
10: Não existe só. O meu uso só depende da distância do meu braço. E hoje eu escolho ficar com ele encolhido. Né? Vários locais hoje, qualquer lugar hoje está virando ponto de distribuição, né? Só que depende de mim. Eu, no começo da minha sobriedade, nos primeiros anos, eu cortava caminho para evitar, porque ainda estava suscetível a influências negativas do ambiente onde eu estava. Então hoje eu posso passar perto de uma biqueira, não garanto que amanhã não vou usar. Mas só por hoje
8: você está firme, né?
10: Só por hoje eu não vou.
8: E já fazem 6 anos.
10: 6 anos. Eu luto só por hoje. Só o que acontece, se eu não tiver a boa vontade de falar não, que é o poder do não que a gente trabalha muito no Horto, você não tem como ficar limpo.
8: O Bahia também está por aqui. O Bahia faz parte do Horto de Deus também. Muitos anos, né, Bahia? Bom dia.
0: Bom dia, Daniel. Bom dia, Bicudo. Bom dia, Fábio. Bom dia, garotinho.
8: Quantos anos já fazendo parte do Horto de Deus?
0: Já faz 15 anos que eu estou trabalhando na parte administrativa lá do Horto de Deus, graças a alguns amigos influentes, inclusive o Bicudo me ajudou a ir para lá.
8: Com relação à questão do amor exigente, se a pessoa quiser ser ajudada, ou a família precisar, qual que é o contato, qual que é o telefone, o que ela tem que fazer? Você tem essa informação, Bicudo?
0: Tem um grupo de amor exigente, eles estão se reunindo aqui na Associação Antialcoólica.
8: Certo.
0: Tá nas quartas-feiras a partir das 8 horas, não. Então,
8: toda quarta-feira. Toda quarta. Do lado da Rádio Cultura aqui,
0: isso,
8: né? Associação Antialcoólica, todas as quartas-feiras. Você que é mãe, você que é pai, você que é conhecido, se quiser trazer essa pessoa, ou você que é a pessoa que precisa de ajuda, se quiser, né? Vir todas as quartas, 8 horas da noite, aqui ao lado da Rádio Cultura, na Associação Anti-Acorda.
10: Aí é um ponto interessante que você tocou, Daniel, que o amor exigente é para cuidados com a família, codependente, né? É para a pessoa que está precisando de ajuda, tem Narcóticos Anônimos, que são de terça e domingo.
8: Também.
10: É uma reunião específica para dependente químico, né?
8: Certo.
10: Que está em sobriedade, adicto em recuperação. É o Amor Exigente, que hoje trocou o nome, Amor de Monte, né? É, o contato é com a Silvana e é toda quarta-feira. O Narcóticos Anônimos é de terça e domingo. É muito interessante porque são grupos separados, porque o tema abordado é mais abrangente de acordo com cada público específico.
8: E qual é a mensagem que você deixaria com relação a essa questão das pessoas que precisam, que estão aí nesse mundo, que não querem mudar ou que podem muitas vezes mudar com relação a melhorar a vida, sair desse mundo aí terrível que é a droga?
10: Olha, falar sobre mensagem, viver vale a pena. Viver vale a pena. Até então, há 6 anos atrás, eu não sabia que viver em sobriedade valia tão a pena. Hoje eu tenho amigos, tenho pessoas que eu amo. Bahia é uma das pessoas que eu amo, Nelson Zalpa e várias outras pessoas, né, que fazem parte da minha história de sobriedade. Eu não quero mais perder essas pessoas, porque a vida me deu de presente, né? Hoje, com contato com o Bicudo, com demais pessoas aí da associação comercial, viver vale a pena. Não tenha vergonha de falar: eu estou em uso e preciso de ajuda. Não tenha vergonha, porque eu preciso de ajuda.
8: Tem muita gente querendo te ajudar, né?
10: Tem muita gente.
8: Depende de você, né?
10: Só depende de cada um mesmo. Mas o eu preciso de ajuda é muito importante. A gente não ouvir, mas fazer acontecer. Porque se a pessoa não tem um pouquinho de boa vontade, não tem como a gente fazer nada.
8: É o momento, né? Se você acha, se está assistindo, ouvindo essa informação, é o momento para você tentar ajudar alguém ou ser ajudado.
10: Muito, muito grande.
9: E é muito importante o Bahia também estar aqui e falar um pouquinho do Word de Deus, do trabalho do Word de Deus, quantos funcionários tem, quantos internos tem, quantos passou por lá. Eu gostaria que você falasse um pouco do trabalho do Word.
8: Fala pra Bahia. Gente, Bahia, para as pessoas que estão aí nos assistindo.
0: É uma entidade aí que já está há mais de 30 anos na cidade de Monte Alto.
8: Exatamente.
0: E recuperando
8: muito conhecida, né?
0: Muitos dependentes, que em torno de, por ano, a gente tem em média de umas 110 a 120 internações.
8: Olha só.
0: Todo ano. Hoje a casa está com 20 acolhidos lá.
8: Tá? 20 pessoas. Parece pouco, mas realmente não é fácil, né?
0: Não,
8: cuidar
0: não.
8: De 20 pessoas.
9: 20 homens,
0: graças,
9: né?
0: A Deus temos
9: humanos,
0: apoio aí de todos, quase todos os vereadores.
9: Isso.
0: Através das emendas impositivas, a subvenção da prefeitura, que é o que está dando sustento hoje para a sobrevivência e manutenção do Horto de Deus.
8: Se a pessoa não tem condição de pagar uma mensalidade, pagar alguma coisa lá para o Horto de Deus, mas quer ser ajudado, vocês dão essa oportunidade para a pessoa?
0: Sim, sim. A maioria hoje das vagas são custeadas pela emenda impositiva, que é através do CAPES. É só CAPES. A família procurar o CAPES, fazer toda a
10: documentação,
0: tipo de exame, aí depois a gente são encaminhadas lá para o Horto, a gente acolha.
8: Ah, meu filho está com problema, mas eu não tenho condição de pagar nada para vocês. Vocês me ajudam?
0: Sim, sim.
9: A pessoa tem que querer, né?
0: Sim, é. Principalmente
9: no
0: que...
8: E tem vaga hoje?
9: Estrutura.
8: Tem vaga?
0: Tem
8: vaga hoje.
9: Tem, existe
0: capacidade lá para 45.
8: Está,
0: né?
8: Com 20, então ótimo.
10: Esse é um ponto interessante.
9: Existe um processo também que lá tem psicólogo, tem pessoas ali, né?
0: São 7 funcionários.
9: Administrativa, apoio, tem os monitores. É um trabalho, entendeu? Muito grande, que nem falar, olha, lá no Candário Zildinha tem poucas crianças, mas exige aquela estrutura para poder manter essas crianças.
8: Exatamente.
9: Como no Horto de Deus, às vezes chega a ter 30 pessoas lá, são 30 pessoas comendo, dormindo, se alimentando. É uma estrutura muito grande, tem que ter.
0: Pessoa que precisa de tratamento.
9: Até,
0: né?
9: Da manhã.
8: E o que vocês mais,
9: entendeu?
8: Querem é que ele fique apenas um período e,
0: sim,
8: depois volte para a sociedade.
0: São,
8: né?
0: 6 meses no máximo.
8: 6 meses.
0: Existe também a diretoria, né? Composta
9: diretoria.
0: Por 48 voluntários. Hoje o presidente é o Nelson Zalpa, tá?
9: E agradecer também as pessoas que passaram por ali, sim, também, né?
0: Sim, tá, teve vários, sim, voluntários aí também que passaram hoje. E fazem
8: já
0: parte,
8: são 30 anos de prestação de serviço aqui para a nossa comunidade.
0: 33 anos, né?
8: 33 anos.
0: Isso.
10: Esse ponto que vocês tocaram é muito interessante, porque todo o contato feito para aceitação, né, do quadro clínico do paciente, do acolhido que chega no Horto, ele tem que ser via CAPS. Por quê? Além de ser uma verba que a gente recebe da prefeitura, tem que ser comunicado. Por quê? Existe tratamento psicológico, psiquiátrico, remédios que já vêm com encaminhamento, dentário. Né? Dentário, tudo isso já vem procedente do CAPS. Trazendo do CAPS toda essa informação, a gente tem como trabalhar embasamento melhores com eles lá. Aquilo que a gente se fala, não adianta chegar em mim, no Bahia, falar assim, ah, eu preciso de uma vaga. Não, o primeiro contato é a via CAPS. Porque o município precisa saber da existência da pessoa, qual o tipo de tratamento que ele vai fazer, se tem medicamentos psicoativos que vai fazer, para a gente poder administrar de uma forma mais correta. Né? Porque não existe, nós vamos lá coletar o fulano e vamos colocar lá dentro. Não, hoje
8: não funciona assim, né?
10: Não funciona assim.
0: Até porque a gente tem uma prestação de conta para prestar para o município, tanto financeiro como também atingir metas, né?
8: Exato.
0: Existe um programa tudo formado por isso.
10: E é nessas verbas que a gente consegue manter o Horto de pé, né?
9: E além dessas emendas, né? Às vezes de algum deputado, tudo. Essas emendas é importante para a entidade, como as outras entidades também, todas, Asilo, a PAI, Word de Deus, Educandário, você vê o Rotro, esse trabalho maravilhoso, todas as entidades, Osmar Luz, então isso é bom manter. E além do mais, olha, estamos fazendo lá a festa, entendeu? Todos os voluntários na festa, todas as barracas, eu posso falar ali do Word de Deus, que a gente está ali já faz mais de 20 anos, começou lá atrás, Cacidinha, né? Com o Hugo, está lá o Pascoal, está o Coquinho, tem uma estrutura
8: quantas
9: grande.
8: Pessoas que não ajudam, né?
9: Tem
8: que
9: o TLC ali ajudando vocês.
10: Sim, um suporte,
9: entendeu?
10: Muito bom.
9: Tem um pessoal ali, o Mia, aquele pessoal ali, o Ronaldo ali fazendo o temporá, tem o Marcelo. Então você vê uma estrutura ali grande, mas grande. Está ali, né, ajudando a assar os galetos. Que lá do Horto,
10: o Leandro Show.
9: Leandro. É uma estrutura grande que tem que ter por trás para você ter um grande evento para a população. Então, parabéns, Senhor Bom Jesus, né? Nos abençoe, abençoe Monte Alto, abençoe essas entidades, abençoe todas as pessoas que ali se passaram. Você tendo, indo na festa, tomar uma água, você já está colaborando com as entidades. E hoje, né? Hoje é sábado, mas um dia de festa, um evento, show. Amanhã é o último dia e vamos lá, vamos trabalhar.
8: Amanhã vocês vão estar trabalhando durante o dia?
10: Sim, estaremos amanhã trabalhando até às 16 horas na Bahia.
8: Ótimo.
10: Servindo o almoço.
8: Então amanhã vai ter o sukiyaki, vai ter tempurá, vai ter o galeto, vai ter tudo lá, né?
0: Niguri,
8: exatamente. Sushi para todos que gostam. Todos. Porque tem um público que é cativo lá, né? Tem um público lá.
0: Inclusive a gente tem um somzinho ao vivo, pessoal.
8: Exatamente. Tem um público que a gente percebe que é cativo, que gosta realmente da comida.
0: Inclusive ontem me cobraram do teppanyaki. Que a gente também fazia nas festas,
8: e
0: infelizmente.
8: Aí? Vai voltar?
0: Com você falta de alguns voluntários, a gente não conseguiu. Vamos ver se.
8: Vamos ver pro próximo ano aí, já se programar para tentar voltar.
9: Tem muitos voluntários, né? A gente fica ali conversando ali bastante. Nelson passa por ali, o Pascoal, sua esposa, Marcelo, todo Coquinho. Você vê uma estrutura grande ali, né? O Mi. Mas é gostoso trabalhar.
0: E além dos próprios acolhidos que cortam as verduras durante o dia.
9: Muita estrutura é grande.
0: Eles cortam a carne, isso, a estrutura começa para nós um mês antes. Tá?
8: Os internos, no caso, né?
9: Começa cedo no Horto, né?
10: A nossa estrutura lá com os meninos começa às 7 da manhã, com a aplicação de legumes, aplicação de carne, para todo o conteúdo da barragem.
8: Os internos têm que trabalhar.
10: Trabalham, fazem de bom coração, sabe? Não medem esforços,
8: ótimo,
10: né?
8: Ótimo.
10: Eles são convidados a participar e participam com orgulho, vão lá na festa, lavam panelas. Estão lá sempre ativos, né? E bem preocupados em fazer algo melhor.
8: Exato.
10: Que é muito interessante, porque poderiam muito bem optar por não fazer. Mas ele opta porque é para eles mesmos, né? Ele trabalha com sorrindo, brincando.
9: Você vê ali na barraca do sukiyaki, né? Aquela estrutura grande do sukiyaki, ali, aqueles meninos voluntários, todos voluntários ali, né? E é bom demais. Entendeu? Então, parabéns, isso é legal, vamos dar continuidade, que isso nunca se acabe um dia. O que precisa melhorar, nós vamos corrigir. O que está certo, vamos continuar.
8: Vocês que devem ter essa informação, antes da gente entrar na política, o Bicudo, os números, né, aqui para a nossa região, com relação aos internos, estão estabilizados? Estão aumentando? Estão diminuindo? Vocês têm essa informação com relação aos números das pessoas que são internadas ou a questão das pessoas que estão envolvidas com relação a drogas para o Horto de Deus aí e as internações? Vocês têm essas informações, ô Bahia?
0: Infelizmente está crescendo,
8: tá crescendo.
0: Não está diminuindo, não.
8: Exatamente, olha aqui.
0: A tristeza, a recuperação, né? É bem baixa.
8: Certo.
0: Mas está crescendo, infelizmente. Você vê em tudo quanto é lugar aí, droga, né, cara? Crianças até de 9, 12 anos já estão se envolvendo nas drogas, infelizmente.
8: E agora com os Vipers, né? Muitas vezes aí, esses cigarros eletrônicos, que também é um
0: vício.
8: E não
0: é só droga,
8: né?
0: Também tem a
9: bebida.
0: O tigrinho.
8: Exatamente, a questão da.
0: O pessoal está se envolvendo em tigrinho, também é um vício.
10: Né? Dependência.
0: É uma dependência também.
8: Pelo jogo, né?
0: A gente tem um lado dependendo disso.
8: Olha só, pelo jogo.
0: Isso.
10: Pelo jogo.
8: E tá certo, lá. Então. Vereador, vamos falar um pouquinho agora com relação à parte política aí
9: quero
8: da semana
9: o Bahia,
8: passada,
9: agradecer,
8: né?
9: Agradecer o Fábio, obrigado aí por estar presente.
10: Disponha.
9: Eu sei que vocês têm ainda emprego, têm ainda uma tarefa a fazer. Eu agradeço pela vinda vossa aqui. Se quiser ficar aqui, fica à vontade, mas já estão liberados.
10: Então, obrigado. Muito obrigado.
9: Obrigado. Vamos lá. Quero mandar um abraço para a ex-prefeita Silvio.
8: Obrigado, Bahia.
9: Paulo Carello.
8: Obrigado, Fábio. Obrigado. O Davi continua com a gente aqui, vereador?
9: População, Zé. O Davi, o Zé.
8: Fica aqui,
9: Zé.
8: Isso, para ficar com a gente aqui.
9: Ficar aqui,
8: obrigado,
9: Zé.
8: Bahia. Grande
9: quero mandar um abraço
8: você,
9: aí para todos.
8: Abraço, viu? Valeu.
9: Ex-vereadores,
8: sucesso aí,
9: passaram ali na Câmara, né? Tantas pessoas, esses políticos passaram para Monte, passaram já na nossa administração, daqui para trás, todos, pessoas em memória, que já partiu. E eu fico triste, Daniel, triste com algumas coisas que estão acontecendo no nosso município de Monte Alto. Primeira coisa, nunca vi tanto buraco em Monte Alto nesse mandato que eu tenho. Nunca vi tanto buraco na cidade em geral. Só não tem uma rua que não tem buraco em Monte Alto. Uma que foi feito um asfalto novo ontem. Só essa que não tem, porque fez um asfalto novo ontem. Fez ontem. E uma fez 11 ontem. Só essa que não tem. Porque do resto, gente. Mas e aí? Está acontecendo? Eu converso com pessoas da administração. Me passaram informação para mim ontem, certo? Que ia chegar um caminhão de massa ontem. Um caminhão de massa, tal. Mas demorou. Parece que foi comprado uma empresa. O cara ganhou o pregão, ganhou. E não entregou o material. Essa empresa foi notificada, tem que notificar, tem que fazer isso, tem que publicar. Demora. E ontem eu recebi a mensagem que vai chegar, estava esperando chegar esse caminhão de massa ontem, que deve ser uma carreta. Eu acho que uma carreta não vai dar, vai ter que comprar umas 50 carretas. Tanto buraco tem em Monte Alto. Tanto buraco. A cidade inteirinha, inteira. Bitirama tem buraco, Distrito Aparecido tem buraco. Eu nunca vi coisa igual.
8: Mas agora teve autorização da Câmara para poder resolver esse problema, vereador, com os 22, até 22 milhões, que a prefeitura vai agora adquirir através desse financiamento e vai resolver o problema.
9: Rapaz, eu tenho uma lista de rua aqui que não é real, entendeu? Uma lista de rua aqui, tá? Tá aqui. Que não é real. Aqui tá errado. Por isso que eu votei contra o projeto. Primeiro lugar, um financiamento de 110 anos para 120 meses. Nunca teve isso na história de Monte Alto. Eu já vi financiamento de 50 meses. Tá? O João Paulo gastava com manutenção de veículo 150 mil reais por mês. Na hora que ele fez um financiamento para comprar aquele monte de veículo, caiu para 50 mil a manutenção. Foi um dinheiro bem investido na estrutura dos veículos da prefeitura. Um monte de veículo, foi comprado ônibus, foi comprado veículos novos na saúde, para se investir na saúde. Foi. De 150 mil, caiu para 50 a manutenção. Certo? Então foi um dinheiro bem investido, está acabando, foi financiado? Foi. Mas um financiamento para 50 parcelas. Vamos pôr o máximo 60, mas 120 meses, eu não engoli isso. Eu vou morrer comigo, com tristeza, a Câmara Municipal ter aprovado esse projeto. Eu não participei de reunião, Daniel. Eu não tenho muitos números. É número, tem que chamar a NASA para estudar. É número. Como é que a Câmara me aprova um projeto desse com regime de urgência? Eu tentei não aprovar, falei com todos, mas o projeto veio da prefeitura, veio do executivo. Chegou na quinta, aprovou na quarta. Qual foi a estratégia deles? Para não dar tempo de se estudar. Essa foi a estratégia, para não levantar números. Vamos lá, vamos lá. Olha aqui quanta rua de serra capeada. É mentira. Vamos lá, a Avenida Antônio Forsati. Aqui se fala nesse projeto que vai recapear 10 quilômetros. Tá? 10 quilômetros de asfalto. Antônio Forsati, você pegar o número 40, que começa Antônio Forsati, que aqui no semáforo. Se você for até no final dela, só para você ir, já dá 2 quilômetros. Para voltar, já dá mais 2, são 4 quilômetros. Você acha que vai recapear Antônio Forsati? Tá aqui, ó. Antônio Forsati, tem número aqui? Eu entendo quanto está o nome que vai recapear a avenida inteira. Avenida William Sestari. Eu entendo, um exemplo. Só dela pegar do começo até o final, dá mais 2. Já são 4 com 2, são 6. Olha que é rua. Vai ser pedaços. Rua Nhonhô Livramento, centro. Tá aqui. Vai recapear inteira? Inteirinha, dá mais 2. Já foi 10 quilômetros. Soma pra mim. Faz a matemática. Eu não sou burro. Eu passei por administração, já fui vice-prefeito, tenho 7 mandatos. Tá aqui. Não, aí vem na hora do almoço aqui. Não, vereador, você tá equivocado. Equivocado nada. É um projeto. Foi a goela abaixo. Nós estamos falando em 22 milhões. Para 10 anos, ela vai pegar um ano de carência, vai passar para dois prefeitos e meio. Você estimula outro prefeito a ser candidato, que ele vai chegar, já vai pegar uma dívida. Pode pegar, tudo bem, vamos fazer, mas vamos estudar o projeto. Vamos lá, um projeto, R$450 mil por mês. Vamos fazer a matemática. Tem que ser meio rápido, né?
8: 450 seria o pagamento da parcela. Financiamento
9: da parcela. Quanto dá 450 um ano? Um ano, soma.
8: 4 milhões e meio, mais de 5 milhões aí. 5 milhões.
9: Não deu capacidade de 2 anos economizar um dinheiro desse? Você tem dinheiro para pagar a parcela? Tem dinheiro para ser guardado para fazer algumas infraestruturas? A interligação de bairro, 5 milhões. Já dava para fazer. Só um ano de economia, já dava para fazer. Um ano que você vai pagar a prestação, porque demora para fazer a obra prefeitura. Tá aqui, ó, Tribunal de Contas, Senai, tá aqui, ó, sempre vim aqui e falei do Senai. Quantos anos? Desde 2022 não acabou o Senai. Olha, vai inaugurar, tá aqui, ó, julgam irregulares, Tribunal de Contas. Desde 2022, você acha que eles vão fazer todas essas obras? Vai começar, mas vai deixar para outro acabar. Vai deixar para outro pagar a dívida. Vai começar. Para mim é um projeto politiqueiro. É um projeto politiqueiro. Nós estamos com na cidade vizinha um projeto muito grande também que se fala em financeiro. Vender a dívida, vai. Jaboticabal. Também foi com regime de urgência, lá bem dizer, no tal, os vereadores não aprovou, vai ser no trâmite normal. Aqui não. Eu respeito cada opinião de cada vereador. Eu estou respondendo por mim. Eu não estava preparado para estudar esse projeto em um dia. Chegou ofícios na Câmara, dia da votação, na quarta, às 16h30. Você consegue aprovar um projeto desse? Nem se a NASA vier aí, não dá tempo. Eu não participei de reunião. Uma reunião que foi chamada foi cancelada e eu tenho que respeitar, né? Porque teve um problema aí que a gente tem que respeitar. No outro dia fizeram a reunião, não fui chamada. Você acha que um projeto desse aqui não teria que discutir? Não sou contra o projeto. Nós, vereadores, os 5 que votou contra, pediu um prazo, no máximo 20 dias. Não. Foi assim, ó, ter flash. Você acha que um projeto de 22 milhões... ser aprovado em 4, 5 dias, você terá o sábado, domingo, quinta, sexta, segunda, terça, quarta, 5 dias. É um projeto que tem que ser estudado. Vamos chamar aqui, ó. Qual rua vai ser recapeada? Tal número, tal número. Qual rua vai ser feito? Olha aqui quantas ruas. É mentira que vai ser recapeada todas essas ruas aqui, ó. Tá aqui a lista. Tem 67 ruas. 67 ruas que mandaram aqui. Se recapear, eu venho aqui e peço desculpa. Mentira. Avenida Orlando... Olha, vamos falar, Avenida Marcos Salvador. A última. E a primeira, Avenida Maria de Amo Targa. A primeira. Aí vai a listagem. Essa cidade emburacada. Vai ter que fazer uma frente de trabalho aí para tampar esses buracos, porque senão, na hora que tampar um aqui, na hora que voltar, já está um buraco o dobro. Estão carcando concreto dentro, por causa de falta da massa. Eu culpo a empresa, sim. Eu culpo a empresa, não culpo os funcionários, não culpo as pessoas. Eu culpo a parte administrativa, que deixou falhar, deixou faltar massa, cidade emburacada. E eu falo mais, você que está andando de moto, andando no seu carro, cair com a roda dentro de um buraco, estourar seu pneu, faça ocorrência. Entra contra o município. Entra contra, porque você é um direito seu. Tem pessoa que já bateu o papo de aço em buraco, estourou amortecedor, estourou pneu de moto, caiu, caiu, teve acidente. Até quando nós vamos esperar acontecer isso? Nós estamos falando, gente, em 22 milhões, que para ela ter um ano de carência e depois vai sobrar para dois prefeitos e meio pagar. Nós estamos aqui falando em irresponsabilidade do Tribunal de Contas. Nós estamos passando por uma situação difícil nesse país. Nós estamos vendo comércio fechar, empresa. Nós estamos vendo aí, né, com essa guerra. Infelizmente, vai afetar, está afetando nosso Brasil. Nós estamos aí num ato político, troca de comandante a nível estadual, federal, entendeu? Nós estamos tendo, nós não estamos preocupados. Muitos empresários, muitas empresas, muitos agricultores estão preocupados com essa guerra. O adubo triplicou, entendeu? Triplicou. Às vezes, o coitadinho do agricultor, ele precisa sobreviver, mas está difícil. Aí me vem um financiamento de 22 milhões, aprovado em tempo recorde. Eu estou indo para o meu sétimo mandato. Eu nunca tinha visto isso na minha vida. Desceu do executivo o projeto, o presidente da Câmara é obrigado a catar. Tem lá um artigo que está se estudando. Se fosse ver, tinha que anular essa votação para a gente sentar e conversar sobre esse projeto aqui de 22 milhões. Desses 22, na hora que acabar de pagar, vai para 38. Olha, vereador, você está falando coisa que você não sabe. Eu não sou tão assim também, não. Eu sei, eu tenho que respeitar. Respeitar a população, o cidadão. Está aqui o Zé comigo, é um menino novo, que eu tenho que respeitar até ele. E respeitar o cidadão montealtense. Quando eu falo cidadão, é o agricultor, Distrito Aparecido e o Distrito de Itirama. Infelizmente, peço desculpa para vocês. Eu vou voltar aqui na próxima. Aí eu vou falar. Hoje eu tive prazer de trazer essa pessoa maravilhosa, falar do humor de gente, mandar um abraço para todos, falar um pouco do trabalho. A gente tem que dar valor nessas pessoas, nessas entidades, em todas.
8: Tem algumas mensagens que a gente vai mostrar para o vereador também. Muito obrigado, Bicudo.
9: Muito obrigado.
8: Pela sua explanação.
9: Deixa eu mandar uma mensagem aqui para certas pessoas aí que torcem contra eu. Se Deus é por nós, quem será contra nós?
8: E a gente retorna com o Jornal da Segunda Edição, Hora da Notícia, Segunda Edição, com o João Moreira Filho, neste sábado. Bom final de semana.
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Salve, salve, bom dia, 9 horas, 4 minutinhos. Começa o nosso Manhã Espetacular, manhã do sabadão. Ei, sabadão chegou, graças a Deus, hein, que beleza. Dia 8 de agosto, 2026, Eriquito com você. Bora juntos até às 11, você já tá bem informado, agora vem pra festa, pede seu som, participa, manda aquele alôzão. Sua manhã espetacular, sempre com o melhor da música. Energia positiva também. O que depender da gente, sua manhã vai ser alto astral, hein? Aquela pitada de bom humor também. Hoje tem Clube do Vitrola. Sim, hoje você pode pedir. Você tem o direito de pedir aquela música que você gosta de ouvir todo dia. E ninguém tem o direito de falar outra vez essa música. Né, máquina? Hoje eu e máquina vamos, vamos dar uma descansada, né? Hoje a gente não vai falar outra vez pra ninguém. Tem o Clube do Vitrola que começa daqui a pouquinho. Tem astral, tem a nossa reflexão da semana, homenagens aos aniversariantes e muito mais. Vem que nossa manhã é total. 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Bora então, bora de festa, 3242-1250. Já vai mandando seu áudio, seu beijo, sua mensagem. Daqui a pouquinho já coloco no ar, beleza? Se é pra entrar no clima, dou a vida por um beijo. Raça Negra não pode faltar no Sabadão da Nova. Tá na Nova, tá com tudo! Obrigado a você em todo o Brasil, radioculturamontealto.com.br. 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Vem que vem. Bom fim de...

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0: E tá aí, você acordando nesse sabadão com muita música boa, sucesso de todos os tempos, num mix gostoso, né? Uma programação que agrada a todos os gostos musicais. É o nosso popularzão aqui. É uma manhã espetacular. Um programa que o povo gosta de ouvir mesmo, né? Fica à vontade, participa. A nossa primeira playlist aí, ó, desta manhã. Você curtiu? Som de Rod Hanna pra matar saudades. Teve Daniela Mercury, Jamil, Originais do Samba, Raça Negra. E tem a sua no 3242... Opa! 3242-1258. É! 922, já chamo você naquele alusão. Daqui a pouquinho já tem a nossa reflexão da semana também, viu? A partir das 10h15, as homenagens aos aniversariantes do Findi. 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
3: Áries, de 21 de março a 20 de abril.
0: E tem as previsões, Ariano, Ariana, bom final de semana. Seu sábado será movimentado, viu? Com muitas comunicações e novidades também, olha que legal. Trocas de mensagens, deslocamentos e um assunto com irmãos ou vizinhos vão ocupar espaço. Vale falar com cuidado, saiba que a pressa pode endurecer o tom, hein? É, cuidado com as palavras hoje então. Um programa 2 fecha bem o fim de semana. Assuntos da casa e de moradia também vão pedir decisões. O amor está em alta. Bom sabadão, Ariano, Ariana.
3: Touro, de 21 de abril a 20 de maio.
0: Separe desejo de necessidade, Touro, beleza? Antes de passar o cartão. Guarda essa frase para o seu sábado. Separe desejo de necessidade. O sábado pede atenção ao seu orçamento. Evite comprinhas por impulso. Em compensação, será um bom momento para negociações, cobranças e conversas sobre dinheiro. No amor, saiba que tá tudo lindo, viu? Tudo lindo para você. Então curta os momentos encantadores com quem você ama. Cheiro de paixão no ar também para o taurino e a taurina.
3: Gêmeos, de 21 de maio a 20 de junho.
0: Bom dia, Gêmeos. Conte com energia extra aí, ó, e parta para a ação com a Lua e Marte em seu signo. Será um bom momento para começar algo que você vinha adiando, praticar mais esportes ou simplesmente sair, circular e ficar por dentro das novidades e tendências. O risco será a impaciência, então escolha bem suas companhias. Viagem a dois também intensifica a vida íntima. Bom final de semana para vocês.
3: Câncer, de 21 de junho a 21 de julho.
0: Seu corpo vai pedir descanso hoje, Câncer, mesmo que a cabeça queira resolver tudo de uma vez. Aproveite sabadão para relaxar mais, dormir melhor e deixar as pendências para depois. Com Mercúrio em seu signo, você vai encontrar as palavras certas para dizer algo que estava guardado. A casa fica mais acolhedora, as finanças seguem melhorando. Desacelere um pouco, Câncer. Boas vibrações. Daqui a pouquinho, Ipanema traz mais astral. As previsões para Leão, Virgem, Libra e Escorpião.
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0: Muito bem, ó, 9:30. 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
0: E bora que tem mais aqui, ó, seu alusão. Ó, a galera chegando, hein, nesse sábado gostoso. 9h31, uma pausa no que você tá fazendo. para um pouquinho aí. Vamos fazer a reflexão da semana? Vamos? Agradecer a Deus por mais uma semana quase vencida. Colocar o nosso final de semana nos braços do Pai. Tudo é do Pai. E também já a nossa próxima semana, nosso mês de agosto, né? Que tá no comecinho. Acompanha comigo daqui a pouquinho, já tem mais astral e tem também nosso café com bate-papo.
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0: Nossa reflexão da semana, e antes de entrar no texto, uma ideia central sobre o tema de hoje, ó, que diz assim, ó: às vezes insistimos em abrir portas que não foram feitas para nós. Já parou para pensar nisso? E quando algo realmente faz parte do nosso caminho, ele encontra uma maneira certa de acontecer e chegar até nós. A gente entrou nesse contexto porque é o que diz a nossa reflexão de hoje. Então aceite que nem todo lugar é o seu lugar, é o tema da reflexão. Aceite que nem todo lugar é o seu lugar, mesmo que você queira estar. Fazer o quê? Tem uma história antiga que diz que um rio nunca perde tempo tentando convencer a montanha a deixá-lo passar. Quando encontra uma barreira, ele não para de existir, não. Ele só muda o caminho, muda a rota, contorna, segue em frente. E no tempo certo, ele chega ao mar. Guarde isso com você. Não deixe de acreditar nos seus sonhos, naquilo que você tem o propósito. Mas quando você está encontrando muitas barreiras, tenta desviar a rota. Talvez outro caminho vai ser mais florido para você. Na vida, a gente sabe que também é assim, né? Existem lugares que... onde a gente tenta passar, por mais que a gente se esforce, deseje estar, goste, crie sonhos, não vai para frente, parece que tudo está errado. Tudo está parado, não é verdade isso? As portas não se abrem, as pessoas não acolhem, o ambiente pesa, você ganha de um lado e perde tanto de outro lado, que acaba não compensando tanto. Sabe de uma coisa? Talvez aquilo simplesmente não seja para você. Por mais que doa a gente aceitar isso. E entenda também que nem toda porta fechada é um castigo. Muitas vezes é um livramento e a gente nem se dá conta. Algo dizendo que em outros lugares, pessoas precisam mais de você, do seu jeito único de ser. Aceitar isso não é desistir dos sonhos, não. É entender que o destino certo não precisa ser conquistado à força. Guarde isso. Entenda que o destino certo, aquilo que foi planejado para ti por Deus, não precisa ser conquistado à força. Acontece naturalmente. E o que realmente combina com a sua história também, encontra um jeito de chegar até você, não se preocupe com isso. E quando chegar, será da maneira certa, no tempo certo, no tempo de Deus e com as pessoas certas. Não desperdice sua paz tentando caber onde você nunca foi chamado para ficar ou não te querem mais. Continue fazendo bem, continue se preparando, siga evoluindo, continue caminhando. Porque aquilo que Deus, a vida ou o destino reservaram para você, não precisará de máscaras, nem de humilhação, nem de insistência sem fim. Quando for o seu lugar, você não precisará implorar para entrar. Você será recebido de braços abertos. Se você foi recebido de braços abertos, você está no caminho certo. Que a partir de hoje você tenha sabedoria para deixar ir o que não é mais seu. E coragem para esperar, com esperança mesmo, muita esperança, fé, esperar por aquilo que realmente foi preparado para a sua vida, naquilo que você vai fazer com maestria e ajudar a muitas pessoas. Às vezes a maior demonstração de coragem não é continuar forçando uma entrada, guarde isso, mas confiar que o lugar certo nos recebe no tempo certo. Jamais desista dos seus sonhos. Entenda antes que Deus vai preparar você para receber o seu sonho. Para que você estiver capacitado, a bênção vem. Cumpra cada ciclo sem pressa. E mais uma verdade para a gente finalizar aqui, ó. Entenda de vez. O que é para você não precisa jamais ser conquistado à força. É a moral dessa historinha de hoje. Chegará no tempo certo, da maneira certa, porque Deus nunca erra o endereço de uma bênção. E você sabe disso, né? A bênção que está destinada à sua vida, meu amigo, minha amiga, você pode ter certeza que vai chegar, viu? Façamos a nossa parte sempre com o coração grato. Que possamos ter um abençoado final de semana.

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2: Muito bem, 9h42, daqui a pouco tem sorteio também da promo Dia dos Pais aqui da Nova, beleza? Você já tá participando, né? Nosso Facebook, lá você participou todos esses dias. Daqui a pouquinho, 10 para as 11, tem sorteio. Boa sorte aí. Sortearam um paizão, né? Que legal. Vai mandando sua mensagem também, vai parabenizando o paizão pelo dia de amanhã. Mandando aquele beijo, aquela mensagem, manda áudio. Ele vai adorar ouvir a sua voz no rádio. Você fala melhor que eu aí para o seu paizão. Então, manda teu áudio, 3242-1258. Expressa todo o amor e carinho que você tem por ele, viu? 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
5: Leão, de 22 de julho a 22 de agosto.
2: Leonino, Leonina, bom dia, bom dia. Um convite pede resposta rápida hoje, hein? Fique alerta. Sabadão será movimentado para você com notícias de amigos, conversas gostosas e carinho de uma amizade especial. Aí é bom demais, hein? Algo que você vem remoendo na cabeça e se esclarece em um momento de silêncio ou reflexão entre uma atividade e outra. Vale também circular pelas redes, ampliar conexões em um ambiente diferente. Leão, bom final de semana.
5: Virgem, de 23 de agosto a 22 de setembro.
2: Oi, Virgem, bom dia, bom dia. Sabadão será assim pra você, ó. Cabeça continua no trabalho, né? Mesmo com o dia livre. Caso você tenha o dia livre aí, ó, cabeça vai continuar no trampo, hein? Perceba isso e não lute contra. Deixa fluir. Uma ambição antiga vai pedir passagem. E você pode também dar o primeiro passo, um passo bem prático, viu? Um amigo também te traz informações úteis sobre sua carreira. As finanças ficarão mais equilibradas, então aproveite para fazer umas comprinhas. Ó, que gostoso, hein? E se presentear também com algum mimo. Renove seus looks, Virgem.
5: Libra, de 23 de setembro a 22 de outubro.
2: Libra, bom final de semana. Vontade de sair da rotina vai falar alto nesse sabadão, hein? Aproveite então para fazer um passeio, pegar a estrada, planejar uma viagem e dar sabor de aventura ao seu final de semana. Vale também estudar, ampliar sua visão de mundo, viu? Você consegue. Você segue também com poder de atração, esbanjando charme. Mude a maneira como você se apresenta. Respire novos ares. A hora é agora, Libra. Bom dia.
5: Escorpião, de 23 de outubro a 21 de novembro.
2: Falando com o Escorpião, o dia vai mexer com os sentimentos profundos, hein, Escorpião? Desejos, ciumeira, assuntos de dinheiro compartilhado, tudo isso pode vir à tona, então vale tratar tudo com franqueza e liberar as emoções. Encontre respostas existenciais e íntimas. No amor, a intensidade será grande. Mantenha a discrição. Expectativas irão se cumprir em breve na sua carreira. Segue firme. Sucesso pela frente, Escorpião. Daqui a pouquinho já é o último bloco do astral, hein? Sagitário, Capricórnio, Aquário e Peixes.
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2: Pronto, Café com Bate-Papo tá on. Sua mensagem no ar, sua voz, sua vez, fica à vontade. 3242-1258. E acelera, Eriquito, porque hoje tem bastante coisa, hein? Olha, já 9h47, meu Deus do céu. Bora então, Tatiane Camargo, curtindo a nossa programação. Muito obrigado pelo carinho, viu, Tati? Olha o áudio dela aqui, ó. Oi, bom dia.
0: Oi, Eriquito, bom dia a todos.
2: Deixa eu desacelerar você, deixaram acelerado. Pronto, rebobina e vai, agora vai.
0: Oi, Eriquito, bom dia a todos.
2: Dia.
0: Sabadou e eu queria dedicar aquela música O Anjo do Céu a todos que estão ouvindo e principalmente para minhas duas filhas,
2: essa
0: a
2: Goiane
0: e a Isadora. Beijo.
2: Um beijo e o rádio no 300, hein? Ó, gostei de ver. De ouvir também, né? Um beijão pra vocês aí, viu? O Anjo do Céu com Mascavo, é isso? Já é a próxima pra você, Tati. Obrigado pelo carinho. Ela tá falando, que mensagem linda. Me emocionei muito. Deus é tão maravilhoso. Amém. Um beijo pra você, viu, Tati? A gente se identifica com as mensagens, né? Muitas vezes, ó, eu leio a mensagem antes, né, de colocar no ar, claro. E às vezes eu não me identifico. Quando eu tô falando ela no ar, muita coisa bate também, né? Um beijo, viu, Tati? Obrigado mesmo pelo carinho e pela companhia. Tamo junto. Sinal que estamos no caminho certo. O pessoal tá gostando, tá tocando o coração do outro lado do rádio, porque estamos no caminho certo. Graças a Deus, né? Se... Falando em caminho certo... Oi, Simoninha! Faz o sinal da cruz e vai. Vamos ver o que me aguarda hoje. Ai, meu Deus.
7: Bom dia,
2: bom dia,
7: bom dia, bom dia.
2: E tem boi? Tá falando baixo?
7: Meu pudinzinho de leite condensado.
2: Não enjoa não desse doce?
7: Bebê, final de semana. É. E que Deus nos abençoe em mais um dia.
2: Amém.
7: Eriquito,
2: desde tá pra rua já,
7: eu quero desejar um feliz dia dos pais para todos os pais.
2: Com certeza.
7: Especial ao meu pai, Alcides, pro meu esposo e para todos que estão na sintonia. Beijos grande para Fátima Calegari, para minha manicure Zilda, para Andréia Ferreira e em especial para o meu pudinzinho. Hoje, se você puder, toca Laura Pausini, tá bom? Estou aqui na sintonia e já já CLT, opa, partiu trabalhar.
2: Já tá trabalhando?
7: Tamo junto, pudinzinho.
2: É nóis, ô doceira, porque não abre uma padaria, ô Simone. Ainda você falou assim, eu tô aqui lavando roupa. Eu achei que você tava de folga, do trampo. Não, lava roupa e vai trabalhar. Que menina esforçada, não? Mas que beleza. Bom trampo e bom trampo pra você então, viu? Valeu, Simoninha. Jussânia Leite curtindo a gente. Bom dia, Ju. A Kenny curtindo a programação. Um beijão pra vocês em Taquaritinga. Valeu demais, Taquá. Dona Mariana, bom dia pra senhora. Bom final de semana. Beijo a vocês no Vera Cruz. Dona Wanda, tudo bom?
11: Bom dia, meu
2: bom
11: amigo,
2: dia.
11: Tudo bem?
2: Tudo bem?
11: Toca uma música bonita aí, você mesmo pode escolher, tá?
2: Ah, olha!
11: Toca uma bonita e manda pra nós.
2: Hoje pode escolher!
11: Pra você.
2: Muito obrigado, viu?
11: Beijo, tudo de bom. Que Deus te abençoe.
2: Amém, dona Wanda, vocês também. Bom final de semana, obrigado pela companhia, viu? Denise Lemes, bom dia, Dê. Valeu demais a companhia. Cidinha Malacrida, bom dia, Cidinha! Beijão, bom final de semana pra você e família. Ó, nosso amigo Adalto Comim.
12: Bom dia, Eric.
2: Dia.
12: Quem tá falando é o Comim do Caltar.
2: Você tá bom?
12: Eu queria ouvir com Gengis Khan, Moscou.
2: Vou procurar aqui.
12: Pra todo mundo tá curtindo o seu programa. Pra todos os aniversariantes, pra todos os usuários do Caltar Comim e pra todos os papais do Brasil e do mundo.
2: Maravilha.
12: Que amanhã é dia dos pais, tá bom? Pra você também, obrigado.
2: Obrigado,
12: bom
2: meu querido.
12: Bom trabalho aí pra vocês, bom final de semana.
2: Bom trabalho pra vocês também, meu companheiro. Muito obrigado pela companhia. No Rádio do Carro, 90.1, aí sim, hein? Bom dia, ótimo sábado. Tá aí uma verdade. Peço a Deus que me dê saúde e sabedoria para saber o que é bênção e o que é livramento. Amém, é o que a gente pede sempre, né? Nome dela, Regina. Ô, Regina, um beijo pra você, viu? Obrigado pelo carinho também. Que bom que gostou da mensagem. Cidinha Pocetti.
13: Oi, Eriquito.
2: Oi.
13: Bom dia.
2: Bom dia.
13: Tudo bem?
2: Bem, e você?
13: Oi, Eric, é a Cidinha Pocetti.
2: Bem-vinda.
13: Eu gostaria, se você puder tocar música pra mim, de Bee Gees, Palavras ao Vento. Quero oferecer pras minhas amigas, a Fátima Garbim, a Isilda Freschi, pra Dita, pra Fátima Esperandil, pra Cidinha Lauer, pra Marta, pra Edna... E para todos que estão curtindo. Abraço, Eriquito. Um abençoado sábado para você e para todos que estão curtindo.
2: Muito obrigado, querida. Para vocês também, viu? Ô Cidinha, Palavras ao Vento é o que eu tenho aqui também com Cássia Eller. Acredito que você queira aquela música Words, que a tradução é palavras. Deve ser essa, não? Depois você me confirma aí, tá bom? As Palavras ao Vento com Cássia Eller e Rob Roger. Só me confirma aí que a gente arrasta aqui pra nossa programação, ok? Tem um pedacinho de áudio aqui?
13: Oi, Eriquito.
2: Oi.
13: Bom dia.
2: Bom dia.
13: O Eric. É a Cidinha Pocete. O Eric, eu gostaria de deixar o nome do meu pai, Domingos Gonçalves, pro sorteio.
2: Mas é, ó, é na rede social, é lá no Face, tá bom? Não tem nem como eu colocar aqui o nome lá no sorteio. Entra no nosso Face, Nova Cultura FM 90.1. Rádio Cultura de Monte Alto vai aparecer também, viu? Vai lá no post, tá certo? Siga as regrinhas, tudo certinho. E daqui a pouquinho, 10 para as 11, tem sorteio. Ela pelo Facebook, tá bom? Boa sorte, vai lá. Marquinho, máquina para fechar esse bloco. Fala, máquina.
14: Bom dia, Eriquito.
2: Bom dia.
14: Como é que você tá, máquina?
2: Tô bem.
14: Eriquito. Já que hoje é o dia da vitrola quebrada...
2: E você não pode falar outra vez.
14: Manda pra nós aí, o Skank, Canção Noturna. E não vai falar outra vez, hein?
2: Não posso, né?
14: Vou perguntar pra rapaziada aqui do serviço.
2: Tô proibido hoje.
14: Pra todo mundo aí do grupo. E pra todo mundo que tá ouvindo Nova Cultura.
2: Pois
14: valeu,
2: é.
14: Eriquito. Tamo junto, máquina.
2: Rapaz, eu posso falar, né? Rapaz, hein? Pelo amor de Deus, hein, máquina? Ah, tem um pedacinho.
14: Se você for papai, parabéns, viu?
2: Muito obrigado.
14: Hoje pode, a vitrola quebrada.
2: Exatamente, não pode falar nada ainda, meu Deus do céu. 9h53, Mascavo, um anjo do céu.

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2: Sagitário, de 22 de novembro a 21 de dezembro.
3: E já tem mais astral, último bloco do astral com a Ipanema. Sagitário, a temperatura poderá subir com os relacionamentos em destaque hoje, hein? Ixi, cuidado com a temperatura subindo aí, hein? Paixão e atrito poderão ter a mesma intensidade nesse sábado. Cuidado com paixão, viu? Não alimente discussões repetitivas. Ceder no que não for essencial será boa opção. Isso mesmo, ceder no que não for essencial será boa opção nas relações próximas. Amigos farão convites atraentes para o seu final de semana. Então visite uma exposição de arte, vá ao teatro, ao cinema, curta boa companhia e boa música. Bom final de semana, Sagitário!
2: Capricórnio, de 22 de dezembro a 20 de janeiro.
3: O corpo pede movimento. Quer ver? Já vai falar das caminhadas de novo. Aproveite sabadão para praticar esporte. Tô falando, caminhar, ó lá, ou fazer uma faxina em casa. Ah, esse movimento não é bom, não. Melhor caminhar do que fazer faxina. Será um bom momento para organizar o que estava acumulado e retomar uma rotina saudável. Pois é, já passou da hora. Cuidado apenas com o excesso à disposição, né? A disposição pode virar cansaço extra. Cuidado com os excessos. Conversa com o par também esclarece um combinado e alivia a pressão. Bom fim de Capricórnio.
2: Aquário, de 21 de janeiro a 19 de fevereiro.
3: Aquariano, aquariana, nesse sábado a vontade de competir poderá aparecer até na brincadeira. Aproveite o dia para testar seus poderes e se superar também, viu? Um bom momento também para namorar, curtir momentos deliciosos com os filhos. Uma parceria que segue firme e forte pode trazer boas notícias. Organize ideias de trabalho, curta as coisas boas da vida em ótima companhia. Bom fim de aquário.
2: Peixes, de 20 de fevereiro a 20 de março.
3: Pisciano, pisciana, arrume a casa hoje. Sim, mude móveis de lugar. Mude os móveis de lugar, faça aquele conserto adiado. Você pode sentir certa urgência de resolver um assunto de família e tornar aí, ó, a convivência mais leve. Trabalho e saúde terão ótimas perspectivas. Aproveite sabadão para se fortalecer interiormente, renovar seus padrões de conforto. Cuidados corporais também serão essenciais, tá certo, peixes? Boas vibrações a todos do Zodíaco. O astral volta segunda-feira, a partir das 9h15. Aqui na Manhã da Nova.
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3: Aumenta o som e vem, ó, 10 em ponto. 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Te atendendo hoje e amanhã também até o meio-dia, ok? Hoje, horário normal, né? Amanhã até meio-dia. 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Na segunda de volta com a gente também. Bora aqui, dona Eliane Mara. Bom dia, dona Eliane Mara.
6: Bom São dia, Braz. Tito. Bom dia, amanhã espetacular.
3: Respondam.
6: Aí. Passando para desejar um ótimo dia para todos. Eu gosto daquela música que a Simoninha pediu, também quero ouvir.
3: É mesmo?
6: Laura Pausini.
3: Tá certo.
6: O Eric, tudo de bom, muito obrigada pela atenção.
3: Eu que agradeço.
6: Sintonia. Também passando roupa.
3: E beleza, não.
6: Um abraço,
3: não.
6: Meu amiguinho, fé com Deus.
3: Beijo pra vocês aí, dona Eliane Mara. Bom final de semana. Obrigado pela companhia, viu? A Kátia aqui, ó. Bom dia, Eriquinho. Pô, te respondo como você merece no privado. Que Deus abençoe nosso sábado. Feliz Dia dos Pais para o meu pai de coração, o Carlão. Quem falou? Iludida ela. Feliz Dia dos Pais pro meu tio Ari também, pra todos os papais ouvintes e pro meu pai que está no céu e tá olhando por você sempre, sempre, você sabe disso, né? Igual a minha mãe também está no céu, teu pai tá no céu, é teu anjo da guarda, tá cuidando de você em cada momento, beleza? Um beijo, Catinha. Agora esse negócio aí de meu pai de coração, meu pai adotivo, iludida ela. Fia.

0: Quantos cafés que eu já fiz pra ele também. Sai daí, Kátia. Oi, Celinha.
1: Bom dia, Eriquito.
0: Bom dia.
1: Lindo, lindo sábado, né, Eriquito?
0: Graças a Deus, né?
1: Seja muito abençoado esse sábado, esse
0: Amém.
1: Final de semana pra todos nós. Um abraço pro Carlão, pro grupo.
0: Voz de sono, hein?
1: Ouvintes. Oh. E toca KLB. Estou em suas mãos.
0: A língua coça, a língua coça. Não pode falar hoje.
1: Gostarem, tá? Um beijo no coração e manda essa mensagem maravilhosa aí pra mim. Parabéns por esse programa maravilhoso. Deus te ame, nós também.
0: Amém, beijo, Celinha. Tchau, tchau. A mensagem já está aí com você. Ô, Celinha, eu não posso falar nada do KLB, mas da música eu posso. Outra vez essa? Tem tantas do KLB, minha Nossa Senhora. É igual aqui, ó, Laura Pausini, ó. O pessoal gosta mais dessa.
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3: É a manhã total da Nova, sabadaço, dia 8 de agosto, 8/8 hoje, 2026. Eriquito, com você até às 11 da manhã. Muito bom saber que você tá com a gente também. Daqui a pouquinho, as homenagens aos aniversariantes. Ó, hoje no horário do aniversariante, nossa senhora, do na trava-língua, cara. Hã? Que fala, mas come da cobra a semana inteira, né? Hoje, na homenagem aos aniversariantes, você deve também mandar aquele abraço pro paizão, né? Fica à vontade, viu? 3242-1258. 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Nossa companhia até às 11 da manhã. 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

0: E bora que o clube do Outra Vez começou hoje. O pessoal pode pedir o que quiser aí. Eu e o Máquina não temos direito de falar outra vez, né? A Celinha, quer ver? A Celinha, ela continua no KLB, firme e forte, ó.
1: Periquito, mudei de ideia. Quero a dor desse amor. Quero mandar um feliz dia dos pais pro Carlão, que é um super pai, né? Um pai maravilhoso, ele é. E pra todos os pais que estão na sintonia do seu programa, tá?
0: Tá bom, Celinha. Agora ela quer ouvir a dor desse amor. Melhorou um pouco. Um beijão pra você, viu? Bora que bora, Angelita deixou o nome do aniversariante? Não, você mandou bom dia. Ah, então bom dia pra você também, viu? Dona Marlene, ofereço uma música aí, ó. Uma do Raça Negra também pra todos os papais que estão ouvindo, né? É isso? Um beijo, Dona Marlene. Muito obrigado pela companhia também, viu? Aninha Neves, bom dia.
2: Oi, Eric, bom dia.
0: Tudo bem?
2: Pessoal do grupo, os amigos e amigas, ouvinte, toda a minha família, meus amigos. Um bom final de semana, abençoado para todos nós. Feliz Dia dos Pais a todos os pais, todos. Meu marido Armando, meu filho Alexandre, todo meu sobrinho, todos da minha família e amigos. E meu pai, né, aquele que estão no céu, né, os pais, a gente faz uma oração.
0: Com
2: né?
0: certeza, Aninha.
2: Pedindo a Deus dar força para nós aqui. Queria ouvir Elis Regina. Como nossos pais.
0: Maravilha.
2: Se pudesse, manda aí.
0: Mando. Um beijo pra você, viu? Valeu, Aninha. Sempre curtindo a gente. Dona Rosa deixou o nome do aniversariante. Pronto, marcado como não lido. Soninha, bom dia pra vocês também. Soninha, obrigado pela companhia. Feliz sábado pra você. E não adianta, você nunca toca o que eu quero. Começou a cobrança. Começou. Depende do que você quer, ué. Às vezes você pede a Xuxa. Como que eu vou mandar a Xuxa? Ei, meu Deus do céu, Clelião, curtindo a programação também. Fala, Clelio.
3: Aô,
0: você tá bom,
3: bom
0: rapaz?
3: Bom dia aí pra vocês todos aí.
0: Bom dia.
3: Um ótimo sábado aí, um abençoado final de semana. E vamos que vamos.
0: Vamos que vamos.
3: Já
0: tá no trecho.
3: Tá liberado o dia inteiro tomar uma.
0: Ah, tá vendo? Agora sim, hein? Agora vai, hein, Clelião? Abraço, meu querido. Bom final de semana. Obrigado pela companhia também, viu? Bora, Clube da Outra Vez. É o Clube da Vitrola Quebrada, que você gosta. Então vai ter a música que você quer ouvir todo dia. Vai tocar agora. Tem KLB, depois tem Skank. Outra vez pro Máquina.

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0: Tá na hora daquela hora gostosa do nosso programa, né? A hora que a gente abraça o aniversariante do final de semana. Hoje em especial, né? Um abraço a todos os papais. Parabéns a vocês nesta data querida. Muitas felicidades e muitos anos de vida. 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Você abraça o aniversariante do final de semana e também abraço pro seu paizão, com toda certeza. Já mando aquele abraço pro Carlão, meu amigo, meu herói. Com certeza o melhor pai da vida, viu? Te contar, viu? Que esse homem aguenta. Só de me aguentar não é fácil, cara. Carlão, meu herói, meu amigo, meu companheiro, é meu tudo. Que Deus continue te abençoando, te protegendo com muito, te abençoando com muita saúde e te protegendo também. Saiba que o nosso anjo do céu, ele tá cuidando de nós sempre, né? Beijo, Carlão. Feliz Dia dos Pais. Agora você fala, viu? É, não vou ficar falando muito não, que daqui a pouco a voz embarga também. Então deixa o povo falar. Dona Rosa, grava áudio, gente. Vocês ficam mandando texto, grava áudio. É tão gostoso ouvir vocês falarem. Bom dia, Eric. Quero homenagear hoje minha Tereza. A sua o quê? Sua amiga? Enfim, a Tereza Marques Jacob, que está aniversariando. Ah, está aniversariando amanhã, é isso? Com os parabéns dos filhos Kleberson, Kellen, do esposo Ismael, principalmente o meu. Desejamos a ela saúde, que Deus abençoe sempre ela. Um bom final de semana, muito obrigado, Dona Rosa. A vocês também. Parabéns, então, nesse final de semana, aniversário dela, né? A Tereza Marques Jacob. Felicidades, receba o nosso abraço também, viu? Vai colocando bolinho, gente. Vai colocando palminha aí, ó. Tô procurando, se não achar, a gente segue o programa, a gente abraça os atrasildos depois, né? Ei, ai, ai, pronto, aqui já foi. Ah lá, tem um engraçadinho aqui, não tem, né, Donizete? Tem que ter um engraçadinho. Bom, não tem mais bolo, não tem mais palma, então vamos seguindo com o nosso bate-papo aqui. Eu tenho certeza que tem bastante abraço aos papais, né? Então vai, você tá aniversariando hoje, vai aniversariar amanhã também, ó. Receba o nosso carinho e os desejos de um novo ciclo maravilhoso, com mais saúde, mais paz, prosperidade e realização de todos os sonhos, tá bom? Eu mando sim, Cidinha, do Bidiz então, né? Maravilha, um abração pra vocês aí, tudo de bom, valeu demais a companhia. Os travessos, ah, bom, Sônia, isso daí dá certo, isso daí dá bom, né? Vou pôr no grid, dando tempo, vai pro, que der tempo até as 11 vai pro ar, tá? Yara, bom dia, Eric, tudo bem? Manda Fábio Júnior, pai, hoje não pode faltar essa, né, no clube do Vitrola. Ofereço pra você, pra todos que trabalham na rádio também, meu maridão, hein? Um excelente pai, trabalha lá na Nardini, na frente 18, é isso? Feliz sábado, um abraço pra vocês aí na Nardini, sempre curtindo a gente também. Valeu, viu, Yara? Vou colocar aqui no grid também, com toda certeza, viu? Beijo, valeu demais a companhia, Yara participando, Dona Maria da Graça, bom dia pra vocês também, viu? Mari Terron, bom dia, Mari, mandou o áudio, aí sim, ó.
1: Bom dia, colega.
0: Tudo bem,
1: Deus
0: colega?
1: Abençoe nosso final de semana.
0: Amém.
1: Né? Eu quero desejar um ótimo dia pra nós, um fim de semana abençoado, um feliz Dia dos Pais. É, eu não tenho mais meu pai, mas...
0: Tem sim, pode ter certeza. Anjo da guarda do teu
1: paz,
0: lado.
1: Né? Que Deus abençoe com muita saúde, paz, amor no coração. É o que a gente pede, né?
0: Com certeza.
1: E eles estão no céu, a gente sabe disso, né? Melhor que a gente. É, Deus abençoe todos nós, tá bom?
0: Amém, Mari.
1: Fica com Deus, um abraço, um beijo pro seu pai também.
0: Muito
1: né?
0: obrigado, viu?
1: Que tá firme e forte.
0: Graças a Deus.
1: E ele, uma bênção, né?
0: Tá me aguentando.
1: Deus abençoe. Beijão, viu? Fica com Deus.
0: Um beijo, Mari. Obrigado pelo carinho, viu? Deus abençoe você e família. Saiba que teu anjo da guarda tá sempre aí do teu lado. Nunca duvide disso, viu? Deus abençoe, Mari. Valeu demais. Aniversário da amiga Luana, é isso, dona Wanda? Vou pegar carona com a Celinha. Ah, tá certo. A Luana, então, tá fazendo nível hoje. Agora sim, agora tudo certinho. Beijo, dona Wanda. Obrigado pela companhia, viu? Minha amiga Fátima aí tem... Ah, bom, o bolo tava lá em cima, você comentou e apagou, o bolo sumiu pra mim. Agora sim. Fala, Fatiminha. Bom dia.
2: Bom dia, meu amigo Eric.
0: Tudo
2: um
0: bem?
2: Abençoado final de semana, um ótimo sábado para você, para a família Cultura.
0: A gente agradece, a nós.
2: Para o seu pai.
0: Muito
2: um
0: obrigado.
2: Feliz Dia dos Pais amanhã.
0: A gente agradece.
2: Para todos os meus genros, que são pai, meu filho. Eu não tenho o meu, mas eu sei que ele está lá no céu.
0: Com certeza.
2: Tá recebendo meus parabéns
0: para
2: ele,
0: pelo
2: dia dele.
0: Não tenha dúvida.
2: O Eric, manda um bom dia para Fátima Garbim, para Sueli, para Maria de Jesus, para Edmundo, para todos meus amigos, para Celinha. E, o Eric, hoje eu gostaria de mandar os parabéns pro meu bisneto, Vitor Hugo.
0: Você Cunha, já tem bisneto? Ô,
2: que
0: louco.
2: Está completando mais um aninho de vida.
0: Ô, que maravilha.
2: Parabéns, filho.
0: Deus abençoe.
2: A Bisa te ama muito. E eu desejo tudo de bom para você, que você realiza todos os seus sonhos. Parabéns, filho. Beijo, Eric. Fica com Deus. Deus abençoe.
0: Amém, Fátima. Você também. Bom final de semana, viu? Beijo na família. O Rádio no 300, hein? Marinete, para fechar esse bloco.
3: Bom dia, Eric.
0: Bom dia.
3: Tudo bem?
0: Bem, graças a Deus.
3: Nossa, Eric, eu gostaria de falar com você. Né? Sempre tento ligar, mas ninguém
0: atende. No telefone. Mas
3: eu
0: fala por aqui.
3: Quero te desejar um bom dia.
0: Obrigado, minha querida.
3: Você é maravilhoso na rádio.
0: Que é isso, para com isso.
3: Deus te abençoe grandemente.
0: Amém.
3: Mas eu queria falar para você que amanhã eu estou fazendo aniversário.
0: Ei, coisa boa, parabéns.
3: Eu queria, assim... pediu a benção do Senhor Jesus.
0: Com certeza.
3: Né, para mim, para todos nós, para todo aniversariante. E gostaria que você falasse para Fátima Garbim, que eu amo muito ela, a Sueli, a todos que me conhecem. Gostaria que você cantasse uma música de Amado Batista, uma bem linda, para oferecer para todos os pais, né? Os pais são umas bênçãos também, né? Só
0: com
3: as mães.
0: Certeza.
3: E para você, principalmente.
0: Muito obrigado,
3: que
0: viu?
3: Deus abençoe.
0: Amém, minha querida. Dona Marinete, obrigado pelas palavras, pelo carinho. Deus abençoe. Felicidades. Deus abençoe grandemente seu novo ciclo, viu? A gente agradece esse carinho. Vocês têm com a gente todo santo dia. Um feliz aniversário, um bom final de semana, ok? Já tem mais, gente. Para todo mundo que pediu a Elis...
4: Não

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2: Legal, tá na nova, tá com tudo, 10h37, a gente segue aqui também com o Supermercados Ipiranga, oferta do Dia dos Pais, né, lá no Ipiranga. 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
2: 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Vou tocar mais uma música aqui, acabando a música, ó, já vamos divulgar então, vamos fazer o sorteio, né? Da nossa promo Dia dos Pais Nova Cultura FM. Você que participou lá no Facebook, seguiu as regrinhas, tudo certinho, validou a participação, é só cruzar os dedinhos, acabando essa música, essa próxima música... A gente vai fazer o sorteio aqui no intervalo, né? Voltando, a gente já traz o nome do ganhador e da ganhadora também. Se for uma ganhadora, pode presentear o pai, o marido, né? O namorado, o vizinho, quem quer que seja. Bora então, tem mais alusão. Dona Adélia, curtindo a programação, bom dia. Manda essa mensagem pra mim. Obrigado e feliz e abençoado domingo a todos os pais, que assim seja. Dona Adélia já tá com a senhora, viu? Muito obrigado pela companhia. Gisele, bom dia, Riquito. Feliz Dia dos Pais. Deus te abençoe grandemente. Amém, Gi. Você também, viu? Dá um abraço na família aí também. Dona Joana, bom dia. Tem aniversariante aí.
5: Bom dia, Riquito.
2: Tudo bem?
5: Bom. Adoro ouvir o seu programa.
2: Obrigado, querida.
5: Todos os dias.
2: Muito obrigado, gratidão.
5: Quero mandar os parabéns para a minha irmã Maria Aparecida Marquete Camassuto.
2: Parabéns.
5: Recebendo os parabéns da sua irmã Joana. Seu sobrinho Érica, Francis Mari de Ger, Rafael Giedre, do João Lucas, o Pedro Henrique e o Joaquim. E tudo de bom para ela. E parabéns para todos os pais.
2: Maravilha.
5: E que Deus abençoe você.
2: Muito obrigado, amém, amém, amém.
5: Adoro o seu programa.
2: Obrigado.
5: Ouço
2: mesmo, querido.
5: Ouço ele todos os dias.
2: Um abraço,
5: beijo no coração.
2: Fico muito contente, obrigado pelas palavras e pelo carinho, Dona Joana. Deus abençoe o final de semana de vocês também. Fica sempre com a gente aí, viu? O que foi, Dona Wanda?
6: Ô, Eric, Oi. Dá um abraço bem apertado no seu pai.
2: Pode deixar.
6: Que eu conheci ele, achei uma pessoa maravilhosa.
2: Que bom. Ele também gostou muito da senhora, do senhor Agenor, viu? Deus abençoe sempre, Dona Wanda. Pode deixar. O abraço será entregue. Muito obrigado pelo carinho. Terezinha Pardo, curtindo a gente. Abençoado final de semana pra você. Muito obrigado, Terezinha, pra vocês também. Muito obrigado pelo carinho, viu? Oi, Dionísio, tá curtindo a programação. Tá mandando abraço pro Carlão também. Pra todos os papais do céu e da terra, né? Deus abençoe. Amém, Dio. 10h41.

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12: Encerramento do nosso Clube do Vitrola, Quebrada, edição especial hoje. Se der tempo até às 11, vai pro ar. Não coloquei sua música no ar, não me xinga, não tem o que eu fazer. Só se tocar duas músicas ao mesmo tempo. Faltando 10 para as 11. Tem o último áudio aqui, ó, que vai dar tempo. Tem mais áudios, mas ó, sintam-se abraçados, gente. Obrigado mesmo, peço perdão, não dá tempo, né? Infelizmente, esse daqui, ó.
13: Bom dia. Quero
12: bom dia.
13: Um feliz Dia dos Pais para todos os pais do mundo. Como eu já não tenho, teve uma mãe que fez um papel bonito de pai pra gente.
12: Ó, que mensagem bonita.
13: Hoje a gente somos que somos graças à minha mãe, tá? Eu agradeço muito a Deus. Ela é o meu paizão, que conviveu mais tempo comigo, tá? Beijo, mãe, te amo. Iraci.
12: Prestaram atenção? A mensagem da Dona Iraci? Obrigado pelo carinho e parabéns pela mensagem, viu? Quantos e quantos casos assim, né? Quantos e quantos casos? Deus abençoe a todos. Todos os papais da terra, todos os papais do céu também. Vambora, vambora, ó. 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Sorteio, então... A gente agradece aí o show de participações, mais uma promo que foi sucesso total. Obrigado a você que foi no nosso Facebook, na rede social, seguiu as regrinhas, participou. E quem leva a churrasqueira? Quem leva a churrasqueira aí, ó, caiu pra gente o telefone e já vou divulgar o nome também, ó. Parabéns a ela, Ana Ferreira. Parabéns, Ana! Participou certinho, seguiu as regrinhas nas nossas redes sociais. Ana Ferreira levou uma bela de uma churrasqueira. Já pode usar amanhã, hein? Que beleza! Segundo nome também aí, ó. Valendo esse Vale Compras maravilhoso, Supermercados Ipiranga, 250, hein? R$250 em compras no Ipiranga, parabéns também. Ana Maria Delira Nascibene, parabéns. Ana Maria Delira Nascibene, só passar aqui na nossa emissora, na recepção, retirar os cupons, ok, gente? Parabéns, então, Ana Ferreira e Ana Maria Delira Nascibene. Duas anos ganharam, hein? Que legal. Mais uma vez, obrigado a todos que participaram. Feliz Dia dos Pais. Daqui a pouco tem Hora da Notícia, segunda edição. Um sábado maravilhoso com seu pai, com as pessoas que você ama. E um domingo melhor ainda, né? Um abraço no paizão. Ele não tá aqui do lado, faz uma oração. Com certeza ele vai receber. Meu tchau, obrigado e aquele abraço. Gratidão por mais uma semana juntinhos. Na segunda a gente se fala aqui nos 90.1, se o Papai do Céu deixar. Fechou? Não esqueça de fazer uma oração pra Deus também, nosso pai maior, viu? Tchau, gente. Bom final de semana. Gratidão. Agora tem Rujo, depois tem Fábio Júnior.

pai. Pode ser que daqui a algum tempo haja tempo pra gente ser mais, muito mais

Pode ser que daí você sinta qualquer coisa entre esses 20 ou 30.

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0: São 11 horas em Monte Alto. 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
1: Hoje é sábado, 8 de agosto de 2026, é dia do gato, do infinito, do boliche, do balonismo e de combate ao colesterol. 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
1: O sol está predominando e o tempo segue firme. A temperatura está em elevação. Termômetros estão marcando agora 24 graus.
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1: São 11 horas mais 2 minutos. Hoje, o Comércio Lojista de Monte Alto estará funcionando até às 18 horas, véspera do Dia dos Pais. Prestigie o nosso comércio, tem muitas opções e você vai adquirir o seu cupom, porque segunda-feira teremos o sorteio de várias compras e de uma moto bis zero quilômetro dedicada aí à promoção Dia dos Pais. Então, Comércio Lojista hoje aberto até às 18 horas. E hoje nós teremos mais uma noite da tradicional festa do Senhor Bom Jesus. Que noite ontem, quanta gente... Parabéns, e o comportamento excelente do nosso povo e visitantes também. A patroa Paula Luiza deu um show, arrebentou ontem também. E hoje nós teremos duas atrações, Reversa conosco e o Trinca 7, lá também, dando show no pavilhão de festa. Reversa e Trinca 7. Amanhã termina a festa. Vamos aproveitar, gente. É difícil ter festa em Monte Alto.

amanhã. Vamos aproveitar? Vamos sim, tá? Termina amanhã a festa do Senhor Bom Jesus. E na quinta-feira, dia 13, já começa a festa Santa Beatriz na Cachoeira dos Martins. Hoje à tarde, a partir de 17 horas, 18 horas, também tem assados na cozinha da festa. E amanhã, na cozinha da festa, pode buscar seu assado, lá saborear, almoçar conosco também, no encerramento da festa do nosso padroeiro.

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1: Farmácias e drogarias estarão de plantão até a próxima sexta-feira, dia 14. A Drogal 2, a Drogal 3, a Droga Raia 1 e Droga Raia 2.
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3: São 11 horas mais 11 minutos e hoje, sábado, tem missa. Às 8 horas na Capela do Divino Pai Eterno no bairro Vera Cruz. Às 19h15 tem missa na Capela de São João Batista no bairro Jardim Irina. Amanhã, missa também. Às 7h30 tem missa na Capela do Divino Pai Eterno. Às 9 horas, missa no Santuário de Fátima. E às 19 horas tem missa da Catequese do Santuário também de Nossa Senhora de Fátima. Atenção às famílias cadastradas no programa Viva Leite. Na próxima segunda-feira, dia 10, vocês vão retirar 2 litros de leite. Então, segunda-feira, dia 10, vocês vão retirar 2 litros de leite. Preste atenção, hein? Nós temos também aqui que você pode já garantir vaga para castrar o seu animal. Teremos os dias 27 e 28 a castração de cães e gatos lá na Praça São Benedito. Mas a partir de segunda-feira, liga no meu pet container para garantir vaga aí para o seu animal ser castrado. Lá é o 991376905. Estão pedindo aqui o telefone, o número do telefone da cozinha da festa do Senhor Bom Jesus, a cozinha dos assados. Você pode ligar lá e encomendar os seus assados também, que é o 99709-6904. 99709-6904. Liga e você encomenda aí o seu assado, tá bom? Nós temos também já o cronograma do recolhimento de galhos. Recolhimento de galhos para que você, então, disciplina também a poda de árvores da sua calçada. Na próxima segunda-feira, dia 10, o recolhimento de galhos, segunda-feira, na área central, no Jardim Tangará, Jardim Esperança, Jardim Bom Retiro e no Santa Rita. Na terça-feira, dia 11, o recolhimento de galhos acontece na área central, no Jardim Santana, Parque dos Buritis e Jardim Bandeirantes.
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9: No plantão policial, nós temos aqui um furto de um veículo que aconteceu na rua Presidente Vargas, 132 da Vila Gadini. O proprietário do veículo apareceu até a delegacia, falando que estava estacionado o carro de frente à casa da sua namorada. O vizinho escutou um barulho quando ele saiu e o cara fugiu com o seu carro. É claro que a polícia vai investigar agora e vamos torcer para recuperar esse carro. Trata-se de um Gol, ano de fabricação, 1997. Com certeza, o trabalho da polícia aí vai recuperar esse carro para esse proprietário que ele precisa.
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13: Muito bom dia, amigos da cultura. Bom dia, Monte Alto. Bom dia, região.
14: Bom dia, JB.
13: Araraquara, sabadão, 8 de agosto de 2026. Lua minguante, boa para a pesca, até o próximo dia 11. Por volta de 1 hora da madrugada da última quinta-feira, a professora Sandra dos Reis Parreira, não consta no BO a idade dela, moradora lá na cidade de Franca, pense numa bela e linda morena mineira, de mais ou menos uns 30 anos. Ela conduzia um automóvel modelo Celta na cor preta, também de Franca. A professora estava de folga, fazendo um bico por meio de um aplicativo tipo Uber. Ela transportava uma jovem de 19 anos. O automóvel transitava pela SP-334, rodovia Cândido Portinari. Pista dupla, reta, tempo bom. Seguia pela pista norte, sentido capital interior, ou seja, sentido Ribeirão a Franca. Quando chegou no quilômetro 391, em Franca, região de Ribeirão Preto, o automóvel parou no leito carroçável por falta de combustível. Aí não pode, aí não dá certo, aí não vai prestar. A motorista e a passageira, as duas desembarcaram. Na sequência dos acontecimentos, o automóvel foi atingido por um caminhão Volkswagen na cor branca e foi arrastado pela rodovia até parar no acostamento lá do outro lado da pista. Pense num sufoco. A motorista, a professora e a passageira, as duas também foram atingidas, sofreram ferimentos graves, foram resgatadas e levadas ao Hospital de Franca. Mas a professora, que estava fazendo um bico de Uber, não resistiu aos ferimentos e entrou em óbito. Que situação estamos vivendo nesse nosso Brasilzão? Uma professora, para completar o salário, precisa fazer bico de Uber, de taxista, só por Deus. Pega a visão. O Rabecão transportou o corpo ao Instituto Médico Legal, em Franca. O policiamento, os bombeiros SAMU e os peritos atenderam a ocorrência e prestaram à professora Sandra dos Reis Parreira, não consta no BO a idade dela, de mais ou menos uns 30 anos, sua última continência. 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
17: Como é que é?
13: A filha dela me chama de gato.
18: JB, depois que eu vi você, não me assusto com mais nada.
19: Coitado!
13: Obrigado pela audiência. Bom fim de semana pra você.
16: Obrigado, legal, legal, legal.
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13: Amigo motorista, tenha uma excelente viagem pelas veias e carpetes viários deste imenso Brasil.
18: Brasil!
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9: São 11 horas mais 25 minutos. Trabalhos continuam no nosso cemitério, preparando o nosso campo santo para amanhã, Dia dos Pais. Então, tudo limpinho e as equipes estão lá também. As equipes estão lá também. No nosso cemitério hoje estão todos lá também. É claro que durante a noite com a ventania algumas folhas vão cair, né? Mas não significa que está sujo, mas tudo limpinho no nosso cemitério, fazendo aí. Eu tenho mais uma, viu? No nosso cemitério está tudo prontinho. A Secretaria de Infraestrutura está lá no local, tá? Eu tenho também aqui só um esclarecimento. Que teve aí algumas notícias que saiu um comentário que uma estátua foi furtada de um túmulo lá próximo atrás da igreja do cemitério, de uma família muito conhecida. Mas a estátua não foi furtada no domingo. A guarda patrimonial, fazendo ronda, encontrou a mesma em cima do túmulo e pegou a estátua, levou até o escritório da administração do cemitério, que ficou de informar o dono do túmulo. No período diurno, todos os dias, pares e ímpares, temos a guarda patrimonial de Mota fazendo patrulhamento dentro do cemitério. A estátua não foi furtada. Estava lá, mas como ela estava ali no túmulo, o responsável pegou e levou até a administração. Levou até a administração para comunicar para a família. Porque saiu o comentário, mas uma estátua foi roubada. E não é roubada, é furtada. Não foi furtada, não. Certo? Portanto, está aí já esclarecido todos esses pontos aí para vocês. Aí eu falei agora há pouco, estão perguntando. Preciso ligar lá para garantir vaga para castrar meu animal? Precisa sim. Que eu falei, segunda-feira, liga no meu pet container, você, a vacinação, a castração, aliás, vai ser no dias 27 e 28, essa castração, liga no meu pet container para garantir vaga já, que é o 99137-6905. 99137-6905. Pode ir ligando lá. Eu quero falar com o Jair Teodoro Pereira. O Jair Teodoro Pereira é o coordenador de proteção e defesa civil da nossa cidade. E nós estamos tendo aí, né, esse El Niño. Então eu quero falar com o Jair já. O Jair pode chegando aqui. Jair, por favor. Por favor, senta aqui. Pode sentando aqui, ó, fazendo favor, para falar aí. O Jair Teodoro Pereira, que é o coordenador de proteção e defesa civil. Ô Jair, bom dia, Jair.
21: Bom dia, João, bom dia a todos.
9: Tudo bem?
21: Sim, esse, uma satisfação estar com
9: esse
21: vocês.
9: Esse El Niño aí vem assustando todo mundo. Como é que estão os alertas para alertas climáticos recentes?
21: Bom, por conta de hoje, o grande acesso à informação, em muita parte, tem até assustado a nossa população, visto muita informação via internet. Nos canais oficiais, dos quais eu represento aqui...
9: Esses canais é que a gente está mostrando?
21: Sim, sim. Os canais oficiais vão sempre te dar informação real. Nós estamos numa mudança de sistema climático. Até o ano passado estávamos sob o efeito do Laninha. Esse ano estamos mudando o sistema. É uma mudança natural. É que por o excesso de informação tem assustado as pessoas. É claro, nós estamos vendo as mudanças. É, esse ano mesmo estamos vendo chuva fora de época aqui na nossa região. É, estamos vendo... É, momentos de vento mais acentuados,
9: vendaval, de ventavais. Chuva de granizo.
21: Olha a nossa surpresa da semana passada aqui.
9: Foi
21: na nossa
9: uma
21: região.
9: Surpresa. Você viu cidades aí foram praticamente destruídas.
21: Sim, sim. Por isso o reforço da nossa população é se cadastrar nos canais oficiais da Defesa Civil para que recebam os alertas e recebam em tempo real as informações para a situação que está próxima de chuva, de vento, a gente sempre recebe os alertas.
9: O Jair, quais são as principais ocorrências da Defesa Civil aqui em Monte Alto?
21: Aqui em Monte Alto, costumo dizer que nós somos uma cidade abençoada.
9: Verdade.
21: Eu costumo brincar até.
9: Como, abençoada mesmo.
21: Como o monte é alto, nós não temos eventos de alagamento. Isso já é uma grande coisa. Nós temos nosso principal risco aqui, são os eventos geológicos. Que, como todos conhecem, nós temos a característica de formação de ravina, de erosões. Tanto que o nosso grande evento aqui, que como disse, nossa cidade sendo uma cidade abençoada, não tivemos mortes, foi aquele escorregamento do Jardim Paulista. Hoje nós monitoramos as erosões, trabalhamos nas prevenções e com as obras necessárias para que elas sejam contidas.
9: Você vê aquela escola em Itacoaritinga, foi destruída, mas não tinha aluno nenhum no horário, porque se tem, podia ser uma tragédia, Jair.
21: Sim, sim, com certeza. Como disse, né? Nossa cidade e nossa região, apesar de ter as suas dificuldades, são cidades abençoadas.
9: Com sua experiência, uma curiosidade, nós temos esses paredão na nossa serra. Isso segura alguma coisa?
21: Sim. Ele influencia no caminho do vento. Se influencia, sim. Tanto que todo montealtense que vive, como eu aqui, a vida toda, nascido aqui, percebe que toda vez que a chuva vem no sentido onde vem dos paredões da serra, na maioria das vezes elas chegam mais tranquilas.
9: Mais tranquila aqui.
21: E a gente sabe que toda vez que vier uma chuva no sentido de Jabuticabal, ela é mais forte.
9: Mais forte.
21: Porque
9: e
21: nós
9: é verdade.
21: Não temos uma proteção física.
9: Tem esse paredão desse lado aqui. Esses paredões aí da serra, então...
21: Eles influenciam.
9: Influencia.
21: Às vezes até desviam a chuva, que
9: desviam
21: a gente está esperando, fala, vai chover, estou precisando. Às vezes os ventos por ali desviam.
9: Inclusive eu brinco, falo assim, desvia por causa do pedágio, né?
21: É.
9: A chuva tem o pedágio. Mas acaba desviando mesmo.
21: Desvia, às vezes desvia.
9: Certo. Mas é difícil. Como que vocês assim recebem essas notícias? Olha, a semana que vem poderemos ter vendaval na nossa região.
21: A Defesa Civil Municipal, nós recebemos diariamente 3 boletins meteorológicos, o que faz com que a gente vá ganhando experiência e esteja sempre atento para informar os meios de comunicação caso tenhamos um evento significativo. Hoje mesmo eu já olhei os canais oficiais e um aplicativo que a gente costuma usar, aprendi a usá-lo com a Defesa Civil, com o Bombeiro, que é o aplicativo wind.com. Ele pode ser baixado nas Play Stores dos todos os sistemas operacionais de celular e a gente vê imagens dos radares meteorológicos em tempo real. Hoje
9: certo.
21: Mesmo de manhã eu já fui ver e o ciclone extratropical, que ele é chamado de extratropical, todo ciclone abaixo da linha do Equador é chamado de extratropical. Era um grande sistema, ele se formou mais ou menos ali pela linha do Uruguai e provocou esses ventos, tanto que entrou as tempestades no sul. Ontem tivemos um evento muito forte no nosso litoral norte, na região de Ubatuba, mas hoje de manhã eu já vi que ele se afastou. Ele se afastou e aqui para a nossa região já está tudo mais tranquilo.
9: Certo.
21: Tudo mais calmo.
9: Julho, foi uma surpresa muita chuva?
21: Nos nossos trabalhos junto à Defesa Civil do Estado, a gente tem uma reunião preparatória sempre no final do ano. A gente chama que é a reunião do Chuva de Verão. Lá a gente se reúne com os meteorologistas do Estado e a gente já tem uma ideia de como será o ano seguinte. Nós sabíamos que este ano era mudança de sistema. Então, quando eu falo sistema, é sistema meteorológico, com a entrada do El Niño. E é característico que em regiões onde seria naturalmente com mais seca, que é a nossa região nesse período do ano, teríamos chuvas eventuais. Para nossa sorte, na nossa cidade, elas chegaram sempre de leve. Mas nós sabíamos já que esse ano a gente teria um período de inverno com momentos de chuva, certo. Que não é comum, mas sabíamos por conta da mudança de sistema.
9: O que é o CONDEC?
21: CONDEC é a Coordenadoria Municipal de Defesa Civil.
9: Para a gente entrar em contato com a CONDEC, não tem aquela, tem linha emergencial?
21: Sim, sim. Nós deixamos a nossa linha emergencial da Defesa Civil Municipal instalada junto a quem nós chamamos de o nosso pessoal operacional. Isso. Que é a nossa Brigada de Incêndio Municipal. Toda a informação, todo o pedido de ajuda é pelo 199.
9: Ah, três dígitos.
21: Três dígitos.
9: 199 é Defesa Civil.
21: Defesa Civil Municipal.
9: Então tem.
21: Tem. A informação vai chegar no nosso pessoal operacional e vai chegar em nós imediatamente.
9: Ô Jair, muito obrigado. Vocês fazem um bom trabalho de alerta para a nossa população. O prefeito está conosco aqui, o presidente da Câmara também. Maria Helena, bom dia.
2: Bom dia, João. Bom dia, ouvintes da Rádio Cultura de Monte Alto. Bom dia aos nossos irmãos do distrito, de Bitirama, da Zona Rural, toda a nossa região. Gostaria de agradecer o Jair, dizer para toda a nossa população, como ele mesmo já mencionou, que há tempos nós estamos nos reunindo, não só internamente aqui na cidade, como eu também tenho participado em São Paulo de várias reuniões, governador Tarcísio, todo o estado ali reunido, para que a gente possa ver essas ações meteorológicas. A natureza devolve, né? Demorou um pouquinho, mas ela devolve.
9: Ela castiga.
2: Ela é justa, né? Então, infelizmente, o homem tirou as árvores, entrou em encostas, entrou em lugares que era da natureza e a natureza está respondendo. Então, desde janeiro a fevereiro que nós já tivemos reuniões em São Paulo para falar sobre o El Niño, a El Niña. Então, são assim, nós estamos acompanhando muito de perto. E essa semana retrasada nós tivemos uma reunião aqui na Casa da Agricultura com o Jair, com toda a nossa equipe da Prefeitura. Por quê, João? Nós temos que ter ações rápidas e prontas caso tenha um evento na nossa cidade. Né? Então, diferente do que muitos pensam, a palavra do nosso governo, ela sempre se chama planejamento. Então, nós estamos aptos, nós já temos ações com a Guarda Municipal, nós já temos ações com a nossa Brigada de Incêndio, nós já temos ações com a Patrimonial, nós já temos ações com a Assistência Social, Secretaria da Saúde toda envolvida, né? A questão do meio ambiente, todo mundo organizado. E como todo mundo sabe, existem dois gestores dessa pasta aqui em Monte Alto, que sou eu, como prefeita, e o Jair, como um funcionário efetivo da nossa cidade. Então, tudo que acontece fora da cidade, todos os alertas que vêm para mim, vêm para o Jair, e imediatamente nós estamos aí atuando para resolver os problemas da nossa cidade. Ficamos em alerta com esse novo, né, com esse novo comunicado que recebemos, mas louvado seja Deus, o nosso Senhor bom Jesus, mais uma vez uma rajada de vento leve, né, alguns pingos de chuva, e aqui na nossa cidade abençoada pelo bom Jesus, estamos aí na calmaria. Porém, podem ficar tranquilos, que a Defesa Civil de Monte Alto, juntamente com a Câmara Municipal, com a Prefeitura Municipal e toda a nossa equipe, junto com o Governo do Estado, porque nós estamos aqui, ó. Né? E temos números de telefone, como o Jair já passou, né? Que é importante que todo mundo tenha no seu celular. O que a gente tem na mão hoje em dia? O celular. Então eu vou catar o meu celular, vou enviar um SMS 40199. Anota aí, 40199, no seu SMS. O que eles vão pedir para você? Eles vão pedir o CEP da sua cidade, 15.910.000. Automaticamente você já vai receber no seu celular as mesmas informações que eu, o Jair, presidente da Câmara, recebemos também. Então, esse é muito importante que vocês tenham no seu celular. A partir de segunda-feira, a nossa equipe de marketing, através do Felipe, vai estar colocando nas nossas redes e nós vamos estar disponibilizando para toda a nossa cidade. E é facinho, gente. Ah, eu não sei me encher muito bem, prefeita. Pede pro filho, pede pro neto. SMS 40199. E o CEP da nossa cidade? Bora lá receber as informações. Só que uma coisa que eu quero dizer para vocês, gente, calma. Né? Às vezes a gente acompanha aí o TikTok, a gente acompanha algumas redes sociais e a gente vê que tem algumas pessoas, né, Jair, que estão começando a colocar medo na população. Nós estamos acompanhando. Vou ser muito franca com vocês. Caso eu e o Jair recebamos algum alerta de maior importância, seremos os primeiros a entrar naquele gabinete, a gravar um vídeo e a soltar também na nossa cidade, através da Rádio Cultura, do SMS, de todos os veículos de imprensa, o que pode vir a acontecer na nossa cidade. Nós estamos falando de vidas e nós estamos aqui para trabalhar por todas as vidas da nossa cidade, da nossa região.
9: Certo. Ô Jair, muito obrigado pela sua presença aqui, viu? Eu sei que você tem que trabalhar ainda mais, porque eu vou continuar com outros assuntos aqui. Obrigado e um bom trabalho para você, Jair.
21: Muito obrigado. Sempre uma satisfação estar com vocês.
9: Tá certo, Jair. Obrigado.
1: É, vou aproveitar que o Jair está aqui antes dele ir embora, né? Citar, né, prefeito? Nós estivemos em São Paulo há 2-3 anos atrás com o governador Tarcísio. Exatamente. E nós trouxemos para a Defesa Civil a caminhonete que vocês utilizam, né, Jair?
2: As motosserras, equipamentos.
1: O kit de equipamentos, que naquela oportunidade não foram todas as cidades que receberam. E Monte Alto foi contemplada, estruturando ainda mais o trabalho que vocês realizam aqui no nosso município.
2: Monte Alto foi contemplada porque, graças a Deus, através do trabalho de toda a nossa equipe, aqui eu quero lembrar também do Marcelo, quero lembrar de toda a nossa equipe, nós somos um time, né? Nós conseguimos atender a todas as demandas do Estado. Então, como nós estamos muito em alerta, documentação toda em ordem, aquele momento, quando o governo fez a entrega das caminhonetes e dos kits, Monte Alto, felizmente, graças a Deus e ao trabalho da equipe, também tem a sua caminhonete de defesa civil. Então, se você estiver pela cidade e você vê alguém aí com seu coletinho laranja, né, da prefeitura de Monte Alto, você pode ficar tranquilo que tem alguém defendendo a sua integridade.
9: Um abraço, Jair. Bom final de semana. Daqui a pouco nós vamos sortear, então, a cesta de Natal. Viu? A cesta de nada, a cesta do Dia dos Pais.
2: Pais.
9: Né? Dia dos Pais mesmo. Baltazar, bom dia, Baltazar.
1: Bom dia, João. Bom dia, prefeita. Né? O Jair que está aqui com a gente, todos que nos acompanham. Eu sempre digo que é um prazer estar aqui, João, nos microfones da Rádio Cultura, para poder conversar com a nossa população a respeito dos trabalhos que a gente tem desenvolvido. Obrigado, Jair. E do que a gente pensa para o nosso município, que graças a Deus a gente tem trabalhado bastante para que a gente tenha uma cidade melhor a cada dia, resolvendo os problemas. Você resolve um, aparece dois. Você resolve dois, aparece 10. 4. Faz parte do trabalho que a gente tem desenvolvido. O importante é a gente ter pique, ter saúde, para continuar aí correndo atrás de emendas, de verbas, para resolver os nossos problemas.
9: Quero falar que estão com a prefeita e com o presidente da Câmara. Como que está a pavimentação de algumas ruas da nossa cidade, principalmente aquela reivindicação de muitos anos da José Oliveira Filho?
1: Pois é, a prefeita Maria Helena fez um trabalho excelente, né, junto ao deputado federal Antônio Carlos, que também está junto com o vereador Cetrone, vereadora Maria do Carmo. Quero mandar um abraço para eles.
2: Sim.
1: Que eles estão muito próximos dela. Ali, essa rua é a última rua do Jardim Bela Vista. E os moradores, João, quando eles compraram a área, você sabe que a obrigação de fazer a pavimentação é do loteador.
2: Isso.
1: Só que quando eles compraram os terrenos ali, naquela rua especificamente não foi feita pavimentação. Tinha um pedaço
2: de terra.
1: De terra, então quando chovia virava barro. E a prefeita Maria Helena, juntamente com essas emendas do deputado Antônio Carlos, tornou um sonho dos moradores realidade.
2: De muitos anos.
1: Começou ontem, né, prefeita?
2: Não, já estamos com ela ali. Temos essa parte, essa é a segunda etapa. Acho que já deve ter mais uma foto aí no final.
1: Isso. Aí. Olha que bonito.
2: Equipamento todo aí. João, quero deixar um abraço a todos os nossos.
9: As obras já começaram.
2: Sim,
9: né?
2: As obras já estão finalizando, ontem, João. É.
1: Isso.
2: Eu queria dizer a toda a nossa população, principalmente aos nossos queridos ali da Rua Oliver, que é um sonho desse pessoal realmente de muitos anos. Não fiz antes, já vou até justificar, porque existia uma ação na justiça, que a justiça entendia que era o loteador que tinha que fazer, então a prefeitura neste momento ficava impedida. A partir do momento que nós conseguimos a autorização, quero agradecer Maria do Carmo, quero agradecer Tiago Cetrone e quero agradecer também o deputado deles. Esse recurso já veio para Monte Alto, fizemos o projeto, aprovado. E como no nosso governo, João, aqui não tem, a palavra não tem curva, obra entregue. Como também há tempos, junto com o vereador Morelli, as pessoas diziam que a Herculano do Livramento jamais seria recapeada. Passa no Herculano do Livramento para você ver. Né? Quem não sabe onde é Herculano do Livramento, é aquela rua que sobe pro Mercadão, que vem do Campestre e sobe pro Mercadão anos e anos. Aquilo a gente passava, tripidava até o cérebro da gente. E as pessoas diziam: nenhum prefeito fez, ela não vai fazer. Obra fez. Entregue. Essa também da José Oliver Filho. Nenhum prefeito fez, ela não vai fazer, tá entregue. E eu quero falar também, João, da rua Antônio De Natale e Augusto De Natale, que é ali no nosso distrito industrial.
9: Certo.
2: Anos. E aqui eu quero deixar um abraço muito especial para todos os nossos queridos funcionários da empresa Hudson, que na campanha atrás, eu, Joaquim, Luiz Felipe, estivemos lá na empresa conversando com o pessoal. Aí antes e depois também. E eles disseram pra gente que ali é um refeitório daquele pessoal. Né? Então nós temos, enquanto departamento, né, de indústria e comércio, enquanto prefeitura, e aqui com a presença do Baltazar enquanto Câmara Municipal, a preocupação com o funcionário público, a valorização das indústrias do nosso município. João, quem é a locomotiva desse município é a indústria, é o comércio, é o agro, é o turismo, mas as nossas indústrias, elas são potência. Né? Vamos falar do Hudson aqui, né? Ela é uma empresa multinacional. E qual é a obrigação de fazer de um bom prefeito? Dar qualidade de vida e um bom trânsito a esse funcionário. Então, também muitas pessoas me arguíram, disseram: você não vai conseguir fazer. Eu abaixei a cabeça, como sempre, João Moreira. Quem fala, né? Quem canta seus males espanta, quem dança, né? Também. Então, e aí a gente veio e entregou obra, que é o que as pessoas esperam de um bom gestor. Então, também Antônio De Natale, né? Ali que são duas vias na nossa área industrial. Anos, anos e anos, os nossos queridos funcionários da empresa Hudson comendo no meio da poeira. Fomos lá, fizemos a visita na campanha, demos a nossa palavra, conseguimos o recurso, obra feita, obra entregue. Então a gente não vem aqui para fazer papagaiada. A gente vem aqui, João, depois que a obra está pronta, para dizer o seguinte: olha, vocês falaram e nada disso aconteceu, porque esse governo, ele é um governo que mata a cobra, mostra o pau e faz até um pouco mais, se for possível.
9: E agora eu quero saber da pavimentação também, a recap da Comendador Bonfiglioli, a pavimentação da Rua Coronel Medeiros também.
1: Que é outro sonho. Vai sair, opa, João, e vai sair com verba, inclusive, que já está na conta da prefeitura. Não tem nada a ver com aquela que a gente aprovou com o financiamento. E a Comendador Bonfiglioli, para quem passa por ali, que pega do posto Pinhata até o posto do Bela Vista, isso, ela vai ser feita inteira. Recap. Não é um pedaço, vai ser inteira. E quem passa ali sabe que eu falo rua, mas é uma avenida, porque ela é grossa, né? Bem grande.
2: É ampla.
1: E a gente vai fazer tudo ali com o governo da Maria Helena colocando ali. E também a Coronel Medeiros, que é uma outra rua de grande acesso, que o pessoal usa bastante.
2: De fluxo,
1: né, Maria? E vai atender a população, principalmente ali do São Cristóvão, do Jardim Califórnia, parte do centro. Então você vai melhorar ainda mais a mobilidade urbana dos nossos moradores. Importante ressaltar, João, que a gente tem ciência que vários bairros do nosso município precisam. A gente sabe disso. E eu já disse aqui na outra vez que eu estive, que a maior decisão que a prefeita tem que tomar, e a gente que é vereador está junto nesse sentido, é o que você vai fazer primeiro.
2: Isso.
1: Então a gente tem procurado, usado o bom senso, de fazer aquelas ruas que precisam mais.
2: Isso.
1: Não, é? não que as outras não precisam, vamos que precisam fazer mais. As outras serão feitas também, se Deus quiser, início do ano que vem, uma grande obra de recap que a gente vai organizar, né, Maria? Vai atender aí bastante ruas, 70 ruas no mínimo. Então a gente sabe que vários bairros serão contemplados. Nesse momento, esses que nós estamos citando é os que já começaram do Bela Vista, porque era bem antigo, e essas outras que já está aí engatilhado para começar.
2: João, lembrando...
9: Coronel Medeiros, desculpa, isso, prefeito. Já começaram a reabertura dela ali, passando por dentro da Indolma?
2: Exatamente.
1: Já começaram, João.
9: Vai sair da Ananias.
1: Isso mesmo.
9: Isso foi aí uma gentileza, né, do...
2: Eu quero agradecer a família...
9: Do empresário Barbizan.
2: Barbizan, empresário da nossa cidade. A gente precisa agradecer os grandes empresários da nossa cidade. Realmente são pessoas que têm estado próximos do governo, não para pedir nada, para ajudar. E eu acho isso muito interessante. São os grandes, as grandes pessoas, as pessoas que têm... Nós temos algumas pessoas com muito dinheiro na nossa cidade. E essas pessoas, elas estão preocupadas com o futuro dos netos, com a outra geração que virá. E também era uma rua, João, que as pessoas batiam no peito e falavam, nunca vai sair do papel. E aqui eu quero agradecer a família Barbizan, fomos ao cartório, fizeram a doação da área para a prefeitura, só que a doação não é o suficiente, ali você tem que fazer uma mega infraestrutura, graças a Deus, e ao trabalho que foi feito junto ao governo do estado, João, porque, eu não sei se você se lembra, quando eu estive em Ribeirão Preto com o governador Tarcísio, foi fazer a entrega da placa da duplicação da SP. E naquele momento, ele anunciou ali publicamente, que foi uma surpresa grande, eu trouxe para Monte Alto, extremamente eufórica, como você sabe que eu sou, os 3 milhões de recap para a nossa cidade. Então, esse é um dos recursos que também faz parte, né? Então, é importante salientar que não é que eu estou prometendo, eu estou garantindo para vocês que esses 3 milhões já estão na conta da prefeitura e essa obra só não está acontecendo nesse momento, porque nós estamos num período eleitoral do governo. Então, se o governador faz uma licitação e solta essa obra neste momento, a gente faz essa parceria, dá-se a entender que seria uma obra eleitoreira. Então, nós temos que esperar passar o período eleitoral, acabando em outubro, tenho certeza que será o melhor resultado para o nosso estado, em nome de Jesus, e nós teremos aí, né, mais uma rua aberta na nossa cidade, e isso com um diálogo franco que tivemos entre Prefeitura, Câmara Municipal e empresários da cidade. João, queria só dizer para vocês também que é um trabalho que precisa de muitas mãos. Aqui eu quero agradecer a nossa equipe do Daniel da Engenharia, que não é fácil. Não é fácil, João, porque realmente são muitas demandas, como o Baltazar colocou, você acaba de resolver um problema, chegam 10 para sua mesa, e a gente tem que ir fazendo isso realmente aos poucos, para a gente poder entregar para a nossa população. Só que, felizmente, e eu quero usar esse felizmente com letras garrafais maiúsculas, a nossa Câmara Municipal foi muito sensata. E ela aprovou o financiamento. Então, você que está ouvindo a Rádio Cultura nesse momento, você pode ter certeza que através desse ato de divisor de águas da nossa cidade, de prefeitura e vereadores da Câmara Municipal, alguns vereadores da Câmara Municipal, a rua na porta da sua casa vai ser recapeada. Essa semana já está na agenda minha do Baltazar, acho que quarta eu tenho São Paulo, se não me falha a memória, é quinta, eu tenho reunião com o Baltazar. Nós vamos sentar para discutir as ruas que os vereadores vão passar para a prefeitura. Nós já temos essas, como o Baltazar colocou, que eram aquelas que estavam intransitáveis e são fluxo de emprego e são fluxo de transporte para a escola. E aí agora, com o trabalho que nós vamos fazer junto à Câmara com os vereadores, nós vamos receber os nomes das ruas que precisam ser recapeadas nos bairros. Então você procura seu vereador, pergunta para ele se ele votou favorável ao recap. E já passa para ele o nome da sua rua que você precisa. Porque até quinta-feira, Baltazar, como presidente, já está organizando uma reunião onde nós vamos ali poder, juntos, fazer também a pavimentação dos nossos bairros da cidade.
9: Estou perguntando para você colocar aí. Você conhece a rua Lourenço Maracini e a Ramo Belloc.
2: Pode pôr.
9: Sim, está intransitável.
1: É, eu recebi esse também. É o Bela Vista.
9: Isso mesmo.
1: Sabe que o Bela Vista já está previsto, a avenida ali do Norival Mendes, que a gente já sabe que a prefeitura já tinha feito esse levantamento.
2: Já está, tudo está pronto.
9: É Moisés Maduro, se não me engano.
1: Isso mesmo, João. Até a gente vai colocar, agradecer ao morador que passou para a gente. E também a Nilciane mandou um abraço para ela, mandou aqui no meu zap, para não esquecer da rua Aldemir Bandeira.
2: Sim.
1: Que é aquela rua sem saída ali, pertinho do José Pizarro.
2: Sim, ali embaixo.
1: Então você vê que as pessoas, João, elas querem que a gente faça o melhor pelo município.
2: Lógico.
1: A gente tem essa obrigação, essa responsabilidade, esse comprometimento de fazer o melhor. Eu queria até finalizar uma situação que a Maria colocou aqui, do governador Tarcísio, porque ele foi muito parceiro e ele é parceiro
2: muito
1: da cidade de Monte Alto, João. Em que sentido? Ele mandou esses 3 milhões e meio através do governo,
2: sim,
1: que vão ser utilizados após a eleição, só que ele já mandou 40 milhões a mais para terminar a rodovia.
2: Exatamente.
1: E que não era período eleitoral.
2: Não.
1: Então a gente sabe que, infelizmente, a burocracia do serviço público atrapalha, né, Maria?
2: Muito.
1: Muitas vezes a gente quer fazer as coisas rápido e aí fica esbarrando na legislação, que um processo licitatório que era para fazer em 90 dias acaba virando 6 meses, mas não porque a gente quer, mas porque
2: não.
1: A burocracia atrapalha. Então você vê que são situações que a gente vai colocar, se Deus quiser, as ruas que mais precisam aí de recap do nosso município em todos os bairros.
2: Baltazar, nós tivemos uma reunião em São
9: Coloca
2: Paulo.
9: Também, ó, a rua Domingos Barroso, viu?
2: Ah, sim.
1: Isso.
2: Essa já está.
9: Já está?
2: Já está.
9: Você também é uma boa cabeça.
2: Já está. Nós temos uma lista com 47, com 47 ruas. Isso bom, é o que eu falo para você, João. Quem me conhece sabe como eu trabalho. Eu tenho a minha agendinha. Eu ainda não sou da era digital porque eu sou mais velha. Mas eu tenho na minha agendinha tudo no papel. E ando com a agendinha, ó, tá aqui, ó. Pra quem tá acompanhando a Rádio Cultura, levo meus papeizinhos, anoto tudo. A gente não brinca na prefeitura. Nós não estamos lá para passear. Nós não viemos para brincar. Nós viemos para fazer a nova política e nós estamos aqui fazendo a nova política. Nós vamos deixar um legado diferenciado para a nossa cidade. Nós não gostamos de muita conversa furada. A gente gosta de entregar obra mesmo. E assim, a gente não é muito de ficar batendo boca, porque eu não vou dar tambor para maluco. E eu quero mesmo é entregar obra. Quer fazer barulho? Precisa fazer terapia na rede social? Fica à vontade, eu não estou com tempo para isso. Eu estou com tempo de pegar todas as minhas documentações, correr atrás de bons políticos. E aqui lembrando que nós temos recebido visita de bons deputados na cidade também, que têm visitado, que têm trazido recurso. E eu, como prefeita, vou falar o nome de todos eles e quanto trouxeram para a cidade, para que nós, que somos bons cobradores, também sejamos bons votadores, para a gente poder ter recurso, não só eu, mas os próximos prefeitos, possam ter dinheiro para fazer obra na cidade. Porque com o que a gente arrecada, gente, vou explicar de novo a tabelinha. Pega 100%. 25% para a saúde. Se eu colocar 25% para a saúde, vai faltar muita coisa. 33% a gente coloca. É 15% para a saúde.
1: É, 33% é para a educação.
2: 33%, né? Perdão, Baltazar. 33% para a educação. Nós colocamos 33%. Mas na saúde nós já chegamos a colocar próximo também. Isso, valores 25. Muito alterados durante todo esse nosso momento dentro da prefeitura, porque nós pegamos realmente a saúde, como era falado na eleição, nós pegamos na UTI. Mas a hoje nós já estamos entregando ela, João, num pronto-socorro, né, Baltazar?
1: Sim.
2: Estamos entregando a saúde num pronto-socorro, que um trabalho meu, do Baltazar, de um deputado dele à época. Nós não vamos falar nomes, João, porque nós estamos num período pré-eleitoral, nós temos que respeitar, né, as regras. Mas depois do período, você pode ter certeza que eu vou vir aqui e vou soltar o nome de todo mundo que ajudou a cidade, mas aqui eu preciso falar do trabalho do Baltazar. Do trabalho do Mauro Cavalete à época, que hoje também faz parte do nosso governo, trabalha muitíssimo bem. Uma pessoa, assim, como ele brinca, com 3 carteiras de trabalho, então é uma pessoa que pode falar sobre trabalho na nossa cidade, né? Então, nós precisamos, João, entregar obra. Pronto-socorro, já está na parte de pintura. Nós vamos direto lá, para quem não sabe, a gente vai direto lá fiscalizar. Nós não vamos lá gravar vídeo. Né? Gravar vídeo é para quem
9: pintura
2: tem.
9: Tá aí,
2: isso. Nós vamos lá fazer vistoria. Externa, né? Eu, como prefeita, vou fazer vistoria. Baltazar, como presidente da Câmara, vai fazer vistoria. Lindo, Carlinhos como secretário de governo. Vamos com o Daniel, porque nós somos muito críticos. Né? Para quem falava que a obra ia cair, eu conversei com o mestre de obras, que é uma pessoa incrível. Eu juro por Deus, eu nunca vi um homem tão nervoso. Então, assim, é gente que... Eu não posso falar sobre o trabalho do engenheiro, porque eu não sou engenheira. Eu não posso falar sobre o trabalho do médico, porque eu não sou médico. E assim, quando eu falar sobre algo, eu tenho que falar com pertencimento. Da educação, eu, Baltazar, podemos sentar aqui e falar com pertencimento. Eu tenho 28 anos. Acompanho de perto, vivo no sangue, vivo na veia, vivo na carne. Eu sou chão de sala de aula. Então, eu posso dizer. Agora, eu... Falar sobre um trabalho de engenheiro, eu falar sobre o que um médico tem que fazer, jamais. Então, eu falo que a gente tem que ter sempre bom senso e saber o nosso lugar. O meu lugar enquanto prefeita é ter exímios secretários, exímios diretores, que estão lá não por politicagem, eles estão lá por competência. E também eu não tenho vínculo nenhum com eles, que se amanhã eu precisar chegar na prefeitura e fazer troca, como eu já fiz em vários departamentos, continuarei a fazer, porque minha consciência tranquila, que o meu compromisso é com Deus, comigo e com o povo.
9: Vai eu recapear o final da Nhonhô?
2: Sim, vai. já
9: na Marginal, então, não Freire?
2: Vai, João.
9: Mas tem verba já para isso?
2: Já tá na conta.
1: E detalhe, Maria, antes da gente terminar, tá parte de recap, o Padre Aldive está nos assistindo, mandou um abraço e ele pediu para lembrar de colocar a Rua Paraíba na casa 141, também está precisando, lá no Jardim Paulista 2.
2: João,
1: um abraço, viu, padre?
2: Padre, tá um abraço para o senhor. Eu vou dizer uma coisa para você, João.
9: Onde ele foi naquele, como é que chama aquele negócio lá?
1: Ah, no kamikaze. Kamikaze.
9: Ele foi no kamikaze.
2: Passou até mal.
1: Falou que
9: Moreira, ele falou,
1: a alma saiu do corpo.
2: Ele falou. Ainda bem que ele é de fé, porque aí a alma voltou.
9: Ele foi naquele que dança lá, aquele de samba também.
1: É.
9: Nossa, ele sentiu criança.
2: É. João, quero dizer uma coisa pra você.
9: Muito bom. Padre Aldívio, um abraço.
2: Padre Aldívio, um abraço pro senhor e dizer o seguinte. Como é gostoso quando a gente vê uma prefeita, um presidente da Câmara, um padre que é um líder religioso, pastores religiosos, clubes de serviço, né? O Luciano, que é do Lions, no nosso governo nós temos o Oliva também, que é do Rotary, o Ivanov mora no meu prédio, a gente conversa direto. Como é gostoso a gente ter a credibilidade de poder sentar com todas essas pessoas que são a representação da população e poder conversar. Né, quero agradecer o padre Tiago, quero agradecer também o padre Edson, isso. Quero agradecer o padre Paulo, porque eles são pessoas, João, que estão caminhando pela e para a cidade. Eles não estão olhando partido político, eles estão olhando quem está na gestão da cidade e o que está fazendo pelo povo. João, está tão gostoso administrar nesse momento. Eu falo assim que nós estamos em águas mansas. Eu sei que as ondas virão muito em breve, mas nós já aprendemos a nadar e nós estamos aí com muita fé. Nós não vamos cair, porque assim, nós estamos preparados para as novas ondas, porque nós já surfamos em tudo que tinha que surfar.
1: Eu, Maria, aproveitar aqui e mandar um abraço pro presidente da Câmara de Jabuticabal, o Ronaldinho está nos ouvindo, mandou um abraço para nós.
2: Estava conosco ontem
1: na festa. O Silvio, que foi prefeito de Pradópolis, também estava ontem na festa mandando um abraço aqui pra gente.
9: Isso.
1: O Cássio Santa Cruz, isso, presidente da Câmara de Guariba, mandando um abraço, também estão nos assistindo aqui.
9: Cássio, obrigado pela presença.
2: João, ontem eu estava à mesa com três presidentes da Câmara da região, né? E felizmente os três elogiaram Monte Alto. Elogiaram a limpeza da cidade, os três elogiaram a forma como Monte Alto tem pago antecipado. Os três elogiaram que o Vale Alimentação passou de 400 para 1.240 e em janeiro teremos boas notícias novamente para o nosso funcionário público, porque a saúde financeira da nossa cidade vai muito bem, porque tem uma prefeita com o pé no chão, que planeja, que conversa com as pessoas. Inclusive eu estava explicando para um deles, ele falou assim, nossa, teve uma polêmica na sua cidade sobre a questão de um financiamento? Falei, teve. É que infelizmente alguns vereadores, eles não conseguiram entender que era somente uma autorização para a gente fazer um financiamento. A decisão do financiamento, eu tenho muito bom senso, eu vou fazer junto com eles e nós vamos fazer para atender a nossa população. Até eu expliquei, comentei com ele, falei, os prefeitos, eles precisam fazer financiamentos, porque assim, eu quando eu casei, João, eu precisei fazer financiamento da minha casa. Do meu carro, eu fiz um financiamento. Só que a gente é muito correto, muito pé no chão, a gente vai pagando. E lembrando, João, que eu acabo agora de pagar o financiamento da ex-prefeita Silvia, acabo de pagar o financiamento do ex-prefeito João Paulo, que inclusive, enquanto vereadora, eu votei favorável para ele, pro Bicudo. E aí eu estranhei que agora na minha, o Bicudo não entendeu essa ação tão positiva para a nossa população e votou contra. Mas tudo bem, ele vai sentar à mesa também e vai colocar as necessidades, porque ele foi eleito pelo povo e aí ele vai conversar com o eleitorado dele e trazer para a gente o que precisa. Outra coisa, João Moreira, nós precisamos sempre ter em mente que nós temos que trabalhar para e pelo povo. E é por isso que nós estamos aqui. Então, João, nesse financiamento, a interligação dos bairros, que era um sonho de muito tempo, vai ser realidade. Quero agradecer aqui, inclusive, Maria do Carmo, e quero agradecer Rogério Morgado, que fizeram a ponte com todos os moradores. Um projeto, João, que no primeiro momento, nós chegamos, Baltazar, ele estava na casa de...
1: 12 milhões.
2: 12 milhões. Não sei como, né? Sentamos, conversamos, buscamos outros caminhos e hoje a obra sai por...
1: 5.
2: 5 milhões. Então,
1: pode
2: assim...
1: Pode ser que passe alguma coisinha, mas não é tão mais que isso.
2: É.
1: Por conta do projeto que eles já fizeram, então tá aí orçado em 5 milhões.
2: Inclusive, uma das falas que eu sempre... A gente tem que aprender muito quando a gente ouve, né, os prefeitos que passaram. O João Paulo sempre teve uma fala muito interessante. Nós temos que fazer obra rápido, porque senão o valor dessa obra sobe. Então, eu queria entender como que uma obra de 10 anos atrás, ela consegue ter um valor maior do que uma obra que hoje nós vamos fazer. Mas isso, como eu disse, não sou engenheira, isso cabe à engenharia e nós vamos sim entregar. E lembrando, João, teremos sim a lâmpada de LED na nossa cidade e agora, para a nossa cidade, nós vamos fazer uma grande licitação de câmeras de segurança. Então, João, é isso aí. É juntar, conversar, dialogar respeitosamente. Quem grita já perdeu a razão, não sabe o que fala.
9: Pera, os caras, cesta pra me fazer um favor. Era minha secretária de sábado aqui também.
2: Eu sou, gente, ó.
9: Passou o dia dos pais. Ela tá uma nota de tudo, é verdade. Ela, todas as mensagens estão chegando aqui, ela vem comigo. Vai tomando. Isso daí é um presente, sabe, em água para o Dia dos Pais amanhã.
1: Olha que cesta boa, hein? Para quem ganhar, hein?
9: Quem ganhou, olha lá, quem ganhou?
2: Foi. Quer caçando.
9: Quer caçando. Eu quero ganhar, você ganhou.
2: Ganhou, querida. Quer caçando, é sua. Vem na Rádio Cultura buscar, procura aqui nosso pessoal da Rádio Cultura de Monte Alto. Leva essa cesta maravilhosa, curte ela com o seu pai. Se não tiver o pai, curte, porque pai é amor, né? É, vou dizer pra vocês que hoje eu tô mais acelerada ainda, porque vai ser a primeira vez que eu vou estar passando o Dia dos Pais sem o meu pai. Então, assim, tomei bem medicadinha para poder, passar por esse momento. Mas eu queria dizer uma coisa para todos vocês que estão nos ouvindo.
9: Isso.
2: Curte seu pai. Ai, Maria Helena, mas o meu pai não fez o que eu queria, do
9: tá
2: jeito que...
9: Tá dando trabalho,
2: ficou idoso. Curte seu pai. Perdoa, passa por cima de tudo. Porque eu vou dizer uma coisa pra você. Hoje, a hora que eu sair, todo ano eu compro uma meia, compro uma camiseta,

0: abraça teu filho, beija teu filho, fala pro seu filho que você ama. 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Os filhos precisam do nosso não. E vou dizer para vocês: ah, mas eu não tive pai. Então a sua mãe, é pai. Ah, mas foi a minha avó. Então a minha avó. Então tudo que representa amor, tudo que representa cuidado, tudo que representa carinho. E não estou falando sobre presente. Eu estou falando sobre presença. Eu vivi 21 anos dentro da casa do meu pai até me casar. Eu tenho mais tempo fora de casa do que dentro de casa. E eu levo comigo, João, todos os dias da minha vida, tudo o que o meu pai me ensinou, quando não em palavras, principalmente em gestos, a honestidade, o trabalho, o respeito. E ele me ensinou uma coisa também: na sua razão, vá até o fim. Fé em Deus, vá até o fim. E você precisa ter sempre a acreditar naquilo que você vai fazer e não ter vergonha de pedir desculpa e dar passos atrás.
1: Você também, né?
2: É também, a Maria a falando.
1: É o seu pai.
2: Também é a primeira vez, né? Que vai ser, a gente vai estar comemorando 100. E eu falo assim, João, o que a Maria citou ali da questão da presença. Eu falei outra vez que eu estive aqui também sobre isso, né? Que não é só a presença física. Então, quando você ama alguém, que você pensa na pessoa, aquela presença espiritual com você também traz conforto.
0: Muito.
2: Então, quem tem a graça ainda de ter o pai vivo, né? Valoriza. Se não tem, sinta a presença, né? Aquela presença, não física, mas uma presença de amor. Lembra dos bons ensinamentos que a pessoa te passou, né? Seu pai te passou, para que você continue aí tocando a vida até um dia chegar a nossa vez também, né?
0: João,
2: que a única certeza que a gente tem é essa.
0: É a única certeza que nós temos, que nós vamos lá para casa do pai.
1: Aqui nesse local aqui, vocês.
0: Nós vamos.
1: Está tudo limpinho, a equipe está lá preparando.
0: Equipe do cemitério, quero agradecer a nossa equipe da prefeitura. Está tudo limpo.
1: Durante a noite, a ventania pode cair algumas folhas, mas a limpeza está prontinha. Tá,
0: João Moreira, tá ótimo. Folha não é sujeira. Se fosse assim, não podia cair cabelo da nossa cabeça. A árvore é da natureza e pode cair algumas folhinhas. E vou dizer uma coisa: quem vai no cemitério não vai para olhar a limpeza, ela vai para rezar, ela vai para fazer uma prece, ela vai. É a mesma coisa, eu vou fazer uma visita na tua casa, eu não vou reparar se você tem pia na louça na pia. Eu vou lá para bater um papo, tomar um café. Então, no cemitério é a mesma coisa. Nós vamos lá em oração, nós vamos lá em pensamento, nós vamos lá para relembrar momentos felizes que nós tivemos com essa pessoa. E olha, eu tenho vivido alguns sites, não sei dizer qual seria o termo, da presença do meu pai perto de mim. E isso tem sido muito forte, né? Aí outro dia me perguntaram: nossa, Maria, que relógio? Você tá usando relógio de homem? É do meu pai. Então, assim, eu coloco ele.
1: Você ficou com o relógio?
0: Eu tirei do braço dele quando ele morreu. E ele ficou comigo porque eu quero olhar para ele e lembrar: toda hora é hora de fazer o bem.
1: Isso um abraço para você também, você que é pai, tá? Um isso. Abraço para você.
0: Quero cumprimentar o Carlinhos, né? Grande pai.
1: Pai da Vitória.
0: Pai da Vitória. Quero cumprimentar em nome dele todos os pais da nossa Monte Alto. Todos os pais que são pessoas maravilhosas, que deixam marcas lindíssimas na nossa vida. Dizer para ele que ele é um pai incrível. Eu nunca vi duas pessoas tão parecidas, ele e a Vitória. Eles são amigos, eu falo assim que eles são mais que pai e filha. Eles são amigos, eles são parceiros, eles são sócios, né? Eles têm aí... as pessoas brincam comigo que eu só carreguei na barriga. Mas assim, eu sou muito orgulhosa de ter escolhido o Carlinhos como pai da minha filha também. E quero dizer para você, João Moreira, feliz Dia dos Pais. Em seu nome, cumprimentar toda a nossa população e a todos os pais. Nunca se esqueçam, nós somos muito gratos a vocês por terem dado sim a Jesus, por terem permitido a nossa vinda ao mundo. Eu também agradeço ao meu pai biológico, não sei quem é, não sei onde está, não sei se está vivo, se está morto, mas eu agradeço também, porque foi através dele que Deus me deu a bênção de ter conhecido o meu pai, e através de conhecer o meu pai, que foi um homem muito forte, fazer uma escolha certa de casamento para poder escolher um bom pai para minha filha também.
1: Certo, a todos os pais... parabéns, um abraço para todos
0: saúde,
1: vocês.
0: Saúde, saúde, saúde.
1: Saúde, saúde, saúde. Quero fazer aqui também um agradecimento especial aos nossos irmãos montealtenses e os nossos irmãos visitantes. Milhares de pessoas ontem na festa do Senhor Bom Jesus. Isso. Não houve uma ocorrência. A disciplina e o comportamento. Parabéns para vocês. De fato, é a festa onde os amigos se encontram, a festa onde as famílias se encontram.
0: João Moreira, ontem passaram mais de 6 mil pessoas.
1: 6 mil pessoas passaram pelo recinto Babi Barioli.
0: E nós não tivemos um incidente.
1: Um incidente, nada.

0: divertindo, todo mundo se divertindo, e a gente deseja que seja assim até o final, porque Monte Alto, João, é um povo ordeiro, é um povo trabalhador, né?
1: Eu faço festa o ano inteiro, esse é o comportamento. A exato. Todos os pais, parabéns, e a todos, uma boa tarde.
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1: Uma ouvinte escreveu para o nosso programa e nos pediu que falássemos sobre encostos. Antes de tudo, é bom esclarecer que o que vulgarmente se entende por encosto é a suposta presença de um espírito junto a um encarnado, ou seja, um morto que se liga a um vivo a fim de perturbá-lo. Convém que tenhamos em mente que o mundo espiritual não fica em região distante do mundo dos vivos, mas ambos se interpenetram. Assim, os espíritos nos percebem bem como alguns encarnados os percebem através da faculdade mediúnica. A reger esses dois mundos, há a lei de afinidade ou de sintonia. Dessa forma, é pelos pensamentos que atraímos os desencarnados e somos atraídos por eles. Se for um familiar, um ente caro que está do lado de lá, e nós o chamamos constantemente pelo pensamento, ele sente as nossas vibrações. Se forem vibrações equilibradas de carinho, afeto, saudade, ele se sentirá bem. Todavia, se nos lembramos dele com revolta, mágoa, nós é que nos constituiremos um encosto, isto é, não lhe damos sossego no além-túmulo. Se, por outra, o chamamos para que nos auxilie e ele não se acha em condições para tanto, sentirá nosso assédio mental e sofrerá com isso. Considerando-se ainda que raras são as pessoas que têm um retorno tranquilo à vida espiritual, por faltar-lhes conhecimento e, sobretudo, preparo, estas são como náufragos do além que precisam de socorro. Isso ocorre por terem se ligado tão intensamente aos interesses materiais que ao desencarnar não apresentam a mínima condição para reconhecer onde estão e o que lhes compete fazer como o atordoado sobrevivente de um naufrágio em ilha desconhecida. Espíritos assim podem permanecer no próprio lar, ao lado dos familiares, ignorando sua nova condição. Solicitam ajuda e se desesperam ao sentir que não são atendidos. Se na casa alguém com razoável sensibilidade psíquica passa a colher algo das angústias e inquietações do desencarnado e, não raro, sensações relacionadas com os sintomas da doença que motivou seu falecimento. Nesse, como nos demais casos, cabe-nos o dever de ajudar. Seja fazendo uma prece, rogando a Jesus que encaminhe este espírito, seja vibrando com carinho em seu favor, ou simplesmente interessando-lhe um bom pensamento. O importante é que tenhamos sempre em mente que os ditos encostos nada mais são do que os homens e mulheres que viveram no corpo físico e que agora habitam o mundo dos espíritos. Não há razão para temê-los nem para expulsá-los com indiferença. São nossos irmãos, rogando auxílio e compreensão. Você sabia que muitos espíritos ficam presos no lar, algemados pelas vibrações desajustadas de familiares que não aceitam a separação? Evitando o desespero e a inconformação, estaremos ajudando os seres que amamos na viagem de retorno à pátria espiritual. E você sabia que a literatura espírita é rica em informações sobre a vida no além-túmulo? Se você quer saber mais a respeito desse tema, procure os livros espíritas que tratam do assunto.
2: Vocês estiveram aí com Neudair Garcia, Histórias que a Vida Conta, com o texto de hoje, Encostos, que na verdade é uma forma popular de se chamar a obsessão, que é o nosso assunto de hoje. Vamos falar hoje com Tadeu Veronese Nunes e ele vai nos trazer obsessão e desobsessão. Começando então, Tadeu, o que é obsessão?
3: Obsessão, ele é uma ação persistente que um mau espírito exerce sobre um encarnado. Isso Quem nos traz é o Allan Kardec na Gênese. E no Livro dos Médiuns ele diz o seguinte, que é o domínio que alguns espíritos podem adquirir sobre certas pessoas. São sempre espíritos inferiores que procuram dominar, pois os bons não exercem nenhum constrangimento. Então, nós podemos ver que essa ação persistente, não eventual, ela tem que ser persistente. Eventualmente, todos nós sofremos essas influências, mas ela tem que ser persistente. Eventualmente, todos podemos sofrer o assédio de um mau espírito. Agora, o que caracteriza a obsessão é a sua persistência.
2: Tadeu, nos fale um pouquinho também das variações da obsessão.
3: Ela pode ser em quatro casos, Pinheiro. Ela pode ser de desencarnado para encarnado. Então, quem que é o desencarnado? Aquele que deixou o corpo físico, aquele que já viveu aqui na Terra. Então, nós denominamos desencarnado. E o encarnado somos nós, todos nós que vivemos aqui. Então, as quatro variações. De desencarnado para encarnado, de desencarnado para desencarnado, e mesmo no plano espiritual, nós temos também a obsessão ainda continua existindo. De encarnado para desencarnado, quer dizer, nós aqui para quem está no plano espiritual, e de encarnado para encarnado, nós para outras pessoas que ainda se encontram aqui na Terra. Um fato interessante aqui, Pinheiro, quando se fala de encarnado para desencarnado, um exemplo, né, é quando uma mãe, por exemplo, que morreu o seu filho, desencarnou o seu filho e está no plano espiritual. E essa mãe vai todos os dias ao cemitério. Então, todos os dias ela está lembrando do filho lá no cemitério, relembrando aquilo que aconteceu com o acidente ou a maneira como esse filho desencarnou. Então, isso é uma ação persistente de encarnado para desencarnado. Porque aquele que deixou o corpo físico, ele tem as suas atividades também. Porque ele simplesmente deixou o corpo, ele não morreu. Quem morreu foi o corpo. Ele continua nas suas atividades, ele continua tendo que estar estudando, aprendendo. E é a mesma coisa que esse filho, esse espírito, estivesse numa sala de aula e alguém fosse retirá-lo bruscamente dessa sala de aula. Então, essa é uma forma dessas pessoas que buscam muito, às vezes, o próprio cemitério, mesmo dentro de casa, que acabam criando altares, criando sem mexer em absolutamente nada daquele ser que desencarnou, e sempre lembrando, sempre cobrando porque isso aconteceu, porque deixou de acontecer. Então é uma ação persistente de um encarnado para um desencarnado. Nessas quatro variações que pode ocorrer, penso eu que a mais importante de nós estarmos citando seria essa de encarnado para desencarnado.
2: Ao mencionar este fato, você traz à tona uma outra questão. Quer dizer que existem vários tipos de obsessão, não somente este que você citou.
3: Justamente, o Kardec na codificação ele determinou que ficaria obsessão simples, fascinação e subjugação. Nós vamos falar de todas elas um pouco mais. Na subjugação ela também é dividida em duas, em moral e corporal. Então, a obsessão simples é aqueles pensamentos que nós temos todos os dias, uns pensamentos negativos, alguma coisa desagradável. Então, esse pensamento nos chega, nós vamos analisar esse pensamento, às vezes nem analisamos. É interessante nós lembrarmos de um personagem de um desenho animado, o Pinheiro, da Hanna-Barbera, que se chamava Hardy, que ainda tem esse desenho. E o Hardy é uma hiena. E essa hiena, tudo aquilo que ela vai fazer, ela diz o seguinte, ó vida, ó céus, não vai dar certo. Então ela tem nos seus pensamentos uma maneira negativa de pensar. Toda vez que ela é chamada para fazer alguma coisa, ó vida, ó céus, não vai dar certo. Então nessa maneira dela agir, nesses pensamentos, o que ela acaba atraindo? Ou nós, quando nós agimos dessa forma, pessoas que desencarnados ou encarnados que pensam também da mesma forma, negativamente, então eles vão começando a criar uma atmosfera fluídica, onde esses pensamentos vão acabar engrossando. Então aí começa a obsessão simples. Depois nós vamos falar com mais detalhes sobre a fascinação e a subjugação.
2: Outra coisa interessante com relação a esse assunto é o mecanismo pelo qual se dá a obsessão. Qual é o mecanismo da obsessão?
3: Ele começa com uma atração, que é uma brecha, que é baseado nas nossas imperfeições morais. No, na codificação também o Kardec cita o exemplo do gato e o rato, que os desencarnados eles acabam agindo como o gato que fica na espreita do rato. E ele usa esse termo mesmo na própria codificação. Então, esperando o quê? Esperando uma brecha, esperando um pequeno desvio da nossa atenção. Quando a gente baixa esse padrão vibratório, é que eles dão esse bote. O mecanismo é a de atração, depois uma aproximação e enlaçamento fluídico. Há uma aproximação, esse espírito que está ao nosso lado, ele nos passa alguma ideia, essa ideia é recebida por nós e nós vamos gostando da ideia. Quando a gente gosta dessa ideia, nós passamos a assimilar essa ideia, então há esse enlaçamento fluídico, nós começamos a unir esses mesmos pensamentos, essas mesmas energias, e ela passa a partir daí a ser nosso. Na questão da obsessão simples, nós podemos sair dela rapidamente. Através de uma prece, através de uma mudança de sintonia, nós nos livramos dela. Agora, se nós deixarmos e aceitarmos isso como sugestão e realimentação, quer dizer, nós vamos aceitar essa sugestão que nos chega e vamos realimentar, vamos tornar a pensar, criar um pouco mais, então vai havendo uma ampliação progressiva da afinidade. Então nós vamos nos envolvendo cada vez mais com esses pensamentos, eles passam a ser nossa, e aí o que acontece? Há uma predominância do pensamento e vontade do espírito. Aquilo que veio que não é nosso, chegou, nós gostamos dessa ideia, dessa aproximação, dessa sugestão, realimentamos, ampliamos progressivamente e passou a predominância desse espírito, o nosso pensamento.
2: Ao trazer também esse ponto, você nos leva a um raciocínio muito interessante. Quer dizer que os pensamentos, as atitudes são muito importantes. Quais as atitudes de risco para uma obsessão?
3: Olha, Pinheiro, tem várias e nós vamos citar algumas. Cabeça e mãos desocupadas. Tem vários ditados, né? Que cabeça desocupada, oficina de alguma coisa aí e tudo mais, né? Então, o que nós temos que estar procurando é sempre alguma coisa positiva para nós estarmos fazendo, para nós não cairmos no complexo de Hardy, né? Ó vida, ó céus, não vai dar certo. Então, quando nós começamos a pensar que a cabeça está desocupada, nós devemos buscar alguma coisa mais importante para fazer. A palavra irreverente, então nós temos que estar pensando o que nós estamos falando, e nós escutamos muito ainda das pessoas dizendo o seguinte: a pessoa falou sem pensar. Ninguém fala sem pensar. Nós podemos dizer que nós falamos sem analisar o conteúdo do nosso pensamento, o conteúdo daquilo que nós estamos falando. Falar sem pensar, não. Nós falamos sem análise do que aquilo poderia acarretar. Conversa fútil, prolongada, é outra atitude de risco. Às vezes nós ficamos muito tempo com uma conversa que não leva a nada, às vezes as pessoas chamam isso de jogar conversa fora. Mesmo quando nós estamos em grupo de amigos, conversando, nós podemos estar conversando coisas produtivas, coisas boas, trocando informações, aprendendo. E não essa conversa fútil e prolongada. Atitude hipócrita, essa é uma atitude de risco muito grande para a obsessão. Quando nós falamos aquilo que nós não somos, uma hipocrisia. E por que essa atitude de risco? Porque eu posso ficar falando durante muito tempo de coisas lindas e o meu pensamento está pensando outras coisas. Eu estou pensando outra coisa e dizendo essas palavras lindas e tal. Aquele que está nos escutando, que está junto conosco, nos escutando, ele pode até ser enganado por nós. Mas quem está na espiritualidade está vendo que não é aquilo que nós somos. Nós falamos uma coisa e agimos de outra forma. E aí pode haver uma atitude muito grande de risco, porque eles percebendo a nossa atitude, eles podem estar usando isso como uma maneira de querer se vingar ou alguma coisa assim nesse sentido. A inclinação pessimista é outro, então é o complexo do Hard, já não precisa repetir mais. Toda vez que nós formos realizar alguma coisa, vamos lembrar disso. Se vamos realizar alguma coisa, pensamento positivo, porque essa inclinação pessimista vai atrair quem? nesse enlaçamento fluídico, vai atrair aqueles que pensam negativamente também. Então, como nós dizemos, engrossa o caldo, acrescenta mais essa inclinação pessimista. O mau humor constante. Então, às vezes você fala bom dia para a pessoa, fala bom dia por quê? Né? Não sabe nem o que está acontecendo. Então, logo de manhã já está com esse mau humor, durante o dia também, vai o quê? Vai atrair pessoas e espíritos que agem dessa mesma forma.
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2: E nós estamos de volta com o nosso programa Gotas de Luz, hoje falando sobre obsessão, desobsessão. Tadeu, você falava sobre as atitudes de risco para obsessão. Falou de cabeça e mãos ocupadas, do uso da palavra, de falar coisas que não deve, de conversa fútil, de atitude hipócrita, enfim, até de mau humor constante que as pessoas justamente, têm. É. Teria algo mais... outras atitudes a acrescentar também nesse tópico?
3: Tem sim, Pinheiro. Gesto impaciente é outra atitude de risco. Gesto impaciente, um exemplo seria quando nós estamos numa fila de banco. Estão reclamando que o atendimento está demorado e começamos a criar uma atmosfera fluídica em volta de nós, atingindo quem está na frente da fila, quem está atrás, e aí outros começam a reclamar também. Começam com gestos impacientes, começam com uma reclamação. E nós esquecemos que, nesses momentos, nós estamos dando a brecha para que possam estar tendo essa influência. Esquecemos também que, quando nós estamos agindo dessa forma, nós estamos envolvendo até o próprio funcionário que lá está trabalhando com um hálito mental, né, como o André Luiz chama, de sintonia. Então, até ele começa a ser atrapalhado e ele começa a demorar mais do que deveria. Então, é uma maneira de que nós atrapalhamos quem está trabalhando, nos atrapalhamos também, porque ele vai demorar mais, e também criamos essa brecha para que a espiritualidade inferior possa agir. Excesso de crítica também é uma atitude de risco. Exigência excessiva, às vezes uma exigência para com os outros e conosco mesmo, tudo isso são atitudes de risco. Apego demasiado ou um comodismo exagerado, tanto faz, ou nós nos apegamos demais às coisas, ou um comodismo de não querer fazer absolutamente nada. uma falta de solidariedade também é outro ponto importante. Quando nós não nos dispomos a ajudar absolutamente ninguém, nós esquecemos também que quando nós ajudamos, quando nós estamos realizando boas coisas, automaticamente nós recebemos de volta. Mesmo não querendo, a gente recebe automaticamente, porque é uma lei de ação e reação. Se nós prestamos alguns favores ou ajuda a alguém, automaticamente nós recebemos de volta. Colocar-se como vítima, isso aí é terrível, né? Às vezes nós, qualquer problema, nós vamos contar a nossa versão e nós nos colocamos como vítima, nós nos colocamos ali como o coitadinho da história para receber toda a atenção, para receber até a aprovação de alguém, às vezes quando nós erramos. Também é outra atitude de risco. E o uso de drogas e alcoolismo, que aí também já é um risco muito grande, porque nós sabemos que há essa simbiose, há aquela ação que esses espíritos inferiores, eles acabam vindo usar a droga, usar a bebida, juntamente com aquele que está lá fazendo uso dela. Então começa essa simbiose e depois nós nos tornamos, entre aspas, um cliente desses espíritos inferiores. E eles vão querer cada vez mais fazer uso dessa forma.
2: O nosso ouvinte com certeza deve estar querendo fazer essa pergunta. E como é que eu percebo que eu estou com obsessão? Quais são os sintomas da obsessão?
3: Os sintomas, Pedro, são ideias fixas, recorrentes e torturantes. O que seriam essas ideias fixas? Eu recebo, como eu disse no início, aquela influência e essa fica fixo. Eu não esqueço dela. E ela, a todo momento ela está voltando essa ideia fixa, recorrente e torturante. Há uma sensação de dominação por vontade externa. Eu não estou muito afim de xingar alguém ou de fazer aquele ato, mas começa essa sensação de querer fazer isso. Então nós temos que estar sempre atentos a esses sintomas para perceber rapidamente. Ainda quando se trata de uma obsessão simples, nós conseguimos sair com facilidade dela. Uma inquietação ou uma angústia crescente sem causa aparente. Nós estamos, às vezes, tranquilos, ou às vezes nós demos uma brechazinha qualquer e começa essa inquietação, essa angústia. É hora de sinal vermelho, é hora de dar uma parada e analisar os nossos pensamentos para que a gente possa perceber que isso é um sintoma de uma influência e essa influência, se ela não for boa, ela tem que ser desprezada. Desejos e impulsos fortes e incomuns também são sintomas. Às vezes você está com a vontade de falar alguma coisa para alguém, e se você antes de falar, se você analisar, mas por que eu estou falando isso? Por que eu estou agindo dessa forma? Que não tem absolutamente nada de verdade nisso. E indisposições agressivas contra alguém sem motivo aparente. Então a vontade realmente de agredir alguém com palavras ou mesmo fisicamente. Tem que analisar para saber se isso também não é um sintoma dessa influência, um sintoma dessa obsessão.
2: Outra coisa importante neste assunto é quais os motivos para que eu venha a ter obsessão, os motivos que acabam causando a obsessão.
3: Olha, os motivos podem ser diversos. Pode ser vingança, porque nós sabemos que somos espíritos imortais e espíritos imortais que somos já tivemos outras existências, outras vidas também, e pode ser simplesmente uma vingança de alguém que nós prejudicamos em outra existência e não nos perdoou, então agora está tentando fazer uma cobrança. O desejo de fazer o mal. Alguém desencarnado que está desejando nos fazer o mal, simplesmente pelo prazer de realizar esse mal. Às vezes não tem conhecimento nenhum conosco, não tem participação nenhuma em outras existências e nem teve nessa, simplesmente a vontade de fazer o mal. É só nós observarmos hoje que existem pessoas que têm também o desejo de fazer o mal, que estão encarnadas. Essas pessoas, quando desencarnam, o que acontece com elas? Elas passam a ser santas, passam a ser diferentes? Em absoluto, elas permanecem da mesma maneira que elas são. Então, para ver que tem desencarnados também querendo agir dessa forma. Por pura covardia, simplesmente um espírito inferiorizado ainda, um irmãozinho aí necessitado de mais esclarecimento, age dessa forma, motivado por essa obsessão através da própria covardia. O orgulho do falso saber, esse é bem complicado. Nós podemos agir que nós sabemos tudo, falamos e resolvemos tudo, e na realidade nós não temos tanto esse conhecimento. E a espiritualidade inferior ali nos observando acaba agindo e sendo um motivo também para um motivo muito forte para essa obsessão. Então, Pinheiro, com relação à vingança, a mágoa, como eu disse, pode ser dessa ou de uma encarnação anterior. Às vezes, até um pequeno desentendimento mal esclarecido pode se amplificar e se tornar um tormento por anos a fio, apenas porque as pessoas envolvidas nesse acontecimento, elas não puderam, não tiveram oportunidade, uma capacidade de resolverem seus problemas no momento propício. Lembrando que o Cristo nos deixou aí, que a gente se reconcilie com o próximo enquanto ele está próximo. O que, que ele está querendo dizer com isso? Que nós possamos nos acertar agora que nós estamos de frente, sabendo quem é o nosso inimigo, aí, entre aspas, né? Quem é aquele que nós nos desentendemos, para que a gente faça esse acerto. Porque pode ocorrer dele desencarnar, deixar o corpo físico, e às vezes a gente vê na televisão que as pessoas, morreu um assassino cruel, que maravilha, agora nós estamos livres dele. Nós estamos livres dele? De forma nenhuma. Ele deixou o corpo físico muito revoltado, porque normalmente a morte, que ele teve uma morte violenta, e ele vai estar agora livre do corpo físico, próximo de estar aí, continuar agindo da mesma forma que ele agia, agora até com mais facilidade. Eu cito sempre, se nós quisermos fazer uma viagem e nós vamos daqui a Ribeirão Preto, daqui a São Paulo, o que nós temos que fazer? Nós temos que nos preparar, saber com que veículo nós vamos, se ele tem combustível, se eu tenho carteira de habilitação, se eu tenho dinheiro para o pedágio, se o carro está em condição. Tudo isso eu tenho que prever quando eu vou fazer uma viagem daqui a qualquer outra cidade. E o desencarnado? Ele precisa disso para se deslocar? Não, ele se desloca através do pensamento. Eu quero estar em tal lugar e ele está em tal lugar. Então fica muito fácil para ele ficar acompanhando os acontecimentos. E aí sim ele pode estar intuindo, ele pode estar envolvendo as pessoas com muito mais facilidade. Então nós temos diversos motivos e teremos que saber como sair dessa situação.
2: E é exatamente o que a gente colocaria para você agora. Quais os meios para evitar a obsessão? Porque a questão é que a obsessão pode se estabelecer, você trouxe uma linha de raciocínio muito clara, mas os meios para evitá-la?
3: Primeiro é fortalecer a alma e atrair os bons espíritos. Nós temos que lembrar que para essas influências surtirem efeito é através do nosso pensamento, através dessa sintonia do pensamento, que é energia, e também de nossas palavras. Então, fortalecer essa alma e atrair os bons espíritos. Para receber essas influências negativas, a antena é uma só. Né? Se nós fôssemos tentar uma figura para ficar mais fácil, nós poderíamos até pensar numa antena parabólica que a gente teria em cima da cabeça, como se fosse o caso. Mas é, na realidade, o nosso pensamento. Essa antena ela só vai pegar um canal. Se nós estivermos assistindo um canal, nós não conseguimos pegar outro. Isso quer dizer o quê? Se nós estivermos sintonizados com a espiritualidade inferior, nós não vamos conseguir receber ajuda da espiritualidade superior. Ela vai existir sim, mas nós temos que pensar que o canal é um só. Se ele estiver ocupado com uma emissão, não vai conseguir receber outra. A ação ela pode ser preventiva no nosso dia a dia. De que forma? O controle do humor, do temperamento. Se nós sabemos que nós somos, entre aspas, estourados, nós temos que saber que esse estouro que nós damos de vez em quando, ele só é maléfico para nós. Porque no momento da raiva, da ira, quando eu estou tendo esses ataques, todo o nosso organismo para o que está fazendo e vai tentar socorrer a necessidade de energia que temos para colocar para fora nesse ataque de ira. Você imagina, Pedro, que até a nossa digestão, se nós fizermos alguma refeição, ela para, até que atenda toda essa energia, essa descarga que está tendo de energias por um ataque desse. Então nós temos que controlar esse humor, esse temperamento, porque quando tudo para, até as defesas do nosso organismo, e nós ficamos aí à mercê das doenças. e às vezes a gente cai doente e não sabe por quê. Quando observa um pouco mais para trás, vai perceber que teve está com muita mágoa, com ira, com raiva, mandando petardos de energia através do pensamento para todo lado. Uma seleção de ambientes, leituras e atividades também são meios para evitar a obsessão. Seleção de ambientes. Se nós vamos num ambiente que não é muito digno, nós temos que perceber que esse ambiente é desagradável. Nós temos que separar e mudarmos. Leituras e atividades. Eu nunca ouvi, nunca li na literatura espírita que espírito inferior gosta de alguém que está lendo livros com algum conteúdo, aprendendo alguma coisa. São sempre livros de péssima qualidade, aonde que eles vão acabar se pegando. Hálito mental equilibrado. Então, hálito mental, eu já citei, o que, que seria esse hálito mental? Hálito mental é aquilo que nós estamos pensando. Então, todo o nosso pensamento, ele tem uma linha. Quando nós, essa linha cruza com aquela que é igual, nós temos esse hálito mental, ele se iguala. Então, se nós tivermos ele um pensamento elevado, nós vamos atingir aqueles que estão com pensamento elevado. Se eu baixar esse hálito mental, se eu baixar esse padrão vibratório, eu só vou atingir aqueles que estão pensando igual.
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4: Gotas de Luz, e o nosso tema hoje, obsessão, desobsessão, com o nosso companheiro Tadeu Veronese Nunes. Tadeu, você disse lá no início os tipos de obsessão. Você falou em obsessão simples, em fascinação, em subjugação. Gostaria que você falasse agora especificamente de cada uma delas. Na obsessão simples, quais os meios para combater a obsessão simples?
5: Nós temos que provar que nós não nos deixamos enganar pelo espírito. Então, como que ela age, essa obsessão simples? Na primeira brecha vem aquelas influências. Então, nós temos que estar atento aos nossos pensamentos e fazer uma análise desses pensamentos. Quando nós fazemos essa análise, nós conseguimos separar aquilo que é nosso, aquilo que é correto, aquilo que não é. Cansar a paciência do espírito sem brechas. Então, como é que se cansa a paciência? Nós observando todos esses pensamentos, conseguindo deixar de lado esses pensamentos que são negativos, pensamentos que não são bons, nós vamos modificando, nós vamos agindo de outra forma. Isso com o tempo, aquele que está querendo nos influenciar, quando ele não consegue, ele acaba se cansando. Nós podemos também pedir ajuda aos bons espíritos. Não podemos esquecer que o mecanismo para receber essa ajuda é através do pensamento, através da oração. Se nós estivermos ocupados com esses pensamentos negativos, nós não conseguiremos sintonizar, ter esse hálito mental mais elevado para poder estar sintonizado com a espiritualidade superior. Então temos que saber que nós podemos pedir ajuda, e para pedir ajuda nós temos que fazer essa vigilância do nosso pensamento. Com relação ao pensamento, essa ajuda, Piero, a prece pelo próprio obsessor. Então nós temos que fazer oração para aquele que está tentando nos prejudicar. Por quê? Porque é o nosso irmão que está fora de sintonia, ele está fora de uma realidade e ele precisa se enquadrar. Então nós podemos ajudá-lo através da prece. E vencê-lo pelo bom procedimento. O que seria isso? Nós agirmos realmente da forma como nós aprendemos na doutrina espírita, nós colocarmos em prática essas mudanças, essa vigilância redobrada, que nós podemos esse o assédio diário no trânsito, no trabalho, dentro do nosso lar, de pessoas que querem acabar nos perturbando. Então, com essa vigilância, nós podemos sim conseguir vencê-lo pelo bom procedimento. Quando ele percebe que nós estamos mudando, que nós estamos trabalhando para nos melhorar, ele acaba também desistindo dessa influência.
4: Muito bem, a obsessão simples, você trouxe aí meios para combatê-la. E num caso de fascinação, quais seriam os meios?
5: Na fascinação, a dificuldade é maior. E é importante nós observarmos que ninguém acorda obsediado, ninguém acorda subjugado ou fascinado. Então, nós temos que prestar atenção que para nós chegarmos a essa subjugação, que é o próximo tipo que nós vamos falar, ou da fascinação que estamos falando agora, primeiro nós passamos pela obsessão simples. Aí nós conseguimos sair fora dela. Então, quando nós chegamos nesse estágio de fascinação, a dificuldade é maior. Precisa reduzir para obsessão simples. Então, nós precisamos diminuir esse grau de envolvimento e passar para obsessão simples. Esclarecer o obsediado de que foi enganado, que está precisando de se enquadrar, buscar um novo rumo para a sua vida. Porque todos nós somos espíritos imortais, temos nossas atividades aqui encarnados e quando deixamos o corpo físico, continuamos tendo da mesma forma. Ninguém fica descansando eternamente, ninguém fica ao lado do Pai em absoluto. Nós trabalhamos, nós realizamos, nós estudamos. Às vezes a pessoa, quando a gente diz isso dentro de uma aula, a pessoa fala, mas eu detesto estudar e agora quando eu chegar no plano espiritual vou ter que estudar. Vai ter que estudar, vai ter que aprender, porque só assim nós evoluímos. Então não tem descanso eterno e ficarmos parados ao todo o tempo. A prece, Pinheiro, sempre é uma maneira de nós conseguirmos uma ajuda. Eu lembro de uma historinha das gaivotas, é sempre bom lembrar porque as pessoas acabam gravando, que um transatlântico estava saindo do porto e muitas gaivotas estavam sobrevoando esse transatlântico. Um transatlântico muito pesado, uma capacidade muito grande. E essas pessoas estavam ali no convés se despedindo das pessoas que estavam aguardando ali no porto a saída desse transatlântico. E quando esse transatlântico começou a ir mar adentro, vinha uma tempestade em contra ele. Então as pessoas que estavam ali dentro desse navio ficaram horrorizadas. Como é que aquelas gaivotas frágeis que estavam ali iam receber essa carga enorme de água, dessa tempestade toda que vinha vindo? E o próprio navio, o próprio transatlântico, tinha dificuldades para vencer essa tormenta toda. Então, se ele tinha ele feito de aço, teria essa dificuldade, essas gaivotas teriam muito mais. E a surpresa que as pessoas tiveram foi a seguinte, que essas gaivotas, ao perceberem a aproximação da tempestade, elas começaram a voar mais alto, voar acima daquelas nuvens pesadas. E, passado a tempestade, elas voltaram tranquilamente a acompanhar ali o navio, pescando, voando, sobrevoando tranquilamente. Então, que conclusão que nós chegamos? Que para nós sairmos dessas tormentas, desses problemas que nós encontramos, nós devemos nos elevar. E de que forma nós vamos nos elevar? Através da prece, onde nós entramos em sintonia com o plano maior e aí sim nós conseguimos receber ajuda.
4: Você falou da obsessão simples e falou da fascinação, até da dificuldade. Mas existe um grau maior ainda, que é a subjugação. Quando ela acontece, quais os meios para combater a subjugação?
5: Quando acontece essa subjugação, exige intervenção externa. Então, no plano físico, quais seriam essas ajudas? Amigos, a família, o próprio centro espírita. No plano espiritual, espíritos, amigos, equipes de auxílio. Então, através até de reunião de desobsessão, daqueles que participam de uma casa espírita, já fizeram curso, sabem como tratar a própria mediunidade, podem estar fazendo vibrações, podem estar orientando esses espíritos obsessores. Faz o esclarecimento. O importante é nós lembrarmos que nós devemos fazer o esclarecimento do obsessor, daquele espírito inferior que está ali influenciando, e também do obsediado, também aquele que está recebendo essa influência. Porque se ele não mudar o comportamento, se ele não começar a agir de uma outra forma, de maneira nenhuma ele vai conseguir sair desse estado de subjugação. E os recursos complementares são os passes, a fluidoterapia, quer dizer, tudo isso que a casa espírita pode estar ajudando para que a pessoa possa se fortalecer. Então, lembrando que na obsessão simples a pessoa sai tranquilamente com uma prece, uma mudança de atitude, uma leitura diferente, ela consegue se livrar. Quando ela passa para fascinação, a dificuldade aumenta. ainda está mais tranquilo para sair, mas a dificuldade já aumentou. Quando chega na subjugação, aí já exige intervenção externa, a pessoa não sai mais. E se você comentar com ela que ela está passando por um processo obsessivo, como ela está influenciada por esses espíritos que são inferiores, mas não são burros, eles são espíritos inteligentes, eles só têm inferioridade moral. Então ele vai acabar, como ele está conduzindo o processo, ele vai acabar fazendo com que essa pessoa se revolte com aquela que está conversando. Então, a família, nesse caso, tem que agir, amigos também, para uma intervenção, para poder estar auxiliando essa pessoa que está passando por isso.
4: Você usou o termo desobsessão aí por várias vezes, né? E nós estamos trazendo, desde o início, obsessão. Quer dizer, uma coisa se contrapõe à outra. O que você teria a dizer sobre os dois termos, obsessão e desobsessão?
5: A obsessão, então, aquilo, aquela influência que nós estamos recebendo de um espírito... Nós estamos sempre tratando com a questão do desencarnado, mas nós vimos que são quatro os processos. Nós podemos estar, isso pode estar ocorrendo até com encarnado para encarnado mesmo. Então, são quatro casos. Nós estamos tratando mais, o que é o mais comum que acontece, essa influência de um espírito já desencarnado. Então, essa influência, ela precisa ser revertida. De que forma? Através da desobsessão e dentro de uma casa espírita, que há o esclarecimento do obsessor e do obsediado. Então, tanto aquele que está influenciando como que está recebendo isso, precisa ser orientado. A superação dos conflitos, a revisão de atitudes. Explicar que nós somos espíritos imortais para aquele que é o desencarnado. Vivemos outras vidas e vamos ter outras pela frente. Então, todos os nossos atos aqui, nós teremos que responder por eles. A revisão de atitudes, de uma forma ou de outra, tem que haver. Se nós não mudarmos o nosso comportamento, a nossa maneira de agir, outros espíritos virão para nos obsediar. Sai uns, entram outros, se nós não mudarmos o comportamento, vai ser um entra e sai a nossa existência inteira. E dentro da casa espírita, realmente, para a pessoa estar estudando, para que ela possa estar recebendo essa ajuda, de saber como são esses meios de influenciação, através dos passes, através da água frutificada, através do próprio evangelho. É interessante que muitas pessoas buscam ajuda dentro da casa espírita, principalmente quando tem explanação de evangelho e passes, e se esquecem de que ela faz parte desse contexto todo. Se ela vem para assistir o evangelho e está pensando no passe somente, esquece que há uma preparação. Já desde o início que ela adentrou uma casa espírita, a preparação para ela ser ajudada. Se ela estiver pensando só no passe, como que se fosse um remédio que se toma e se resolve, infelizmente ela vai continuar com o problema. Sabendo que nós fazemos parte do processo, nós temos que mudar as nossas atitudes, vigiar os nossos pensamentos, aí sim nós conseguiremos um sucesso nesse tratamento.
4: Você mencionou há pouco o papel da família. O papel da família durante esse processo de desobsessão, ele é importante?
5: É importantíssimo. Porque a obsessão, ela é uma doença da alma a reclamar apoio. Então, se está reclamando apoio, tem que haver o apoio. Na família, Pia, nós temos vínculos profundos com o obsediado, aquele que está junto conosco nessa existência. Porque nós temos participação direta ou indireta no processo. Como nós somos espíritos imortais e não estamos nesse lar hoje simplesmente por acaso, e sim por necessidade, ou de reajuste, ou de aprendizado de alguma forma, então se alguém dentro desse lar está passando por esse processo obsessivo, nós fazemos parte dele. Nós temos uma participação direta ou indireta. Então, nós temos que estar colaborando, sim. A família tem que ter uma aceitação da situação, uma compreensão e o auxílio. Não adianta querer afastar a pessoa, achar que isso é besteira, e nós sabemos que nós temos responsabilidade com esse obsediado. O ambiente familiar, ele tem que ser favorável. E de que forma? Com bom humor, alegria, paciência, orientações, muita conversa dentro desse lar, para que a atmosfera fluídica dentro desse lar possa ser propícia à mudança de comportamento. É a mesma coisa se nós agirmos de uma forma contrária, nós estaremos jogando gasolina na fogueira, só vai aumentar a labareda. Então nós temos que pensar que nós temos que agir ao contrário, com humor, alegria, paciência e muita orientação. Nós devemos evitar polêmicas, acusações e rejeição. Isso para tudo, não só dentro da obsessão, mas em todos os sentidos dentro do lar, nós devemos evitar essas polêmicas. Por quê? Se nós começarmos a discutir, começarmos a brigar, o padrão vibratório diminui, aqueles que estão ali dentro, os espíritos inferiores que estão ali dentro para poder estar perturbando, eles vão conseguir alimento para que haja dessa forma. A prática do evangelho no lar. O que seria esse evangelho no lar? Nós temos que escolher durante a semana, um dia da semana, durante 15 ou 20 minutos, toda semana realizarmos esse evangelho no lar. Abertura, se possível, do evangelho segundo o Espiritismo, abre o livro, lê um trecho, as pessoas que estão ali dentro desse lar fazem uma prece, leio esse tópico que foi escolhido, eles fazem algum comentário e uma prece para finalizar. Algo rápido de 15, 20 minutos, podendo colocar para cada um dos participantes um copo de água para que depois que terminada a reunião possa tomar essa água. O que acontece nesse evangelho no lar? Acontece que se nós fizermos ele toda semana, no mesmo horário, nós vamos ter a visita de espíritos superiores, que estarão ali para nos auxiliar a manter o padrão fluídico, o padrão vibratório. E por que nós temos que fazer sempre no mesmo horário? Porque espírito superior tem outras atividades. Nós podemos, às vezes, nos dar ao luxo de ir para um lugar, para outro, a qualquer momento. Mas a espiritualidade superior sempre tem compromissos. Então, se eu marcar sempre naquele dia, naquele horário, eles vão começar a fazer uma visita, que seria de 15, 20 minutos, e nos auxiliar, fluidificando a nossa água, modificando essa água para que essa possa nos ajudar também, nos fortalecer. Então é de suma importância que a gente faça essa prática do evangelho no lar com todos os familiares. Se tiver alguém que não queira participar, fique de fora, não importa. Agora, se chegar uma visita, se o telefone tocar, a gente fique precavido, porque isso vai acontecer mesmo. Então, nós devemos convidar quem está chegando a participar também, e se for para deixar, se tem horário marcado, deixemos o telefone desligado, o celular desligado, para que não possa nos interromper. Com isso, com esse bom humor, evitando essas polêmicas, com a prática do evangelho no lar, nós conseguimos um fortalecimento dos laços familiares. E aí sim, nós conseguimos ajudar esse obsediado, esse que está sofrendo esse processo obsessivo.
4: Tadeu, coloquemos a seguinte situação. Alguém passou por um processo obsessivo, como você explicou aí, e foram tomadas todas as medidas no sentido de que fosse feita a desobsessão. Gostaria que você falasse após a desobsessão. Existe alguma coisa mais que precisa ser observada?
5: As novas oportunidades de progresso espiritual. Então, nós estamos estudando, passando por uma dificuldade, teremos que tirar proveito dessa dificuldade que nós passamos. Renovação de hábitos e conduta moral. Se nós não renovarmos nossos hábitos, ou não renovarmos a maneira de agir, a nossa conduta moral principalmente, porque a obsessão é uma doença da alma, é uma doença moral, nós, a gente conseguindo fazer essa renovação de hábitos, nós iremos permanecer da mesma forma que alguém que passou por uma cirurgia delicada, depois quando ela volta para casa, ela está precisando de um repouso, precisando de um tratamento especial. Com a obsessão da mesma forma, então há uma renovação desses hábitos. Essa reforma fluídica. A reforma fluídica passa pela maneira como nós pensamos, a maneira como nós agimos, a essa reforma fluídica. E orai e vigiai para não reincidência. Quando o Cristo atendia as pessoas, ele pedia também para que não agisse da mesma forma, para que não caísse no mesmo erro. E a recomendação de orai e vigiai. O que ele estava pedindo para nós? Que nós vigiássemos o quê? Os nossos vizinhos, vigiássemos a atitude dos outros? Não, para a gente vigiasse o nosso pensamento, que é de suma importância, porque é aí a porta de entrada para todo tipo de influência. Lembrando que é a boa e a ruim. Então, vigiai os nossos pensamentos e orai. Então, orar, o porquê nós devemos orar em qualquer situação. Lembremos das gaivotas. Na dificuldade, oremos. Saímos fora da tempestade e quando a tempestade baixar, nós retornamos sem nenhum dano e muito mais fortalecidos.
4: Você passaria para os nossos ouvintes quais as fontes consultadas para o programa de hoje, a bibliografia do programa de hoje?
5: No Livro dos Espíritos, Livro dos Médiuns e a Gênese de Allan Kardec, Obras póstumas também, Allan Kardec. De Herculano Pires, Obsessão, O Passe e a Doutrina.

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1: 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Encerrando o programa de hoje, ouça agora a mensagem final.
3: Equilibre a sua mente. Raiva, irreflexão, inveja, ciúme, cobiça, falsidade e desejo de vingança desequilibram a mente e produzem maléficas irradiações pela alma e pelo corpo, gerando a doença, a velhice precoce, a morte prematura. Levante, pois, o seu pensamento. Fuja destes inimigos da paz e da saúde. Se aparecerem, reflita. Resolvem o seu problema ou agravam-no? Por fim, confie nas forças que você tem e pense na bondade divina. Alivie a mente, certo de que entregar o tesouro da mente ao egoísmo e aos pensamentos maléficos é enveredar pelos caminhos da dor. Tenham todos muita paz e até o próximo Gotas de Luz.

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12: Oi, gente. Chegando mais uma edição do Toque de Mulher, compartilhando com você muitas dicas de beleza, dicas de casa. Fiquem ligadas.
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12: Hoje eu começo com a seguinte questão: quando é possível engravidar fora do período fértil? Em muitos casos, o período fértil é considerado entre os 3 dias antes e 3 dias depois da ovulação. E por isso, se a mulher tiver relação nesses dias, tem maiores chances de se engravidar. Porém, se existir relação em até 5 dias antes da ovulação, também pode haver uma fecundação, já que o espermatozoide, nas condições ideais, pode conseguir sobreviver por até 5 dias. No entanto, existem vários fatores que precisam acontecer para que a gestação se inicie, e daí ser considerado que existe um baixo risco de engravidar. Além disso, muitas mulheres não ovulam sempre no mesmo dia e, por isso, os dias férteis podem variar entre os ciclos. Assim, a melhor dica para quem não quer engravidar é utilizar outras formas de prevenção nos 5 dias antes da ovulação e também nos 3 dias seguintes.
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12: Daqui a pouco tem mais. Fiquem atentas a mais dicas.
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8: De volta, vamos que vamos, gente. Muitas dicas para você, mulher.
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8: Uso de produtos químicos no cabelo. Uso de produtos químicos no cabelo, como formol, alisante, tintura, pode causar o enfraquecimento dos fios, que podem se tornar mais secos e quebradiços, principalmente na raiz, além de danos na cutícula do fio, o que pode levar à queda do cabelo. Após usar esse tipo de produto químico, é essencial usar shampoo e condicionador suave, fazer hidratação do cabelo pelo menos uma vez por semana, além de evitar o uso de secador ou chapinha. Caso o cabelo continue caindo, é recomendado consultar um dermatologista, que pode indicar fórmulas específicas de hidratação ou uso de suplementos para ajudar a restaurar a raiz e a promover o crescimento saudável do cabelo.
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8: Ei, daqui a pouco tem mais dicas.
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9: Voltei. Vamos lá? É hora de mais dicas para vocês.
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9: Qual é a relação de excesso de estresse e ansiedade com a queda de cabelo? O excesso de estresse e ansiedade pode causar um desequilíbrio no cortisol, um hormônio relacionado ao estresse, que quando está nos níveis aumentados, pode provocar a queda excessiva do cabelo. Isso ocorre devido a uma condição chamada eflúvio telógeno, caracterizado pela queda generalizada do cabelo no couro cabeludo e a interrupção do crescimento do fio. Além disso, o estresse e a ansiedade podem afetar a digestão e também a absorção de nutrientes no corpo, causando desequilíbrio de vitaminas e nutrientes essenciais para o crescimento e o fortalecimento dos fios, fazendo com que o cabelo caia.
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9: Eu já volto com mais dicas no Toque de Mulher. Aguenta aí.
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4: De volta. Compartilho muitas dicas de beleza e dicas de casa.
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4: Dicas de casa. Tecidos para usar amaciante sem medo. Apesar das exceções, o amaciante ainda pode ser usado na maior parte dos tecidos. Há casos em que o tecido precisa do produto para ficar mais agradável ao contato com a pele ou para se manter mais macio. Um desses casos, por exemplo, é o tapete. Depois de lavado, as fibras do tapete, dos carpê, tendem a ficar ressecadas, deixando uma sensação áspera ao tato. Borrifar uma mistura de água e amaciante após a lavagem faz toda a diferença e restaura a maciez do tecido. O uso do amaciante no algodão também pode ser frequente, uma vez que é um dos tecidos mais resistentes à lavagem. Como as peças de algodão são geralmente muito usadas, o amaciante é uma boa pedida para deixá-las mais confortáveis e fáceis de passar. De modo geral, o amaciante pode fazer parte do processo de lavagem de qualquer tecido que não tenha função de absorção ou que seja anti-inflamável.
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4: Eita, gente, como passou rápido hoje, né? Acabou mais uma edição do nosso Toque de Mulher. Espero ter compartilhado muitas dicas legais com você. Logo eu volto com muito mais. Beijinhos!
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2: Olá, muito boa tarde. Estamos iniciando o programa Porteira Velha com a apresentação de Hélio de Pontes. Mas você vem comigo até às 18 horas através do WhatsApp. Anote aí 3242-1258 ou também você pode ligar nesse mesmo telefone 3242-1258. 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Essas empresas com o programa Porteira Velha, neste sabadão, dia 8 de agosto, ano 2026. Vamos que vamos, abrindo o programa hoje com essa música bonita, hein? Chitão e Chororó, Terra Tombada.

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1: Música bonita de Chitãozinho e Chororó, Terra Tombada. O Mima realiza neste domingo amanhã sensacional brincadeira dançante, das 18 horas e 30 minutos até as 23 horas, com Du Glacial, Du Cristal, Du Cristal, tá bom? É a partir das 18 horas e 30 minutos até as 23 horas. Terá sorteio de brindes e aceita cartão e também Pix. Não será cobrada a mesa. Informações com a Maria, 99261-7991. Amanhã no Mima em Monte Alto, brincadeira dançante com o Du Cristal. Compareçam. 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Essas empresas com o programa Porteira Velha e atendendo o seu Felício aí de Terra Roxa. Alô, seu Felício, forte abração pro senhor aí. Pediu a música Belmonte e Amaraí, Gente de Minha Terra. Tá mandando para todos os seus familiares que estão curtindo aí o programa Porteira Velha. E para você que tá curtindo aí, aquele abração. Fica comigo até as 18 horas, só música sertaneja. E atendendo também seu João Raul. Pois boa tarde, Hélio, tudo bem? Gostaria de ouvir a música Cana Verde, Tonico Tinoco. Tá na ponta já, filho. A primeira é Gente de Minha Terra, Belmonte e Amaraí. Boa tarde, Monte Alto. Boa tarde, toda a nossa região. Curtindo.

0: 12 minutos, é o programa Porteira Velha nesse sabadão, vésperas do Dia dos Pais. Eu vou faturar, meu amigo, tô precisando de grana para comprar um presentinho. Então, aguenta aí que já já eu estou de volta. Não sai daí não.
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3: 16 horas e 14 minutos e o Mima realiza amanhã sensacional brincadeira dançante. Das 18 horas e 30 minutos até as 23 horas com o Du Cristal. Com sorteio de brindes, aceita cartões e Pix, não será cobrada a mesa. Maiores informações com a Maria, 99261-7991. Amanhã no Mima em Monte Alto, brincadeira dançante com o Du Cristal. A partir das 18 horas e 30 minutos até as 23 horas. Compareçam. E atendendo agora a Fátima Garbim. Boa tarde, Fátima.
4: Boa tarde, Hélio.
3: Como é que vai?
4: Tudo bem, meu amigo?
3: Bom, é demais.
4: Estou passando para desejar uma ótima tarde de sábado, uma tarde de final de semana. Para você e toda a sua família. Vai para os meus amigos Cidinha Lauro, Zilda Fresque, Sorri de Abreu, Marinete, Cidinha Pocete. Enfim, todos os meus amigos que agora no momento, Fátima Lemes, não estou lembrando o nome. Enfim, todos que estão curtindo. Todo o pessoal da Cachoeira dos Martins.
3: Fica calma, que dá certo.
4: Assido, Erpídio, Márcio, Marcelo, família do Avelino Pressendo, do Nicão, família Basílio e todos meus amigos. E todos vocês aí da rádio. Um abençoado final de semana. Tchau, tchau.
3: Falou, Fátima. Aquele abração. 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Curte comigo aí, P1 Carreira e Zé Paulo. 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
1: 4:20 é o programa Porteira Velha. Forte abração aí, curtindo o programa Porteira Velha. Dona Santa Terezinha, alô Dona Santa Terezinha, aquele abração pra senhora. Maria da Graça, aí no Jardim Canaã, curtindo o programa. Aquele abração, um excelente sabadão a todos que estão curtindo aí o programa Porteira Velha. Otávio Augusto e Gabriel, Mala Amarela.

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0: 8h29, é o programa Porteira Velha, chamando para falar comigo Luizão da Dengue. Boa tarde, Luizão.
1: Oi, boa tarde, meu amigo.
0: Tudo e aí, bom? Tudo bom?
1: Como que tá as coisas aí?
0: Tá bom, filho.
1: Hoje manda para lá, Henrique Renner, casa de caboclo, para nós curtir aqui. Quero mandar para você e sua família. Quero mandar lá pro seu anjo lá da Alvorada. Mandar para Maria, minha irmã, meu cunhado Zé, lá pro Breno. A Luzia, minha irmã, lá pro Zezé, meu cunhado. Mandar para todos os ouvintes que estiverem ligados aí. E meus amigos que estiverem ligados aí na rádio, para todos os amigos meus, né? Valeu, um abraço, fica com Deus, Deus abençoe, Deus.
0: Valeu, Luizão, aquele abraço, Deus te abençoe, você também. Atendendo agora, Odair Rodrigues. Boa tarde, Odair.
2: Boa tarde, meu amigo LD Pontes. Ô, Hélio, manda um modão aqui, tô aqui na minha chacrinha aqui, escuta. Comendo uma carninha, tomando uma cervejinha, escutando você aí.
0: Aonde que é isso aí?
2: Manda uma música de pai aí pra nós, Hélio. Um abraço.
3: O Dair Rodrigues tá falando aqui, LD Pontes.
0: Beleza, só passa o endereço que eu vou aí, meu filho. Comer uma carninha junto com você também. Já já eu vou rolar uma música de pai pra você. A primeira música é Casa de Caboclo, quem canta? Rick Renner.

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1: 16 horas e 34 minutos e atendendo o Dair Rodrigues, ele pôs aí, eu falei, ó, vou no churrascão. Ele falou, pode vir sim, amigo, só passa o endereço então que eu tô indo. E ele pediu uma música de pai, vou tocar aí, ó, pai, amigo, irmão, carreira.

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1: 16 horas e 37 minutos é o programa Porteira Velha. 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Você acha que era brincadeira o que eu estava falando lá do Odair Rodrigues? Ouve aí para você ver, ó. É, Odair, como é que tá, filho?
2: Deus te abençoe também, meu amigo. O melhor locutor aí da região, falou besteira, Hélio, né? Ponte. Sou meu seu Deus. Ouvinte faz muitos anos, Hélio. Adoro sua voz e o seu jeito de comunicar. Jesus. Parabéns, amado. Hélio. Nosso grande amigo Hélio de Ponte, das grandes tardes nossas. Valeu, Hélio, tamo junto. Vou te mandar a localização aí, meu amigo.
1: Pode mandar, beleza, Pio. Mas não é o melhor não, Pio. Aqui não tem nada de melhor não, aquele abração. E atendendo agora Luiz Carlos. Pois boa tarde, Hélio, tudo bem? Gostaria de ouvir a música Léo Canhoto e Robertinho, A Colina do Amor. Mandando para todos que estão curtindo aí. Bom final de semana pro senhor também. Deus

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3: 16:47. 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Chamando para falar comigo agora, a Cidinha Possetti. Cadê? Aqui tá a Cidinha Possetti. Boa tarde, Cidinha. Como é que vai, filha?
10: Oi, Hélio.
3: Oi.
10: Boa tarde.
3: Tarde.
10: Tudo bem?
3: Bom,
10: oi, Hélio, mais. A Cidinha Possetti.
3: Correria hoje, viu?
10: Gostaria, se você puder, tocar a música para mim de Leonardo.
3: Qual delas?
10: Volte, Amor.
3: Volte, Amor?
10: Vai para mim a minha amiga, a Fátima Garbim, a Isilda Freschi, para Dita, para Fátima Esperandil e para todos que estão curtindo. Abraço, Hélio. Bom trabalho.
3: Valeu. Aquele abração para você. Um bom sabadão a todos os seus familiares aí. E atendendo também o João Bicudo hoje. Disse que estava ruim a internet, meu filho, e ligou. Falou, Hélio, estou aqui curtindo o programa. Toca a música e manda para todos os pais que estão curtindo o programa Porteira Velha. O Voo do Condor, Rodrigo Matos e Praiano, aqui na Nova Cultura EPM 90.1. Quero agradecer aí o Giba Sorocaba. Alô, Giba, ele esteve aqui na recepção da Rádio Cultura. E meu amigo, me perdoa de coração mesmo, mas aqui nós não podemos sair daqui e aí atender você, tá bom? Vem na segunda-feira aí, na parte da manhã, aí te dou um abraço, a gente fica se conhecendo pessoalmente, tá bom? Perdoa, por favor, meu grande amigo. Pode mandar zap aí que eu coloco no ar a qualquer momento, tá bom? Giba Sorocaba, aquele abração, que Deus te abençoe, querido. Então vamos lá, Volte, Amor, quem canta é Leonardo, e depois o Voo do Condor.

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2: 17:02 é o programa Porteira Velha, atendendo agora é Henrique Ducati, pela primeira vez participando do programa Porteira Velha, lá de Matão. Alô, Matão! Aquele abraço, pessoal, aí, curtindo o programa Porteira Velha em Matão, hein? E o Henrique Ducati pediu a música de quem? João Paulo e Daniel, Só Eu e Você. Ah, já eu rolo essa moda pra você, tá bom? E atendendo também aqui, cadê, sumiu, por que sumiu? Rapaz do céu, vamos voltar aqui. Aí, agora deu certo. Atendendo também o Natan Francisco, boa tarde, tudo bem? Toca pra mim Lenha Molhada com Milionário e José Rico. Sabia que lenha molhada não faz churrasco, viu, Natan? Ah, aquele abração, será a segunda música, tá bom? A primeira música é essa daqui, ó, João Paulo e Daniel, para atender o pessoal lá de Matão. Alô, Matão, vem comigo até às 18 horas. Só eu e você, na Nova Cultura, é assim.

0: 17 horas e 11 minutos e o Mima realiza amanhã, domingão, sensacional brincadeira dançante das 18 horas e 30 minutos até as 23 horas. Com Duque está, meu amigo. Com sorteio de brindes, aceita cartão e Pix, que bom, hein? Não será cobrada a mesa. Ah, então eu vou amanhã, hein? Informações com a Maria, 992617991. Nesse domingo, amanhã, hein? É amanhã no Mima em Monte Alto, brincadeira dançante com Du Cristal, das 18 horas e 30 minutos até as 23 horas. Não sai daí, não. Eu vou faturar, mas eu volto já já, meu amigo.
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2: Pode aumentar o volume aí, curtir a Nova Cultura FM 90.1. Atendendo agora lá de São Paulo, capital, Miguel Barrena. Boa tarde, Miguel Barrena. Pois boa tarde, Hélio, tudo bem? Oferece uma música aí para o meu amigão Natan Francisco, que ele é marceneiro. Alô, Natan Francisco, marceneiro daqui de Monte Alto. E ele colocou assim que é um menino muito bom demais da conta. Diz que é pescador. pescador. Você gosta de pescar? Eu gosto de comer peixe. De que você pegar um peixão e você traz pra mim. Beleza, Natan Francisco, um marceneiro aqui de Monte Alto. E atendendo agora também o José. Ah, qual que é o nome da música? Castelo de Amor, com o trio Parada Dura. Eita, Hélio. Atendendo agora José Francisco Inácio. Tarde, Zé.
7: Boa tarde.
2: E aí, pessoal. Zé?
7: Esse aqui é o Zé Inácio. Queria que você tocasse aquela música de Lourenço Lourival, Pedido de um Pai, se você já não tocou ainda, porque até agora eu não estava ouvindo. Quero oferecer para todos os pais de Monte Alto, do mundo todo, tá? E para vocês aí da rádio, tudo que é pai. Um abração, sou ouvinte de todas as tardes.
2: Falou, filho, aquele abração pra você também. Feliz Dia dos Pais. A primeira música atendendo lá da capital, Miguel Barrena, pediu a música Castelo de Amor, Trio Parada Dura. Curte comigo aí, canta Trio Parada Dura na Nova Cultura FM em 90.1. Boa tarde, Monte Alto. Boa tarde, toda a nossa região.

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5: Nota de falecimento. 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E o sepultamento será amanhã, às 10 horas, no cemitério de Monte Alto. Comunicamos o falecimento de Durval Vitor Maida, com 65 anos de idade, comunicado da funerária comunicado da funerária Monte Alto, como funerária Monte Alto, tá?
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1: 17 horas e 31 minutos é o programa Porteira Velha, chamando para falar comigo o Washington Luiz. Boa tarde, Washington. Como é que tá aí, filho?
10: Boa tarde, garoto. Forte abraço. E aí, manda para nós, menino da Porteira. O Washington aqui de Santa Bertina, ouvindo a rádio
1: Santa
10: online.
1: Santa Bertina.
10: E vamos que vamos, sábado.
1: Sabadão, filho. Aquele abraço.
10: E manda para todos os ouvintes.
1: Valeu, filho, aquele abração. E também atendendo lá de Itaquaritinga, Maria Rosa. Alô, Maria Rosa em Itaquaritinga, aquele abração pra você, curtindo o programa Porteira Velha. Pediu a música Duas Vezes Você. Quem canta é César e o Paulinho. A primeira é Tonico e Tinoco, o menino.

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1: Nota de falecimento. A funerária Monte Alto comunica o falecimento do senhor Durval Vitor Maida, com 65 anos de idade. Deixa uma filha e familiares. O corpo estará no velório de Monte Alto a partir das 18 horas de hoje. E o sepultamento será amanhã, às 10 horas, no cemitério de Monte Alto. Comunicamos o falecimento do senhor Durval Vitor Maida, mais conhecido como Durval da Garagem.
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1: 17 horas e 40 minutos, agora atendendo o Repiado. Dona Tereza, forte abração. Repiado pediu a música Peito Sadio, Peão Carreiro e... Peito Sadio, Zé Carreiro e Carreirinho. Hoje eu tô enroscando porque, hein? Peito Sadio, Zé Carreiro e Carreirinho. Também atendendo agora o Tiago Brito. Boa tarde, Tiago Brito.
2: É Lindo de Campo?
1: Não, boa tarde. Vou mudar, hein?
2: Mandou um abraço lá pra nós lá, da galera do Lebrão lá. É. O Pitbull. Manda lá pro Rani, Zóio de Bomba. Manda pro Felipe, Zóio de Bomba também.
1: Quem mais?
2: E manda pro Mike Boiadeiro. Tem como tocar uma pra nós aí? Boiadeiro errante.
1: Beleza, Lio e Léo. Vou mudar meu nome, hein? Tá bom? Vem ser Hélio de Pontes, Hélio Campos, na Nova Cultura FM. Será que pega? Peito Sadio, Zé Carreiro e Carreirinho. Depois Boiadeiro Errante, Lio e Léo.

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2: Nota de falecimento. 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
2: 17 horas e 52 minutos. O programa Porteira Velha, com a gentileza das seguintes empresas: Barbizanda Construção, Banana Locações, Serralheria Moreira, Alumínios e Vidros, Comércio de Fruta Tercini, Supermercado Ipiranga, três lojas em Taquaritinga, agora são duas lojas aqui em Monte Alto: Gesell Magazine, Ótica Mercadão dos Óculos, Atacadão do Queijo, Empório e Mercearia. 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Essas empresas com o programa Porteira Velha. Quero mandar um forte abraço lá para Jabuticabal, curtindo o programa. Seu Orlando, aquele abração aí pra Jaboticabal, aquele abraço, até amanhã, viu, seu Orlando? E atendendo agora a Maria José do sítio São Sebastião, em Fernando Prestes, e ela pediu a música mandando para a sua filha Débora. Alô, Débora, um beijão pra você, e também tá mandando pra sua irmã Cidinha, de Santa Adélia, e também o Tiquinho Solano, aquele abraço, viu, Tiquinho? E também o Valdemar e também a Tereza, todos que estão curtindo aí o programa Porteira Velha. E ela pediu a música Teu Nome Tem Sete Letras, Tião Carreiro e o Pardinho. Música.

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1: 17:57, rapidamente chamando Eliane Mara. Boa tarde, Eliane Mara.
2: Boa tarde, Ana de Paula.
1: Acelerar, que você não vai
2: tarde,
1: dar tempo.
2: Porqueira velha. Ana Eliane Mara, do Jardim Vera Cruz. Eu gostaria de ouvir Jacó e Jacozinho, Terra Bruta. Eu quero agradecer para todo o pessoal que está ouvindo, né? Pros
1: então
2: pais.
1: Tá bom, filho. Aquele abração. Não vai dar tempo hoje. Aquele abraço, viu, Eliane Mara? Vou tocar a música para a senhora. Vou encerrando o programa Porteira Velha deste sabadão, hein? Dia 8 de agosto, ano 2026. Quem vai indo embora e volta na segunda-feira são as seguintes empresas: Barbizando a Construção, Banana Locações, Serralheria Moreira Alumínios e Vidros, Comércio de Fruta Tercini, Supermercado Ipiranga, 3 lojas em Itaquaritinga. 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Essas empresas voltam segunda-feira com o programa Porteira Velha. Eu volto amanhã a partir das 8 horas com o programa Arraial do Barulho. Minha última música, Terra Bruta, Jacó e Jacozinho.

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4: 6 horas, Ave Maria. Em nome do Pai, do Filho e do Espírito Santo. Amém. O anjo do Senhor anunciou a Maria e ela concebeu do Espírito Santo. Ave Maria, cheia de graça, o Senhor é convosco. Bendita sois vós entre as mulheres. Bendito é o fruto do vosso ventre, Jesus. Santa Maria, Mãe de Deus, rogai por nós, pecadores, agora e na hora da nossa morte. Amém. Eis aqui a serva do Senhor. Faça-se em mim, segundo a vossa palavra. Ave Maria, cheia de graça, o Senhor é convosco. Bendita sois vós entre as mulheres. Bendito é o fruto do vosso ventre, Jesus. Santa Maria, Mãe de Deus, rogai por nós, os pecadores, agora e na hora da nossa morte. Amém. E o Verbo de Deus se fez carne e habitou entre nós. Ave Maria, cheia de graça, o Senhor é convosco. Bendita sois vós entre as mulheres. Bendito é o fruto do vosso ventre, Jesus. Santa Maria, Mãe de Deus, rogai por nós, pecadores, agora e na hora da nossa morte. Amém. E o Verbo de Deus, rogai por nós, Santa Mãe de Deus, para que sejamos dignos das promessas de Cristo. Oremos. Infundi, Senhor, como vos pedimos, a vossa graça em nossos corações, para que nós, que pelo anúncio do anjo, conhecemos a encarnação de Jesus Cristo, vosso Filho, pela sua paixão e morte de cruz, cheguemos à glória da ressurreição, por Cristo Senhor nosso. Amém. Santo anjo do Senhor, meu zeloso e guardador, se a ti me confiou a piedade divina, sempre me rege, me guarda, governa e ilumina. Amém. As almas dos fiéis defuntos, pela misericórdia de Deus, descanse em paz. Proclamação do Evangelho de Jesus Cristo segundo Mateus. Depois da multidão, da multiplicação dos pães, Jesus mandou que os discípulos entrassem na barca e seguissem à sua frente para o outro lado do mar, enquanto ele despediria as multidões. Depois de despedi-la, Jesus subiu ao monte para orar a sós. A noite chegou e Jesus continuava ali sozinho. A barca, porém, já longe da terra, era agitada pelas ondas, pois o vento era contrário. Pelas 3 horas da manhã, Jesus veio até os discípulos andando sobre o mar. Quando os discípulos o avistaram andando sobre o mar, ficaram apavorados e disseram: é um fantasma, e gritaram de medo. Jesus, porém, logo lhe disse: coragem, sou eu, não tenhais medo. Então Pedro lhe disse: Senhor, se és tu, manda-me ir ao teu encontro caminhando sobre a água. E Jesus respondeu: vem. Pedro desceu da barca e começou a andar sobre a água em direção a Jesus. Mas quando sentiu o vento, ficou com medo e, começando a afundar, gritou: Senhor, salva-me. Jesus logo estendeu a mão, segurou Pedro e lhe disse: homem fraco na fé, por que duvidastes? Assim que subiram no barco, o vento se acalmou. Os que estavam no barco prostraram-se diante dele, dizendo: verdadeiramente, tu és o Filho de Deus. Palavra da salvação. Glória a vós, Senhor. Vencer o medo, crescer na fé. Ventos contrários e fortes sempre se abateram sobre a barca dos seguidores de Jesus, como os discípulos, então, também a nós podemos sobrevir ondas violentas e deixar-nos à deriva sem rumo. Não obstante, o Mestre quer que sigamos sempre além, quer que cheguemos ao outro lado do mar. Contudo, ir além requerer a coragem e enfrentar o desconhecido. Os mares, aparentemente calmos, que podem revelar as forças do mal e trazer sofrimento à comunidade dos seguidores. À vista disto, o Senhor ressuscitado vive no meio de nós, garante que nunca deixará de nos acompanhar. O Evangelho, portanto, convida-nos a vencer o medo e a crescer na caminhada de fé. O motivo é a própria presença de Jesus, presente na comunidade dos seguidores. Ele nos ajuda a vencer o medo e a superar os erros, as ondas contrárias que insistem em querer afundar o barco. Sua presença entre nós nos mantém unidos na fé que só é possível viver na comunidade, consciente de que ninguém é cristão sozinho. É assim que, unidos no mesmo barco, podemos nos ajudar uns aos outros a continuar remando com coragem na mesma direção, rumo à margem da vida digna para todos. Desse modo, duvidar e tropeçar não é tão grave quanto ignorar que temos necessidade de crescer na fé, de fortalecer na própria vida e na comunidade. Por meio de nossas ações e palavras, a certeza de que Jesus nos acompanha. Pois, se somos de fato seguidores de Jesus, então nossas ações e palavras espelharam as ações e as palavras dele. Sabemos, no entanto, que a fé é, sobretudo, dom de Deus. Por isso, junto com o nosso empenho de crescimento pessoal e comunitário, suplicamos ao Senhor da vida que nos conceda uma fé ativa, um amor capaz de doação e sacrifício.

Basílica do Senhor Bom Jesus, às 8 horas, missa na Igreja São Cristóvão, às 9 horas, missa na Igreja Nossa Senhora do Perpétuo Socorro, às 17 horas, missa na Basílica do Senhor Bom Jesus, às 19 horas, missa na Igreja de Santa Rita de Cássia, também às 19 horas, missa na Basílica do Senhor Bom Jesus. Durante essa semana não haverá as missas das 7 horas na Basílica. Segunda-feira, às 19h30, Terço dos Homens na Basílica. Estão abertas as inscrições para a catequese matrimonial. Os casais interessados devem procurar a secretaria paroquial. Lembramos também da paróquia Nossa Senhora Diocesana, Nossa Senhora do Rosário de Fátima. Hoje, às 19h15, missa na Capela de São João Batista, bairro Jardim Erina. Amanhã, domingo, Dia dos Pais, às 7h30, missa na Capela do Divino Pai Eterno, às 9h, missa no Santuário de Fátima, às 19h, missa da catequese no Santuário de Fátima, comunicado, retorno da catequese. A partir de 10 de agosto, na segunda-feira, retornam os encontros de catequese com os respectivos catequistas, nos dias e horário habituais. Caros irmãos e irmãs, encerrando esse momento, rezemos pelas nossas famílias, especialmente pelas crianças, pelos idosos e pelos enfermos. Rezemos pelos aniversariantes de hoje e de amanhã e também pelos agonizantes e por quem precisa receber alguma graça urgente, que por intercessão da Virgem Maria, o Senhor Bom Jesus abençoe a todos. Bênção final. Estivemos reunidos em nome do Pai, do Filho e do Espírito Santo. Amém. Uma boa noite a todos. Um abençoado domingo e um feliz Dia dos Pais.

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0: Tem o Dance Floor.
1: Aí hoje quem vai mixar pra vocês é o DJ Kezinho.
0: Meia hora direto pra você dançar na maior pista do planeta. E a gente abre o programa com o Real to Real.
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